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9: E aí, tranquilo? Vem participar aí com a nossa programação 100.3 MP Boa. Comigo, Fábio Tarcísio, aqui na Rádio das Pessoas que Amam Roraima. 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Quem tá por aqui, bora embarcar. Quem está viajando com a gente, né? Muita gente hoje, hein, cara? Graças a Deus, né? Vamos lá. Bartolomeu, um grande abraço. Adalício Shoa, boa noite, tudo bem, Fábio? Adalício Show aqui no Sítio Ouro Verde, vicinal, cercadinho, quero vir oferecer a música pro meu marido Sandro e pra minha prima Jaqueline. O show aí, Messias, no Sítio JM, no Passarão. Obrigado, Deus abençoe todos vocês, valeu, valeu. Elis Gardenia e Juvenal, um grande abraço, tudo bom? Olha a Rocinete, boa noite, que Deus abençoe nossa noite, só curtindo o som do MP Boa. Rocinete, como é que tá por aí? Aí o som, fala pra mim, bebê. Douglas, um grande abraço. Carlos Alberto, um grande abraço, né? Olha aqui, né? Mandou aqui uma. Só mandou e não entendi, foi nada. Tudo bem. Maria Delmeci, fala aí.
10: Boa noite, Tarcísio. Eu gostaria de aproveitar essa oportunidade da comunicação da rádio aí para parabenizar o seu Serra, que hoje está aniversariando, tá, querido? Que o Senhor Deus venha abençoar essa data, não só hoje, né, mas todos os dias da vida dele. Aqui que está parabenizando é Paula, de Jaceara, Mato Grosso. Ok, querido? Um abraço a todos.
9: Olha que legal, né? O seu Serra, né? Olha aí.
10: Querido, o Senhor Deus venha abençoar essa data. Né? Seu Serra, que hoje está aniversariando, tá?
9: Tá certo, que mano, foi a maneira de eu me sentir. José Carlos, um grande abraço, obrigado pelo carinho, obrigado pela audiência. Alô, alô, boa noite.
8: Certo. Boa noite, meu amigo Fábio. Boa noite pra você, rapaz. Bom programa aí, rapaz. Põe uma música aí pra nossa galera, pra os ouvintes ouvirem aí. E a gente ouvindo lá de cá, rapaz.
9: Francisco de Souza, né, tá ligado comigo, Diego Patriota, boa noite meu amigo, manda um alô pra todos os amigos do bairro Bela Vista, Raiar do Sol, do seu amigo Diego Patriota, tá mandado. Alô, alô, Claudinei!
11: Olá, meu amigão, boa noite. Pois é, estamos por aqui, estamos aqui no Boqueirão, somos ouvinte cedo da Rádio Folha, estamos por aqui curtindo o programa.
9: Valeu, valeu, minha joia, Neto Andrade. Esse tem audiência premiada.
12: Fala, Fábio Tarcísio. Boa noite, amigos ouvintes da 100.3 FM. Estamos ligadinhos aqui no MP Boa. Muito boa noite a todos os amigos ouvintes da 100.3 FM.
9: Tá mesmo, grande Neto Andrade, né? Sotaque nordestino. Boa noite pra você, ligado, curtindo a gente.

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10: 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Oi, gente, boa noite pra você, gente. É muita participação, né? Que vamos entender a rapaziada que tá ligado com a gente. Começa com a dona Ivone, querida. Fala aí.
11: Boa noite, meu amigo Fábio Tarcísio. Boa noite, meu amigo. Meu amigo, tô aqui ouvindo seu programa, meu amigo. Eu não creio com seu programa. Tá com a moça aí pra nós. Tô feliz pra tu estar ouvindo seu programa e pra mim, né, meu amigo? Um abração e uma boa noite. Que Deus abençoe o senhor e a sua família.
10: Mandar um abraço aí, o Elson, né? Ligado, curtindo a nossa programação. Boa noite, Elson, como é que você está? Né? A Daniel de Oliveira, fala, brother, estamos ligados aqui em Mucajaí. Duda Borges, boa noite, manda alô para nós aqui na comunidade indígena Muriru, né? No município do Bonfim. Duda Borges, um grande abraço, rapaziada, aí no Bonfim, curtindo a nossa programação. É, Diomário Souza, o que você falou aí, meu amigo, diga aí.
0: Boa noite, Fábio Tarcísio. Aqui é o Diomário de Alto Alegre. Gostaria de mandar um alô lá pra Valda, que é minha mãe, lá na 5 do Samaúma. Ela e o Matheus, estão na escuta do seu programa.
10: Valeu.
0: Pela internet. Top de linha. Valeu.
10: Senita Moraes, ok, boa noite, um grande abraço, tudo de bom, né? Olha aí, né? Deixa eu ver aqui o que que foi.
12: Opa, boa noite. Meu nome é Brenda. Mandou um alô aqui pra nós, pra Serra da Lua.
10: Fala de novo.
12: Opa, boa noite. Meu nome é Brenda. Mandou um alô aqui pra nós, pra Serra da Lua.
10: Tá mandado, alô Brenda, alô rapaziada da Serra da Lua, um grande abraço. Adailza, boa noite a todos, Fábio Tazis, estamos com saudade, né? Já estávamos com saudade, e a gente também. Bonequita, boa noite, como é que tá? Alô, alô, a rádio voltou a conectar, mas tá chiando demais, saindo fora de área direto. Qual a comunidade, Maria? Fala pra mim, né? Pra mim dizer aí pra rapaziada, estão tentando organizar aqui, né? Augusto Rodrigues, ligado na 100.3, no MP Boa. Elisângela Batista.
13: Oi, boa noite. Quando é esse sorteio aí? Que dia é que vai acontecer esse sorteio aí do Pix aí?
10: Te falar que esse aí é no programa da minha amiga Evelyn Campos, não tô muito por dentro, mas conecta aí, tá certo? Abraço aí a você. Alves Maria da Conceição Alves, um grande abraço, tudo de bom. Dalvaci Laurentino curtindo a gente, boa noite. Afonso de Jesus, boa noite. Eliana, um grande abraço. Rosângela Borges, boa noite. Gostaria de pedir uma música de Nelson Gonçalves, Naquela Mesa. É, ofereço para o meu filho Edilan Eduardo, no município de Bonfim. Agradeço, um grande abraço. Edilson Silva, boa noite, meu amigo. Estamos ligados na 100.3 da Rádio das Pessoas que Amam Roraima.

0: Renato Russo.
1: Gostou?
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1: 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Gente boa, chegando ao finalzinho do nosso programa, agradecendo seu carinho e sua audiência, desejando paz, saúde e felicidade. Vem aí a Voz do Brasil, se tudo correr certo, nós nos encontramos aqui amanhã a partir das 19 horas com mais uma edição do seu programa MP Boa. Valeu, valeu, tchau, tchau.
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0: Olá, boa noite.
11: Boa noite para você que nos acompanha em todo o país.
0: Quarta-feira, 13 de maio de 2026.
11: E vamos ao destaque do dia, medida para conter a alta no preço do combustível.
0: O governo do Brasil anuncia subvenção a produtores e importadores de gasolina. Gabriela Noronha.
12: A expectativa é que essa subvenção reduza em até 62 centavos o preço do litro da gasolina ao consumidor após a mistura obrigatória de etanol.
11: E ainda, número de empregos formais no país cresceu 5% no ano passado.
0: São quase 60 milhões de vínculos ativos entre trabalhadores dos setores público e privado. Pablo Mundim.
13: Nos últimos três anos, foram mais de 7 milhões e 800 mil novos vínculos registrados. O resultado confirma a continuidade da expansão do emprego formal no país.
11: Você vai ouvir também, Brasil registra o menor número de homicídios da década para os três primeiros meses do ano.
0: Aumenta também a apreensão de armas e munições.
11: Para falar como o país alcançou esses resultados, vamos conversar ao vivo com o secretário nacional de Segurança Pública, Chico Lucas.
0: Hoje na apresentação da Voz do Brasil, eu, Mariana Jungmann e Nazi Brum.
11: E acompanhe a gente ao vivo, acesse radiogov.abc.com.br ou o canal Gov na sua TV aberta.
0: O governo do Brasil anunciou hoje mais uma medida para conter os impactos da alta dos combustíveis em razão dos conflitos no Oriente Médio.
11: A nova medida foi publicada agora há pouco em edição extra do Diário Oficial da União e vai garantir subsídios para a gasolina produzida aqui ou importada de outros países.
0: O valor do auxílio será definido por meio de portaria do Ministério da Fazenda.
12: Para conter a alta dos combustíveis provocada pela guerra no Oriente Médio, o governo do Brasil anunciou nesta quarta-feira uma subvenção aos produtores e importadores de gasolina. A expectativa é que essa subvenção reduza em até 62 centavos o preço do litro da gasolina ao consumidor após a mistura obrigatória de etanol. De acordo com Alexandre Silveira, ministro de Minas e Energia, o objetivo é tentar uma ação imediata sobre os preços dos combustíveis com resultados efetivos.
14: Nenhum outro país do mundo teve menor impacto do que o Brasil, exatamente porque nós fomos rápidos, proativos.
12: A nova subvenção começa pela gasolina, mas poderá ser estendida ao óleo diesel a partir de junho. Segundo o ministro do Planejamento, Bruno Moretti, a subvenção funcionará como um cashback do tributo fiscal. Isso significa que quando o importador ou produtor pagar o imposto, o valor será devolvido em forma de subvenção.
15: O que nós estamos colocando é que a gente devolve esse tributo como uma subvenção e essa devolução é uma espécie de cashback desse tributo, capaz de amortecer eventuais choques de preço, eventuais aumentos de preço de combustível.
12: Segundo o governo, a medida atenta uma sinergia entre o setor público e o setor privado. Apesar do impacto da guerra no aumento do preço do petróleo, o Brasil ocupa a posição favorável em comparação com outros países. De acordo com o ministro do Planejamento, Bruno Moretti, a estratégia de mitigação reflete a preocupação do governo do Brasil com a situação financeira das famílias.
15: O que a gente pretende aqui fazer é converter parcela dessa arrecadação adicional em medidas de mitigação dos impactos de preço, sempre resguardada a premissa da neutralidade fiscal.
12: As medidas utilizarão recursos do Orçamento Geral da União. A despesa mensal estimada é de 272 milhões de reais para cada 10 centavos de subvenção no litro de gasolina e de 492 milhões para cada 10 centavos de subvenção no litro do diesel. O secretário executivo do Ministério da Fazenda, Rogério Seron, explica que a medida será neutra do ponto de vista fiscal, porque a arrecadação com a receita do petróleo subiu.
16: É impossível neutralizar 100%, mas é possível sim atuar de forma rápida, eficiente, com inteligência e ter um bom desempenho, reduzir o impacto para a população.
12: A nova subvenção faz parte de uma série de medidas que o governo do Brasil tem adotado para conter a alta dos combustíveis provocada pela guerra no Oriente Médio. Em março, o governo zerou a tributação de PIS e COFINS sobre óleo diesel, além de aumentar a tributação sobre as exportações do combustível. Reportagem Gabriela Noronha.
11: Brasil contra o crime organizado. Um dos objetivos do plano anunciado pelo governo federal é fechar as fontes de financiamento das organizações criminosas no país.
0: Ele também quer impedir que os presídios brasileiros continuem servindo como centros de comando e recrutamento para facções criminosas.
11: Em entrevista ao programa Bom Dia Ministro, transmitido pela empresa Brasil de Comunicação, o ministro da Justiça e Segurança Pública, Wellington Lima, afirmou que a ideia é atuar contra o planejamento das organizações criminosas.
17: Nós vamos tirar da cadeia esta característica de escritório do crime. Realmente instituir padrões de excelência, como acontece no sistema prisional federal. E esse padrão de excelência envolve treinamento do pessoal, equipamento de raio-x, drones, equipamentos tecnológicos que aumentarão o padrão de segurança.
0: O programa tem foco ainda no combate ao tráfico de armas e ampliação das taxas de esclarecimento de homicídios.
11: A estratégia prevê investimentos que ultrapassam os 11 bilhões de reais.
0: Pois é, mas antes mesmo do lançamento do plano, o Brasil registrou o menor número de homicídios da década no primeiro trimestre, com uma redução de 25% frente a 2022.
11: Os latrocínios também caíram 48% e os roubos de veículos 42,3% nos primeiros três meses de 2026.
0: Hoje a gente conversa com o secretário nacional de Segurança Pública, Chico Lucas, para saber mais sobre os dados de segurança e o que foi feito pelo governo para alcançar esses resultados. Boa noite, secretário.
18: Boa noite, Mariana. Boa noite, Nazi. Boa noite a todos os ouvintes do Brasil.
0: Secretário, vamos começar então falando sobre os dados de homicídios. Eles caíram 25% e essa queda ocorreu em todo o país ou ela foi concentrada mais em algumas regiões do que outras?
18: Todas as regiões apresentaram queda no número de homicídios, principalmente os estados do Nordeste, em razão também de números anteriores, nos períodos anteriores de avaliação, mais altos. Então a gente tem essa redução, fruto muito de uma política em que há um maior cumprimento dos mandados de prisão, maior investimento por parte do governo federal e, na nossa visão, uma das principais políticas, que é a restrição ao uso de armas. Quanto menos armas em circulação, há uma causalidade óbvia entre armas em circulação e homicídios, principalmente esses homicídios de proximidade, onde você está num contexto de uma disputa ou de uma briga. Então, esse tipo de crime, ele é muito decorrente da facilidade das pessoas em ter acesso a armas. Então, todas essas combinações com outros fatores, como o próprio envelhecimento da população, tem feito com que os índices estejam reduzindo e nós apresentamos nesse primeiro trimestre o menor número da série histórica da última década. Então é um importante índice que reforça o papel de articulação do governo federal, mas também da atuação das forças de segurança estaduais.
11: Secretário, como a gente disse no começo, outros crimes como latrocínio e roubos de veículos também tiveram redução acentuada, né? A que se deve essas reduções?
18: Olha, são vários fatores. O fenômeno da segurança pública, ele é multidimensional. Então, além do trabalho das polícias que têm sido cada vez mais atuantes, por exemplo, com o uso de ferramentas como o vídeo monitoramento, onde você tem a tecnologia do OCR, da leitura de placas, que fiscalizam cada vez mais em tempo real os veículos que são roubados. O compartilhamento de informações e de dados que tem sido a tônica, inclusive, é essa a nossa intenção com a PEC da Segurança Pública, fazer com que essa integração seja efetiva. Você tem o maior investimento por parte do governo federal com o Fundo Nacional de Segurança Pública. Isso tem combinado, trazido esses números. Então, menos ocorrências de roubo e furto de veículos, de celulares em alguns estados, como a gente vem falando aqui sobre as políticas de recuperação de celular, somados tem diminuído o latrocínio. E também outros aspectos são negativos que a gente também tem que colocar, que é a mudança do perfil do criminoso. Tem muito criminoso migrando para o mundo digital. Então, tudo isso combinado faz com que menos crimes sejam cometidos no ambiente real, né? Fora do mundo das redes sociais e da internet.
0: E a gente teve também um aumento do cumprimento dos mandados de prisão, apreensão de armas e de munições. Como que a integração maior das polícias, o senhor até já mencionou isso agora na sua última resposta, essa integração das polícias federais com as polícias estaduais, isso ajudou a melhorar esses índices?
18: Olha, esse é um dos fatores que são diretamente afetados pela integração dos dados que nós implementamos no Ministério da Justiça e Segurança Pública e nas gestões anteriores, porque nós temos um Banco Nacional de Mandados de Prisão, que são os mandados conferidos pela Justiça e que ficam num banco. Muitas vezes os foragidos, eles fogem dos estados da federação e cada estado cuida do seu banco. O que que o Ministério da Justiça fez? Ele cruzou esses dados com vários bancos de endereços para atualizar a localização dos foragidos. Fizemos isso tanto no Centro Integrado Mulher Segura para cumprir os mandados de prisão no mês de março, e a gente vai fazer isso continuamente, das pessoas que cometeram crimes contra a vida das mulheres, como também nos crimes violentos. Esse aumento do cumprimento de mandados de prisão, combinado também com a RENARME, que é a Rede de Enfrentamento ao Tráfico de Armas, fez com que essas duas coisas, que é o cumprimento de mandado de prisão e a apreensão de armas, aumentasse. Ora, menos armas em circulação, menos pessoas violentas que cometeram crimes anteriores foragidas, fazem com que o número de crimes violentos, no caso os homicídios, tenham diminuído. Então, essa integração é fundamental para a gente chegar nesses bons números.
11: Secretário, o senhor citou que esses dados aí refletem o fortalecimento das forças de segurança com investimentos em equipamentos e inteligência. São estes que o governo também aposta no novo programa Brasil contra o Crime Organizado, que foi lançado ontem. O senhor pode falar mais para a gente sobre como será esse trabalho a partir de agora?
18: O Brasil contra o Crime Organizado é a executoriedade da lei antifacção. A lei que foi aprovada, encaminhada pelo presidente Lula, e que traz um tipo penal, que é o domínio social estruturado feito por organizações criminosas ultraviolentas. A gente vai combater essas organizações. Primeiro, pela asfixia financeira. Elas querem dinheiro. O dinheiro é o objetivo e é o fundamento de tudo. Nós vamos asfixiá-las, evitar o fluxo de armas, combatendo o tráfico de armas, elucidar os homicídios e, principalmente, estabelecer um padrão de segurança máxima nos presídios estaduais. Isso tudo para que a gente possa devolver os territórios às populações que são os seus verdadeiros donos.
0: A ideia é cercar essas organizações por todos os lados, né?
18: O objetivo é esse, com uma cooperação interfederativa entre estados, União, com recursos provenientes do orçamento e, principalmente, com integração. Nós temos várias instituições funcionando, mas nós precisamos agora trabalhar em conjunto para atacar esse crime organizado.
11: Bom, nós conversamos com o Chico Lucas, secretário nacional de Segurança Pública. Secretário, muito obrigado pela presença aqui na Voz do Brasil.
18: Eu que agradeço o espaço.
0: O estoque de empregos formais no Brasil chegou a quase 60 milhões.
11: É o que mostrou a RAIS, a Relação Anual de Informações Sociais, divulgada hoje.
0: O resultado foi positivo em todos os grupos econômicos e em todos os estados do país, além do Distrito Federal.
19: O número de empregos formais no país alcançou 59.970.000 vínculos em 2025, um crescimento de 5% em relação ao ano anterior. É o que mostra os dados da RAIS, Relação Anual de Informações Sociais, divulgada nesta quarta-feira pelo Ministério do Trabalho e Emprego. O setor privado segue como principal empregador, mas o setor público teve um crescimento mais intenso no período da pesquisa. Para o concursado Patrick Acker, foi a segurança de um salário fixo, os benefícios e a estabilidade que o fizeram optar pela carreira pública.
20: Ter a segurança de um plano de saúde, ter a segurança de uma previdência privada, um vale-refeição, um salário fixo ali todo mês. Isso é um benefício que eu acho que, assim, não tem preço, né?
19: Todos os grupos de atividades econômicas apresentaram variação positiva no ano passado. O destaque foi o setor de serviços, que cresceu 7,2%, seguido pelos setores do comércio, indústria, construção civil e agropecuária. Seu Damião Epaminondas de Souza é amador de ferragem de uma obra de Brasília. Com carteira assinada há mais de 17 anos, o operário sabe bem dos benefícios da conquista.
21: Em 2022, eu sofri um acidente. E nesse acidente, eu fiz valer o apoio do INSS, né, ter tido o apoio da empresa. É um benefício, assim, incomparável, inenarrável a questão da gente ter um CLT.
19: O número de estabelecimentos com empregados também cresceu, passando de 4 milhões e 700 mil para 4 milhões e 800 mil, com variação de 2,1%. A RAIS consolida de forma automática as informações do E-Social, enviadas por empregadores. Por meio desse sistema, o processo tornou-se mais rápido, seguro e preciso, avalia o analista de recursos humanos, Alain Rogério de Souza.
22: A mesma informação que eu passei para o Ministério do Trabalho, eu passei para a Caixa, eu passei para todos os órgãos, o INSS, todo mundo está sabendo dessa informação. Então é muito mais rápida, muito menos burocrática para a gente acaba diminuindo muito nossos problemas.
19: Nos últimos 3 anos, foram mais de 7.800.000 novos vínculos registrados. O resultado confirma a continuidade da expansão do emprego formal no país, afirmou o ministro do Trabalho e Emprego, Luiz Marinho.
1: O país ele continua num processo de crescimento consistente, de forma sustentável, gerando emprego de qualidade. Nós estamos num momento de menor taxa de desemprego da nossa história, um momento muito bom, apesar dos juros altos, né?
19: Do ponto de vista regional, Norte e Nordeste apresentaram o maior crescimento no ano passado, com alta de 10%, o dobro da média nacional. Entre as unidades da Federação, todas apresentaram variação absoluta positiva no estoque de vínculos formais. Reportagem Pablo Mundim.
0: E a redução da jornada de trabalho está sendo implantada para os servidores terceirizados do governo federal.
11: A medida deve alcançar 40 mil trabalhadores que passam a cumprir 40 horas semanais.
0: A ação vai de encontro à proposta, vai ao encontro da proposta do governo de pôr fim à escala 6x1, ou seja, 6 dias de trabalho e 1 de descanso.
2: No Serviço Federal de Processamento de Dados, SERPRO, a rotina dos trabalhadores terceirizados está passando por mudanças. O órgão aprovou a redução gradual da jornada de trabalho de 44 horas para 40 horas semanais, sem mudança no salário. Cecília Beatriz trabalha como recepcionista no SERPRO e também está no quinto semestre da Faculdade de Enfermagem. Para ela, o tempo extra vai melhorar a qualidade de vida.
4: Eu saí daqui e vou para a faculdade. Né? Se eu sair daqui e vou para a faculdade, eu chego em casa tarde, acordo cedo para vir para o SERPRO. Para mim é mais questão de descanso, eu tenho uma hora mais para estudar, eu tenho uma hora mais para descansar.
2: A superintendente de logística do SERPRO, Elaine Dalcol, defende que a mudança é benéfica e não afeta a produtividade.
23: A produtividade ela não se mede pela quantidade de horas.

0: A gente quer garantir a melhor imagem para assistir aos jogos. O Luiz Salles, de São Luís, no Maranhão, comprou uma televisão novinha e maior.
1: Acredito que tenha sido uma boa compra, porque quanto maior a tela para ver o jogo e numa resolução de alta definição, tem uma sensação diferente.
0: E foi justamente a compra de novos televisores e celulares uma das responsáveis pelo aumento do volume de vendas do comércio varejista no mês de março. Quando comparado a fevereiro, o índice cresceu 0,5%. Esses aparelhos fazem parte do grupo de equipamentos e material para escritório, informática e comunicação, que teve um aumento na venda de 5,7% em relação ao mês anterior. Os dados da pesquisa mensal de comércio foram divulgados nesta quarta-feira pelo IBGE. De acordo com o gerente do estudo, Cristiano Santos, a valorização do real frente ao dólar foi um dos motivos de o setor atingir essa taxa.
2: Essa atividade de equipamentos para escritório, informática e comunicação oferta e vende produtos que são, na maioria, importados. Essa atividade, então, ela tem ali um componente com relação a custos muito ligado à variação do dólar.
0: O crescimento das vendas no varejo atinge o nível mais alto da série histórica pelo terceiro mês seguido. Além dos equipamentos e material para escritório, contribuíram para o aumento das vendas no mês de março os combustíveis e lubrificantes, artigos de uso pessoal e doméstico, livros, jornais, revistas e papelaria. Reportagem Raquel Mariano.
3: Menos impostos para quem faz compras online em sites internacionais.
4: O governo do Brasil zerou a chamada taxa das blusinhas em itens de menos de $50 vendidos online.
3: A expectativa é beneficiar principalmente as famílias de menor renda.
5: As compras online em sites internacionais fazem parte do dia a dia da estudante universitária Lívia Barros, de Brasília, e vão além das chamadas blusinhas.
6: Calça, quadro, colcha de cama, até acessórios para pets, para gato, para cachorro.
5: Na hora de colocar as compras no carrinho virtual, era só alegria. Mas quando o valor final aparecia na tela, os impostos estavam pesando no bolso.
6: Eu ficava, tipo, muito cabisbaixa de comprar por conta da taxa, que os impostos eram terríveis.
5: Para quem faz compras online, como a Lívia, veio em boa hora o anúncio de que os impostos federais que incidiam sobre os produtos internacionais estão zerados. A iniciativa do governo do Brasil vale para itens abaixo de $50, ou seja, pouco menos de R$250. A medida provisória que zera a chamada taxa das blusinhas, assinada pelo presidente Luiz Inácio Lula da Silva, vai beneficiar o segmento mais pobre da população, como explicou o ministro do Planejamento e Orçamento, Bruno Moretti.
7: São produtos de consumo popular. Os números mostram que a maior parte das compras é de pequeno valor. Então, é retirar impostos federais do consumo popular, do consumo das pessoas mais pobres, melhorando o perfil da nossa tributação.
5: O imposto federal cobrado sobre essas compras era de 20% do valor do produto e agora não será mais aplicado. Mas continua incidindo o ICMS, imposto estadual cuja alíquota varia entre os estados. A economia vai chegar de imediato ao bolso do consumidor. Um exemplo, um item que custa o equivalente a R$100 subiria para R$120 com o imposto federal. No caso de um estado com ICMS de 17%, esse preço final passaria para cerca de R$140. O economista Ademir Marchetti explica como fica o preço nessa situação com as novas regras.
8: Com a isenção do imposto federal, agora ficou somente o ICMS, o mesmo R$100 vai pagar um imposto de 17%, mais R$17. Um preço final, então, sai por R$117. A economia é de R$23 numa compra de 100, ou seja, redução bastante significativa para o consumidor final. Então, justamente, né, as famílias que têm uma renda menor que vão acabar se beneficiando mais.
5: Segundo o governo federal, o fim da taxa das blusinhas foi possível devido ao combate efetivo ao contrabando e à regularização do setor desde 2024. Reportagem Graziela Mendonça.

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1: Fique agora com o Minuto do TCU e em seguida as notícias do Poder Judiciário e do Congresso Nacional. Boa noite.
0: Boa noite para você e até amanhã.
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6: Presidente do STF defende diálogo entre cortes constitucionais na abertura da 16ª Conferência Ibero-Americana.
7: Operação Faroeste. STJ recebe nova denúncia contra magistradas baianas.
6: Justiça do Trabalho levará serviços jurídicos gratuitos ao arquipélago do Marajó, no Pará.
7: Boa noite, eu sou Marcela Luiz.
6: E eu sou Walter Lima.
7: Começou hoje no Supremo Tribunal Federal a 16ª edição da Conferência Ibero-Americana de Justiça Constitucional.
6: Pela primeira vez, o Brasil sedia o evento, que reúne cortes de diversos países para debater o futuro do direito e da democracia. Judite Aragão.
8: Na abertura, o discurso do presidente do Supremo Tribunal Federal e do Conselho Nacional de Justiça, ministro Edson Fachin, foi um alerta sobre a defesa da independência judicial como pilar da cidadania.
9: Eleições continuam ocorrendo, parlamentos permanecem abertos, tribunais seguem decidindo, até o dia em que tudo isso deixe de acontecer. E mesmo antes desse dia, a democracia já terá sido esvaziada de toda a sua substância constitucional. Nosso papel como jurisdição constitucional, quero crer, é precisamente identificar essa trajetória antes que ela se torne irreversível e valendo-nos dos mecanismos de proteção que as próprias constituições nos outorgam, defender o Estado de Direito e defender a ordem democrática.
8: O evento vai até amanhã e pode ser acompanhado pelo YouTube do STF.
7: STJ recebe nova denúncia contra 4 pessoas no âmbito da Operação Faroeste.
6: A operação investiga possível venda de decisões judiciais em esquema de grilagem e disputa de terras no oeste da Bahia. Fátima Uchoa.
10: Com a denúncia recebida, tornaram-se réus a desembargadora Maria do Socorro Barreto Santiago e a juíza Marivalda Almeida Moutinho, ambas do Tribunal de Justiça da Bahia, e os empresários Adailton Maturino dos Santos e Gessiane Souza Maturino dos Santos. E segundo o Ministério Público Federal, as práticas criminosas incluíram manobras no julgamento de recurso administrativo sobre a legalidade de portaria da Corregedoria do Tribunal Estadual, que determinava o bloqueio de matrículas imobiliárias, além de uma ação possessória sobre imóvel rural de grande extensão. Os dois empresários teriam entregado às magistradas dinheiro e bens de alto valor em troca de favores nos processos. O relator na Corte Especial do STJ é o ministro Og Fernandes.
7: Nunes Marques é o novo presidente do Tribunal Superior Eleitoral.
6: A cerimônia foi conduzida pela ministra Carmen Lúcia, que deixou a presidência após quase 2 anos no cargo. Estevam Furtado.
11: No primeiro discurso como presidente do TSE, Nunes Marques destacou que a democracia brasileira continua sendo decidida pela vontade livre do povo nas urnas. Ele defendeu a segurança das urnas eletrônicas, falou da importância do voto livre e sem pressão política ou econômica, e alertou para os riscos do uso irresponsável da inteligência artificial nas eleições. Depois de assinar o termo de posse, Nunes Marques deu posse ao ministro André Mendonça como vice-presidente do TSE.
7: Justiça do Trabalho levará serviços jurídicos gratuitos ao arquipélago do Marajó, no Pará, entre os dias 18 e 22 de maio.
6: A ação é coordenada pelo Conselho Nacional de Justiça e envolve mais de 50 entidades parceiras do Judiciário, Executivo e Sociedade Civil. Larissa Batista.
12: A ação quer garantir serviços judiciais de cidadania e de saúde para os moradores dos municípios de Breves e Portel, no arquipélago do Marajó, no Pará. A população vizinha do município de Melgaço também será atendida. Diariamente, um barco da Prefeitura Municipal fará o deslocamento dos interessados até os pontos de atendimento. Para mais informações, acesse o site tst.jus.br ou as redes sociais do TST.
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7: Uma boa noite.
6: E até amanhã.
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14: Eu sou Paula Groba e estes são os destaques de hoje do Jornal do Senado, que começa agora. Senado aprova e segue para sanção projeto que torna crime exercício ilegal da medicina veterinária. Comissão estende prazo para denúncia de violência doméstica. Sugestão popular pode beneficiar trabalhador em casos de FGTS atrasado. Boa noite. Mulheres vítimas de violência doméstica e familiar poderão ter mais tempo para denunciar os agressores. A Comissão de Constituição e Justiça aprovou um projeto que amplia de 6 meses para até 1 ano o prazo para a apresentação das denúncias. O texto seguiu com pedido de urgência para votação em plenário. Repórter Bruno Lourenço.
15: O projeto de lei aprovado pelos senadores dá às vítimas de violência doméstica e familiar até 1 ano para tomar providências legais contra seus agressores. O prazo hoje é de 6 meses, contado do dia em que a mulher tem o conhecimento do autor do crime. O senador Isalci Lucas, do PL do Distrito Federal, defendeu a extensão do prazo.
16: Nos casos de violência doméstica e familiar contra a mulher, a ofendida mora com o agressor, tem laços afetivos com ele e muitas vezes depende economicamente dele. Assim, a vítima necessita de um prazo maior de reflexão para exercer o direito de queixa ou representação, a fim de vencer o medo, a vergonha, o trauma e até mesmo o eventual sentimento que ainda nutre sobre o agressor e reunir as condições para denunciar as agressões sofridas.
15: Em caso de falha do Ministério Público, esse prazo também vai a 1 ano e começaria a contar a partir do término do período reservado à promotoria para o oferecimento da denúncia à Justiça. A proposta, que já passou pela Câmara dos Deputados e nas Comissões de Direitos Humanos e Segurança Pública do Senado, seguiu com pedido de urgência para a votação no plenário. Se aprovada, vai à sanção presidencial.
14: E a Voz do Brasil deve ganhar um novo espaço de orientação e combate à violência contra a mulher. O Senado aprovou um projeto que reserva 1 minuto do programa para divulgar serviços de prevenção e enfrentamento, como o Ligue 180. O texto seguiu para a sanção. Repórter Pedro Pince.
17: O Senado aprovou o projeto da deputada Lídice da Mata, do PSB da Bahia, que obriga a divulgação de serviços de enfrentamento à violência contra a mulher no programa A Voz do Brasil. Pela proposta, o programa deverá reservar 1 minuto para divulgar serviços destinados à prevenção e ao enfrentamento desse tipo de violência, como o Ligue 180, Central de Atendimento à Mulher, que recebe denúncias e fornece orientações sobre leis, direitos das mulheres e serviços da rede de atendimento. A Voz do Brasil é o programa oficial de informações dos três poderes, transmitido de segunda a sexta-feira pelas emissoras de rádio entre 7 e 10 da noite. O projeto altera o Código Brasileiro de Telecomunicações, que obriga a retransmissão do programa. A relatora, senadora Damares Alves, do Republicanos do Distrito Federal, destacou a popularidade da Voz do Brasil.
18: Trazer para esse programa, que o Brasil inteiro ama, a canais de atendimento sobre violência contra a mulher, é um passo tão importante, presidente, na proteção e na defesa da mulher. E que agora a gente possa falar com todos, nos lugares mais longe do Brasil, onde às vezes a gente não consegue ir, a Voz do Brasil chega.
17: O minuto destinado à divulgação será incluído no tempo reservado à Câmara dos Deputados. O texto segue agora para a sanção presidencial.
14: Quem maltratar animais poderá enfrentar penas mais duras. A Comissão de Meio Ambiente aprovou um projeto que aumenta a punição para maus tratos, com previsão de 2 a 5 anos de reclusão, além de multa. Hoje a pena varia de 3 meses a 1 ano de detenção. As informações com Márcio Maturana.
19: A pena para quem maltratar qualquer animal pode aumentar dos atuais 3 meses a 1 ano de detenção, mais multa, para de 2 a 5 anos de reclusão, mais multa, igual a pena já prevista para maus tratos de cães e gatos. Esse projeto avançou da Comissão de Meio Ambiente para a Comissão de Constituição e Justiça. O texto do senador Confúcio Moura, do MDB de Rondônia, foi aprovado na forma de um substitutivo, incorporando outras 9 proposições sobre o mesmo tema, apresentado pela relatora Leila Barros, do PDT do Distrito Federal.
20: Em agosto de 2025, no município de Bananal, em São Paulo, um indivíduo forçou um cavalo a marchar por longa distância até a exaustão, o que teria causado sua morte.
19: Ainda segundo o projeto, a pena pode ser aumentada em casos que envolvam tortura, abuso sexual ou transmissão das agressões em redes sociais.
14: Além do aumento das penas para crimes de maus tratos, o Senado aprovou uma proposta que torna crime o exercício ilegal da medicina veterinária. A medida busca garantir mais segurança no atendimento aos animais e evitar riscos à saúde pública. Pelo texto, quem atuar como veterinário sem autorização poderá pegar de 6 meses a 2 anos de detenção, além de multa. A proposta segue para a sanção presidencial. O relator, senador Sérgio Moro, do PL do Paraná, afirmou que a punição será direcionada à prática clandestina, sem prejudicar profissionais como agrônomos e zootecnistas.
21: O PL, na verdade, mira o verdadeiro criminoso, o fraudador, o leigo e o clandestino que ameaçam a saúde única.
14: O senador Efraim Filho, do PL da Paraíba, disse que o projeto aprovado representa um pleito dos Conselhos Regionais de Medicina Veterinária.
22: Uma demanda pela aprovação desse projeto é um tema que impacta no dia a dia do segmento, da categoria. Hoje, né, a relação com os animais é uma relação cada vez vínculos mais estreitos. A medicina veterinária está presente em muitas atividades do setor produtivo, então o exercício ilegal dessa profissão mereceu essa tipificação.
14: Quando o empregador atrasa o depósito do FGTS, o trabalhador pode sair no prejuízo. Uma sugestão popular transformada pelo Senado em projeto de lei quer garantir que as multas por esse atraso sejam repassadas ao próprio empregado. A proposta surgiu no programa E-Cidadania do Senado. A reportagem é de Rodrigo Rezende.
23: O Senado irá discutir como projeto de lei uma ideia apresentada no programa E-Cidadania, que determina que o valor total das multas e encargos arrecadados em razão do atraso ou falta de recolhimento do Fundo de Garantia do Tempo de Serviço, FGTS, sejam repassados diretamente ao trabalhador prejudicado. O senador Paulo Paim, do PT do Rio Grande do Sul, que foi relator da sugestão legislativa na Comissão de Direitos Humanos e Legislação Participativa, afirmou que a proposta traz justiça.
24: Razoável, portanto, que eventuais multas incidentes sobre o recolhimento em atraso sejam destinados à conta vinculada do trabalhador. De igual maneira, o empregador que não recolher ou recolher intempestivamente as contribuições para o FGTS deve arcar com eventuais prejuízos sofridos pelo trabalhador.
23: A sugestão legislativa foi apresentada pelo Instituto Fundo de Garantia do Trabalhador. Qualquer cidadão pode apresentar ideias de novas leis ao Senado. Para isso, basta acessar senado.leg.br/e-cidadania.
14: O senador Espiridião Amin, do PP de Santa Catarina, criticou a decisão do governo federal de zerar a cobrança de tributos sobre as compras internacionais de até 50 dólares, conhecidas popularmente como a taxa das blusinhas. A medida provisória já está em vigor, mas precisa ser analisada pelo Congresso Nacional em até 120 dias para não perder a validade. Amin afirmou que em 2024 a taxação havia sido aprovada em acordo com o próprio governo para proteger empregos e a cadeia produtiva da indústria têxtil brasileira. Na avaliação do parlamentar, a mudança representa oportunismo político e provoca instabilidade tributária, o que pode prejudicar setores produtivos.
0: O governo concordou e agora toma uma decisão, no mínimo com cheiro de politicagem. Criar solavancos tributários é uma forma de sabotar a economia.
14: Já o senador Paulo Paim, do PT do Rio Grande do Sul, lembrou os 138 anos da assinatura da Lei Áurea. Ao mencionar a data, o parlamentar destacou iniciativas legislativas aprovadas ao longo dos anos, como o Estatuto da Igualdade Racial e a Lei de Cotas, mas defendeu novos avanços na ampliação de políticas públicas de inclusão social e de ações afirmativas. Paim também citou dados sobre desigualdade racial no país. Segundo o senador, a maioria das vítimas de homicídio no Brasil ainda são pessoas pretas e pardas, e as mulheres negras ainda enfrentam taxas de desemprego mais altas.
24: Segundo a RAIS, no segundo trimestre de 2024, havia 7,5 milhões de desocupados e a taxa média de desemprego para os homens não negros era de 4,6%, para as mulheres negras, 10,1%.
14: Com trabalhos técnicos de João Lira, o Jornal do Senado fica por aqui. Acompanhe agora as notícias da Câmara dos Deputados. Boa noite e até amanhã.

0: Plenário aprova restrições a condenados por crimes sexuais contra menores.
1: Deputados e governo encaminham acordo para diminuir escala de trabalho.
0: Câmara aumenta a punição para estupro de vulneráveis no ambiente militar.
1: Boa noite. A Câmara aprovou uma punição mais rigorosa para estupro de vulnerável no meio militar. O repórter Marcelo Larcher explica por que a mudança está sendo discutida.
2: A Câmara dos Deputados aprovou o projeto que altera as regras do Código Penal Militar para o crime de estupro de vulnerável, ou seja, quando a vítima tem menos de 14 anos de idade ou é uma pessoa com deficiência. O texto aumenta as penas previstas pela legislação militar, que é geralmente aplicada para punir militares em serviço. Dessa maneira, a punição iguala às previstas no Código Penal Comum. Atualmente, o Código Penal Militar prevê pena de 8 a 15 anos de prisão para o crime de estupro de menores de 14 anos, pessoas com deficiência ou sem discernimento para consentir. Já a legislação penal comum estabelece pena de 10 a 18 anos, sendo que a pena aumenta para 12 a 24 anos quando a lesão corporal grave e quando o estupro causar a morte da vítima, a pena é de 20 a 40 anos. O texto aprovado adota essas mesmas penas para os crimes ocorridos no âmbito militar. A proposta apresentada pela deputada Laura Carneiro, do PSD do Rio de Janeiro, também inclui regras que já existem no Código Penal. As penas se aplicam independentemente do consentimento da vítima, da experiência sexual anterior ou até da ocorrência de gravidez decorrente do crime. Relatora da proposta, a deputada Camila Jara, do PT do Mato Grosso do Sul, afirmou que o projeto corrige uma diferença entre o Código Penal Militar e a legislação penal comum, garantindo maior proteção a crianças e adolescentes e pessoas vulneráveis. Segundo a relatora, a proposta evita que militares recebam punições mais brandas do que civis em crimes da mesma gravidade. No plenário, o parecer foi lido pela deputada Érica Cocai, do PT do Distrito Federal.
3: O projeto e o parecer, eles equivalem ao Código Penal Militar ao que é previsto no Código Penal Comum, ou seja, a recrudescimento penal no Código Militar. E para além disso, ele exclui os atenuantes em casos de violência sexual. E aí, qualquer violência, qualquer que seja a vítima de violência sexual.
2: O projeto que aumenta penas para estupro de vulnerável no âmbito militar seguiu para análise do Senado. Da Rádio Câmara de Brasília, com informações de Daniele Lessa e Antônio Vital, Marcelo Larcher.
0: Homenagem. Roberto Monteiro, pai do PL, celebra os 217 anos da Polícia Militar do Rio de Janeiro, comemorados em 13 de maio. O congressista destaca o trabalho da Secretaria de Estado da Corporação e cumprimenta os quase 47 mil policiais, aos quais chama de heróis anônimos.
1: Roberto Monteiro Pai se sente orgulhoso por ter enviado mais de 35 milhões de reais em emendas de sua autoria para as diversas forças de segurança fluminenses e acrescenta que a proteção da população é a prioridade do seu mandato.
0: Sargento Portugal, do Podemos, lista nominalmente os 46 agentes de segurança do Rio de Janeiro envolvidos em operações históricas contra o crime organizado, com apreensão de drogas e de armas, e dois policiais mortos durante assalto, para solicitar a promoção de todos por bravura.
1: Sargento Portugal presta sua homenagem aos 217 anos da Polícia Militar Fluminense e critica políticos que usam a corporação para fazer propaganda, mas ignoram as dificuldades da tropa. O parlamentar cita sua linhagem familiar de militares para reafirmar seu orgulho em ser policial.
0: Segurança Pública. Na avaliação de Carlos Jordi, do PL do Rio de Janeiro, o programa Brasil contra o Crime Organizado tem caráter eleitoreiro. O parlamentar afirma que os investimentos anunciados são insuficientes e que as medidas não enfrentam as facções criminosas de forma efetiva.
1: Carlos Jordi critica ainda o veto do governo a trechos de um projeto que endurecia regras para condenados pelo assassinato de policiais. Segundo o deputado, a retirada de dispositivos sobre progressão de pena e regime disciplinar diferenciado beneficia criminosos.
0: Alberto Fraga, do PL do Distrito Federal, classifica o novo plano do governo para a segurança pública como uma proposta sem inovação. Ele argumenta que medidas como o fortalecimento do sistema prisional, combate ao tráfico de armas e ampliação da perícia já existem há anos.
1: Alberto Fraga também alerta que o financiamento do programa, via BNDES, pode aumentar as dívidas dos estados. O deputado defende mais investimentos na fiscalização das fronteiras e na reformulação da Força Nacional.
0: Raimundo, PT do Rio de Janeiro, critica a proposta aprovada na Comissão de Segurança Pública que permite o saque do FGTS para a compra de arma de fogo. O deputado afirma que o objetivo do Fundo de Garantia é proteger o trabalhador em áreas como habitação e aposentadoria.
1: Raimon se diz preocupado com políticas de segurança pública baseadas na ampliação do acesso a armas. Ele avalia que o Congresso deve rejeitar esse caminho para preservar ações voltadas ao amparo social e ao fortalecimento da democracia.
0: Coronel Crisóstomo, do PL de Rondônia, defende a redução da maioridade para 16 anos nos casos de crimes graves. Ele afirma que a discussão na Comissão de Constituição e Justiça busca responsabilizar adolescentes que cometem crimes hediondos conforme as regras aplicadas aos adultos.
1: Coronel Crisóstomo avalia que a mudança é necessária para enfrentar a participação de adolescentes em crimes violentos. Ele avalia que a legislação atual não garante punição adequada para esse tipo de ocorrência, aumentando a sensação de impunidade.
0: General Girão, do PL do Rio Grande do Norte, critica a condução das políticas de segurança pública, afirmando que o aumento da violência exige mais do que os investimentos financeiros anunciados pelo governo federal.
1: O deputado também defende o fortalecimento das forças policiais, com mais garantias aos agentes de segurança. General Girão ainda critica o sistema de justiça do país e defende a redução da maioridade penal como resposta ao avanço da criminalidade.
0: Justiça. A Câmara aprovou restrições para condenados por crimes sexuais contra crianças e adolescentes. A repórter Daniela Lessa acompanhou a votação.
4: O plenário da Câmara dos Deputados aprovou o texto principal do projeto que cria restrições para pessoas condenadas por crimes sexuais contra crianças e adolescentes, como estupro de vulnerável, exploração sexual infantil e produção ou divulgação de pornografia infantil. A proposta altera a Lei de Execução Penal. Pelo texto aprovado, a Justiça poderá determinar o uso de tornozeleira eletrônica e estabelecer limites de circulação quando o condenado deixar o presídio ou estiver cumprindo pena em regime aberto. Essas restrições poderão impedir a aproximação da vítima e de sua família, escolas, creches, parques, praças e outros locais frequentados por crianças. O condenado também poderá ser proibido de trabalhar em atividades voltadas ao público infantil, pedir guarda ou adoção de menores, morar em locais com crianças que não sejam seus filhos ou enteados e manter contato com menores de 14 anos por meios digitais sem autorização judicial. O relator do projeto, o deputado Kim Kataguiri, do Missão de São Paulo, defendeu que o objetivo é reduzir o risco de reincidência e criar mecanismos permanentes de proteção a crianças e adolescentes.
5: A gente impõe medidas, penas restritivas de direito para pedófilos, a gente impede que o pedófilo tenha uma creche, tenha um parquinho, seja dono de qualquer estabelecimento frequentado ou que tenha como clientela crianças, adolescentes.
4: Outro ponto previsto é a obrigação de comunicar formalmente ao cônjuge ou companheiro sobre a condenação e as restrições vigentes. Para concluir a votação, ainda falta aos deputados votarem uma modificação que amplia a medida também para menores acusados de crimes sexuais contra crianças e adolescentes. A emenda, apresentada pelo deputado Marcel Van Hatten, do Novo, do Rio Grande do Sul, altera penalidades previstas no Estatuto da Criança e do Adolescente. O debate sobre esse ponto gerou polêmica entre os parlamentares. A votação do texto principal chegou a ser suspensa. A emenda amplia de 3 para 6 anos o prazo máximo de internação de adolescentes que pratiquem atos infracionais com violência. E nos casos análogos a crimes hediondos, o prazo pode chegar a 12 anos. A emenda também prevê transferência para estabelecimento prisional comum quando o adolescente atingir a maioridade durante o cumprimento da medida socioeducativa em local separado dos detentos comuns. O deputado Marcel Van Hatten defendeu que os deputados se manifestem em votação nominal.
5: Se eles quiserem votar a favor de criminoso hediondo, vota a favor, mas deixa votar. Que acordo é esse que nós do Novo temos que retirar um destaque que é para punir melhor aqueles que são criminosos, porque senão eu não voto o resto do texto. Eu não vou admitir passar pano para esse tipo de bandido, não. Não vou retirar o meu destaque nem impedir de nominar. Isso é um direito nosso.
4: A votação do projeto que cria restrições para condenados por crimes sexuais contra crianças e adolescentes ainda precisa ser concluída pelos deputados antes de a proposta seguir para o Senado. Da Rádio Câmara de Brasília, Daniele Lessa.
0: Política.
1: Clarissa Tércio, do PP de Pernambuco, protesta contra a decisão do Ministério Público Federal de arquivar denúncia de violência política e de gênero que ela teria sofrido na Comissão da Mulher, contradizendo conclusões da Polícia Legislativa, que comprovam a injúria e o ataque misógino.
0: Clarissa Tércio evidencia a insegurança no ambiente de trabalho a que deputadas estão expostas e questiona qual o limite tolerável para a liberdade de expressão. Para a deputada, o arquivamento de seu processo evidencia a parcialidade das decisões judiciais, razão pela qual ela vai recorrer.
1: Paulão do PT critica a tramitação de um processo eleitoral em Alagoas que determinou a cassação de seu mandato. O deputado alega que a ação avançou sem que ele pudesse exercer plenamente o direito à ampla defesa e ao contraditório.
0: O deputado também afirma que vai continuar recorrendo da decisão e defendendo a legitimidade do mandato obtido nas urnas. Paulão sustenta que a eventual mudança no resultado eleitoral desconsidera a votação recebida e reafirma a disposição para seguir na disputa política.
1: Márcio Gerri, do PCdoB, acusa membros do governo do Maranhão de utilizarem um aparato estatal em favor de interesses políticos e familiares. Parlamentar denuncia a articulação de uma CPI na Assembleia Legislativa com o objetivo de atingir adversários da atual gestão.
0: De acordo com Márcio Gerri, o governo deixou de lado compromissos com a população para priorizar ações com foco eleitoral. Para ele, trata-se de uma tentativa de manutenção no poder.
6: Desenvolvimento Regional.
1: Ricardo Maia, do MDB da Bahia, mostra como as emendas impositivas são fundamentais, especialmente para garantir saúde e infraestrutura para municípios com receitas precárias. Ele citou como exemplo a compra de UTIs móveis e viaturas para as cidades de Araci, Vanderlei e Jaguaripe.
0: Ricardo Maia defende também que ações do Executivo, como a duplicação da BR-116 e a construção de institutos federais, são fundamentais para o crescimento do sertão baiano e do Brasil, reforçando o Pacto Federativo e os investimentos no futuro do país.
6: Meio Ambiente.
1: Pedro Lucas Fernandes, do União, alerta para os impactos econômicos da possível criação da reserva extrativista Tauamirim, no Maranhão. Segundo o parlamentar, a medida pode comprometer empregos, investimentos e o funcionamento do complexo portuário do estado.
0: Pedro Lucas Fernandes assinala que comunidades locais não teriam sido ouvidas durante o processo conduzido pelo ICMBio e Ministério do Meio Ambiente. Em nome da conciliação entre preservação ambiental e desenvolvimento econômico, o deputado pede a suspensão da criação da reserva.
6: Economia.
1: Merlon Solano, do PT do Piauí, cumprimenta o governo federal pela decisão de reduzir impostos para compras internacionais até 50 dólares e reduzir para 30% as taxas para aquisições até 3 mil dólares. Em seu entendimento, a medida valoriza o salário e insere o Brasil no comércio global.
0: Merlon Solano destaca inovações trazidas pela reforma tributária, como a criação do cashback. Ele defende a compensação de perda de arrecadação com a taxação de apostas eletrônicas e dos super ricos e classifica como enganosa as afirmações de que o governo só aumenta tributos.
1: Lafayette de Andrada, do PL de Minas Gerais, critica o leilão de energia promovido pelo governo federal para a contratação de termoelétricas.

0: Ele alerta que a medida contraria compromissos ambientais assumidos pelo Brasil e pode aumentar em mais de 10% a conta de luz dos consumidores.
1: Lafayette de Andrada acrescenta que órgãos de fiscalização já pediram a suspensão do leilão por falta de transparência e por mudanças repentinas nos preços. Segundo o parlamentar, o edital também ameaça desalojar milhares de famílias de agricultores assentadas no norte de Minas.
0: O STF começou a julgar as ações que tratam das regras de distribuição dos recursos da produção do petróleo. Segundo Marcelo Crivella, do Republicanos do Rio de Janeiro, não há justificativa para retirar receitas dos estados produtores, enquanto se mantém a arrecadação integral de outros recursos naturais, como os minérios.
1: De acordo com Marcelo Crivella, o Rio de Janeiro já sofreu impactos econômicos históricos, como a transferência da capital para Brasília. O parlamentar reforça que o estado depende dos royalties para financiar áreas críticas como segurança pública, saúde e educação.
0: Bongás, do PT do Rio Grande do Sul, defende a ampliação da faixa de isenção do imposto de renda, argumentando que reduzir a tributação fortalece o consumo das famílias.
1: O deputado também sustenta que a mudança impulsiona a economia ao ampliar o poder de compra da população. Além disso, Bongás reforça o apoio a propostas voltadas às condições de trabalho, como o fim da escala 6x1.
2: Trabalho.
0: Deputados fecham acordo para simplificar proposta de redução da jornada de trabalho. A repórter Silvia Munhato tem as informações.
3: O presidente da Câmara dos Deputados, Hugo Mota, afirmou que as negociações sobre o fim da escala de trabalho 6x1 se encaminham para uma alteração constitucional que reduz a jornada de trabalho de 44 horas semanais para 40 horas, com 2 dias de descanso e sem perdas salariais. Hugo Mota teve uma reunião para debater o tema com o ministro do Trabalho, Luiz Marinho, o ministro das Relações Institucionais, José Guimarães, líderes do governo e membros da comissão especial que trata da redução da jornada. Segundo Mota, situações específicas poderão ser tratadas pelos próprios trabalhadores e empregadores.
4: Nós queremos também fortalecer as convenções coletivas para que elas possam tratar das particularidades de cada setor. Também estabelecemos que será necessário o projeto de lei encaminhado pelo Executivo para podermos adequar a legislação às mudanças que faremos à nossa Constituição pela redução da jornada de trabalho.
3: O presidente da comissão especial que analisa a redução da jornada, deputado Alencar Santana, do PT de São Paulo, disse que vai ficar faltando decidir se haverá alguma compensação para os empresários e se haverá transição. Alencar defendeu a implementação imediata da mudança de jornada.
5: Eu, de minha parte, entendo que nós temos que implementar tudo que pudermos já. Há uma necessidade. Mas esse é o debate que nós vamos continuar amadurecendo. Logicamente, queremos e vamos garantir esse direito aos trabalhadores, mas, ao mesmo tempo, ninguém jamais pense em quebrar a economia brasileira. Na verdade, nós entendemos que vai ter um ganho de escala de produtividade adiante.
3: A comissão especial fez audiência pública para debater os efeitos das mudanças para as mulheres e para pequenas empresas. Da Rádio Câmara de Brasília, Silvia Minhato.
1: Fernando Mineiro, do PT do Rio Grande do Norte, compara a resistência ao fim da escala 6x1 com os movimentos contrários à abolição da escravidão no Brasil. O parlamentar entende que a redução da jornada para 40 horas semanais representa uma medida de justiça social.
6: Nós temos também aqueles e aquelas que pregam o terror na sociedade com mentiras, com fake news, com manipulações, da mesma forma que aconteceu quando, em 1940, foi criado o salário mínimo, da mesma forma, quando se colocou em debate a recuperação real do salário mínimo, esse setor que defende o empresariado, que aliás são maioria aqui nessa casa, diga-se de passagem, mas serão derrotados, porque o povo brasileiro está acompanhando esse debate.
0: De acordo com Fernando Mineiro, setores contrários à mudança propagam o medo para criticar a proposta, assim como ocorreu em debates históricos sobre direitos trabalhistas. O parlamentar espera que o Congresso acompanhe o entendimento da população e aprove a redução da jornada.
1: Na visão de Paulo Lemos, do PT do Amapá, a Câmara deve priorizar debates que impactem diretamente a vida da população. O parlamentar argumenta que embates ideológicos e ofensas pessoais não contribuem para o desenvolvimento econômico e social do país.
0: De acordo com Paulo Lemos, a discussão sobre a redução da jornada de trabalho é uma das prioridades com amplo apoio popular. Ele propõe a realização de estudos técnicos e o diálogo com o setor produtivo para avançar em uma proposta de forma equilibrada.
2: Direitos humanos.
1: Jandira Fegari, do PCdoB do Rio de Janeiro, lembra que o 13 de maio marca os 138 anos da abolição formal da escravidão no Brasil. A deputada afirma que a Lei Áurea, apesar de ter sido uma conquista do movimento abolicionista, não garantiu à população negra o acesso pleno a direitos.
0: Jandira Fegali defende políticas afirmativas e medidas de reparação para enfrentar o racismo estrutural no país. Ela ressalta que as mulheres negras sofrem os maiores impactos das desigualdades sociais na renda, na educação, no trabalho e nas diferentes formas de violência.
2: Educação.
1: Rubens Pereira Júnior, do PT do Maranhão, destaca projeto de cursinho gratuito que prepara jovens de São Luís para o acesso ao ensino superior. Ele assinala que a iniciativa, fundada em 2023, tem ajudado a realizar o sonho de muitos jovens da periferia da capital do estado.
0: Rubens Pereira Júnior informa que o projeto já registra mais de 300 aprovações em institutos federais e universidades públicas. O congressista destaca que o cursinho passou a receber apoio federal em 2025 por meio da Rede Nacional de Cursinhos Populares.
1: Professora Luciene Cavalcante, do PSOL, critica a postura da Prefeitura de São Paulo diante da greve dos servidores da educação. Segundo a deputada, a proposta de reajuste de apenas 13,5% parcelado em 2 anos desvaloriza a categoria.
0: Professora Luciene Cavalcante também critica a reforma administrativa, que, segundo ela, prejudica a carreira do magistério e afeta direitos de aposentados e pensionistas. Para a deputada, o projeto abre caminho para a privatização da educação infantil.
1: Termina agora o Jornal Câmara dos Deputados, com trabalhos técnicos de Everson Roni e apresentação de Márcio Aquiles Sardi e José Carlos Andrade. Uma ótima noite para você.
0: A Voz do Brasil volta amanhã. Boa noite.
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3: É, meu filho.
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1: Liguinho, Lulinha.
2: Para ver isso, quem?
1: E aí, meus amigos, que fim de festa, hein?
2: Bora contar essa história?
1: Só se for agora. 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
1: 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Alguém conhece aí?

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0: Olá, com licença, posso entrar em sua residência? Muito bom dia a você, que com certeza já estava aguardando a chegada de Geisa Matos aqui na 100.3 FM, a rádio das pessoas que amam Roraima. Bom dia, amigos e amigas de Alto Alegre, Majari, Bonfim, Caracaraí, Cantá, Carol Ebiracema, Normandia, Mucajaí, São João da Baliza, São Luís, Oanauá, Rorainópolis, Pacaraima, Uiramutã e Capital Boa Vista. Amigos e amigas do estado vizinho no Amazonas, Presidente Figueiredo. Aos amigos dos países vizinhos, República Bolivariana da Venezuela, República Cooperativa da Guiana, você com certeza nos ouve aí através dos nossos aplicativos, Rádio Folha VV, Rádios Net, nosso site radiofolha.fm, nos Estados Unidos, Japão, Portugal, França, Cuba, Argentina, Itália. Bom dia Brasil, bom dia mundo! Você está sintonizado na 100.3, na retransmissão do Manhã Sertaneja, na 94.7 Folha FM em Bonfim. Nossa co-irmã, um forte abraço, já estamos conectados em rede. Na direção, produção e cooperação do Manhã Sertaneja, sua amiga Geisa Matos, muito prazer. A partir de agora, vamos juntos até as 7 horas da matina, com muita música sertaneja raiz no seu rádio, dados históricos da previsão do tempo, a hora do trovador, as manchetes direto do portal folhabv.com.br, dia de hoje na história, momento pronto, falei, claro, a hora do bolo, momento da seresta, para você aqui, da nossa 100.3 FM, Rádio das Pessoas, que amo Roraima. 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Um abraço aqui para Vânia, para o Neto, Felipe Miguel, Graça e toda a equipe PH. 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Bom dia, Maico Ernesto. 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Você está passando aqui por Rorainópolis? Está indo para Manaus, né? Está vindo de Manaus? Então, ó, dá uma passadinha aqui no Café da Morena e fala assim, olha, Geizinha falou lá no programa Manhã Sertaneja, ó, lá na Rádio Folha, que você oferece um café gostoso aqui. 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De boa.
1: Ai, gostei.
0: 5 e 5 na capital, quem está conosco, 91 15 21 55, nosso... Opa, tem gente ligando aqui pra mim, já te atendo, tá, meu bem? 91 15 21 55. Oi, Geizinha, bom dia, já estou ligado no Manhã Sertaneja, seu amigo Maico, valeu, Maico, um abraço pra ti, tá? Ele pediu César Menotti Fabiano, Paixão Mineira, só se for agora.

0: 103 FM, Rádio das Pessoas, que é um Roraima. Pedido musical da minha amiga Marli, Christian Ralph. Uma canção pra nós dois. Ih, bebê, acho que tá chonada a produção. Vamos saber quem está conosco aqui? Amiga Leilson, fala com Geizinha, bom dia, amigo.
1: Geiza Matos, é Leilson aqui de Mucajaí, só alegria. Tô trabalhando aqui ligado na 100.3. Queria pedir uma música aí hoje com Ivanei Fernandes. Lápis, se for possível. Queria oferecer aí pro meu amigo Eliseu, que tá aqui também trabalhando. O Eduardo, também tá pegado aqui mais nós, motorista. A Rosana, tá lá no comando da máquina. E o meu amigo Taubata.
0: Uhum.
1: Tá no portão. E os carreteiros também aqui da empresa. E daqui a pouquinho, 5 horas, começa a rodar.
0: De boa.
1: Até mais e um abraço. 100.3, a Rádio das Pessoas que ama Roraima.
0: De boa, um abraço, Leilson. Obrigado por sua participação conosco aqui no nosso Manhã Sertaneja. Já toco pra você e vou Ney, tá bom? Oi, Geizinha, bom dia. Tô ligado no Manhã. Canta pra gente. Canta sim, meu bem. Diz aí a música que você quer. A gente canta pra você. Quem mais aqui? Meu amigo Lorival. Bom dia, Lorival.
2: Olá, muito bom dia, Geisa Matos. Que bom dia aos ouvintes do programa Manhã Sertaneja. Bom dia pra todos os ouvintes. Hoje quem está completando ano, aniversariante de hoje, aniversariante de hoje, é Domingos Lourival Beto Braga, tá? Parabéns para ele, Deus abençoe ele, que Deus abençoe toda a sua família. Parabéns, Lourival Braga. Bom dia, Sargento Araújo, bom dia para você, para toda a sua família. Deus abençoe, Sargento Araújo.
0: Parabéns, Lourival, para você, meu querido, saúde, felicidade, muitos anos de vida. 61, é, Lourival? Pelo que eu tô acompanhando tua vida, deve ser 61, não sei, ou é 62? Fala pra mim. Ah, o Totô mandou áudio aqui. Oiê.
3: Oi, gente, meu querido, bom dia.
0: Bom dia, amigo.
3: Eu gostaria de ter um uso com o Chico Rei Paraná. Ótimo, beija mesmo. Uh-huh. Eu vou ter nessa mesma, quando logo.
0: Essa é boa, hein?
3: Eu vou ter um cheiro maior carro dela. E o Raul aí no Alvorada com o Alex e família aí na Fazenda Canadá no Surubu.
0: Uhum.
3: E Terli e Luzinho e família aí no Surubu também.
0: Ok.
3: E pra toda essa turma que tá assistindo, Zantão e família aí no Cruviano, e pra você, Libertar, que me dá um abraço.
0: Um abraço, meu bem. Tranque a porta e me beija já eu. Tocar pra ti, tá bom, querido? José de Ribamar, bom dia.
4: Bom dia, Geisa Mato. Tudo bom, minha amiga?
0: Tudo bom, graças a Deus, querido.
4: Parabéns pelo seu programa.
0: Opa.
4: Que Deus te abençoe hoje e amanhã sempre.
0: Amém. Carlinho de São Bento, quero ouvir José de Camargo e Luciano para mudar de vida. Eita, pai. Toca já, Carlinhos, beijo grande, tá? Ximenes Aguiado, Urubuzinho. Bom dia, Geizinha. Já estou com o meu rádio ligado, ouvindo sua voz linda. Lindas músicas, claro, deitado na minha rede. Aquele sono bem gostoso. Abraço. Você tá dormindo ou você tá acordado? Fala pra mim. Ximenes, meu lindo, um beijo pra você. Obrigado por sua participação conosco aqui. Ramos Cardoso mandou aqui pra gente, quinta-feira, que seja um dia feliz e abençoado. Amém. Dubas Sampaio. Olá, Dieza, como está, querida? Oi, Dubas, estou bem, graças a Deus, viu? Aqui tudo tranquilo. Você tá por onde? Você tá na Argentina? Fala pra mim, tá? Bom dia, Geizinha. Tô ligado no Manhã Sertaneja, o Teles Santos. Oi, Teles, beijo pra você, meu bem. Obrigada, tá? Por seu carinho, por sua audiência conosco. José Carlos também tá pedindo uma música minha, já vou cantar pra ele. Quem mais aqui? Bom dia, Geisa Matos. É a Dani. Canta pra gente, Forrozeira do Norte. Canta sim, meu bem. Bom dia, Geisa Matos. Que manhã gostosa, friazinha. Pois é, ainda até chuviscou, viu, Marcos? Ele pediu Lufonso e Trio Parada Dura, Castelo de Amor, Biquíni Bordô e Último Adeus. Ah, é um pupurri, né? Já. Bom dia, Geizinha. Tô aqui, sempre coladinho contigo, tá? Gostaria de ouvir Zé Viola e Joãozinho, Copo Quebrado. Eita, esse modelo aqui é bom, só, viu? Vamos trazer a previsão do tempo.
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0: 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E Getúlio Vargas, vamos começar aqui. Sul do estado de São João da Baliza, hoje, nesta quinta-feira, 14 de maio de 2026, a mínima de 22, a máxima de 27. A umidade relativa do ar está de 70 para 100, tem excelente o vento a 3 km por hora, o sol brilha às 5h53. Sol com algumas nuvens, chove rápido no dia e à noite, tá? Um abraço para você que está aí no sul do estado, na nossa audiência. Capital do Extremo Norte, Boa Vista, previsto para hoje a mínima de 23, a máxima de 28. Gente, vai ser aquele clima gostoso hoje, hein? Nublado com temporal de manhã e à tarde. À noite, as chuvas diminuem e não chove à noite, tá? O vento está a 6 km por hora, umidade relativa do ar 78 para 100. O sol brilha às 5h51. Bom dia. Vamos saber como vai estar Alto Alegre, cidade oeste do estado, em Alto Alegre. Sol com algumas nuvens, chove rápido no dia. À noite, a mínima de 22, a máxima de 28. O vento está a 7 km por hora, a umidade relativa do ar 77 para 100, está excelente, o sol brilha às 5h54. Um abraço à doutora Neila, minha irmã, que está em Alto Alegre, curtindo a gente. Pacaraima, região norte do estado, alô Ana, minha prima Ana Amélia, que está curtindo a gente, Pacaraima. Sol com algumas nuvens, chove rápido no dia e à noite, a mínima 19, a máxima de 26. Umidade relativa do ar 77 para 100, o vento está a 7 km por hora, o sol brilha às 5h51. Bom dia, finalizando na cidade leste, Bonfim. Sol com algumas nuvens e chuva passageira, à noite muitas nuvens, mas com tempo firme, a mínima de 23, a máxima de 29. Umidade relativa do ar 77 para 98, o vento está a 17 km por hora aqui em Bonfim, tá gente? O sol brilha às 5h47, no oferecimento de supermercados PH Frios. Apresentamos para você a previsão do tempo aqui direto dos estúdios da 100.3 FM, a rádio das pessoas que amam Roraima. 5h21, bom dia.
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6: Maravilha.

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2: 5:32.
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4: Muito bem, estamos de volta. Eita, nós, hein? São mensagens chegando aqui pra gente aí, né? Não pode ao ar essas mensagens aí, viu, produção? Bom dia, Geisa. Vem tomar café conosco. Eu e minha mãe aqui. Olha só. É a Miriam na sintonia, valeu. Tem uma irmã que chama Miriam também, viu? É a... Ah, claro. 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De boa. Bom dia, Geisa. Estou na sintonia, tô ligado. João Eudes Nogueira, direto de Fortaleza, no Ceará. João, ó, um beijo pra você, tá, meu bem? O beija-flor apareceu, foi? Oiê, fala comigo, querido.
5: Oiê, Maria, Geisa Matos.
4: Saudade de você, eu querido.
5: Beija-flor. Chegando na capital do vento, positiva.
4: Positiva.
5: Vai escutar. Bora.
4: Bora. Bora, bora, bora, beija-flor. Tá chegando, seja muito bem-vindo, viu, querido? Já eu toco o modão pra você. Luiz Linhares, bom dia.
6: Bom dia, Luiz Amato. Bom dia a todos que estão ligados na Folha. Falando aqui do bairro Estão Verde. Hoje eu gostaria de ouvir aí uma moda boa daquelas Cotonica e Tinoco, Brasil Caboclo. Ofereço pra todos que estão ligados na programação aí, na comunidade do Planalto aí, no município de Alto Alegre, né? Principalmente a família do João e da Rosa, né?
4: Aham.
6: Uhum. Ceará. Essa turma boa de lá, né?
4: Opa!
6: E que Deus abençoe vocês, Geisa. Toda a programação, né? E todos os ouvintes da Folha.
4: Um abraço. Eu tô rindo aqui, mas eu vou compartilhar com vocês já, sobre o que eu tô rindo, né? Tô vendo como é que eu vou falar, mas a gente tem que falar a realidade, né, produção? O Marcos, Geisa, você lembra? E aí, no dia que eu cheguei na casa dele, ele tava abatendo um frango, né? Aí eu falei assim, só esse frango aí não vai dar não, viu? Hã? Ele tava chegando na hora do acho que mais 8:30 da manhã, tava passando lá. E aí, só esse frango aí não vai dar não, mas olha, ele abateu mais 2, viu? E aí deu. Ele mandou a foto, gente. Eu com a perna do frango, na hora do almoço. Hã? Eita, Marcos, eu vou te falar, viu? Esses nossos ouvintes são amores, amores mesmo, hein? Beijo. Até que nem minha amiga, né? Tô tomando café com ela, ela fala assim, ó, para o café aí, dá bom dia, aí faz eu gravar um vídeo. Só pra postar. Bom dia, amiga Geisinha. É, manda uma mensagem aqui, hoje é aniversário do amigo Dorilde, em Boa Vista, aniversário, quero parabenizar. Muito sucesso, saúde também, felicidades, paz. Papai do céu continue abençoando cada dia, momento. A Nossa Senhora Aparecida lhe cubra os mantos sagrados, assim seja. Francisco Jardean Souza, da Vila Tomada de Souza Pinto. Eita, nós, hein? Valeu, Francisco. Olha o aniversário do Dorilde. Valeu. Já a gente canta os parabéns, né? Risca Faca também tá conosco. Tá tendo energia, tá tendo internet. Rapaz, ele passou baixo esses dias, passar aí 2 dias sem energia, sem internet lá, não é, Risca? Lá no saco fundo. O saco é fundo. Aí ficou escuro. Rapaz, aí eu vou te falar, viu? Mandar um beijo aqui pra minha patroa, linda demais, Ana Nazaré Cruz. Agradecer o carinho. A audiência e a oportunidade que ela nos dá para apresentar aqui o nosso Manhã Sertaneja. Um beijo no coração do Dr. Getúlio. Obrigada. Olha, também que está conosco, Rosilene Ramos. E mandou aqui para a gente um áudio. Fala comigo, Rosilene.
1: Bom dia, dona Geisa. Eu queria lhe dar um recado. Eu achei um documento, rapaz, que ele mora em Boa Vista. Carteira de habilitação, cartão do SESC, cartão de banco, e tá aqui comigo. Eu sou taxista aqui dentro de Pacaraí. Eu achei essa carteira agora há poucos dias. Achei aqui na pista, quem vai viajando para Boa Vista, que eu vim na minha casa, que eu moro aqui na comunidade. Aí eu achei, mas nunca. Ele nunca me procurou. Já botei no. Eu já coloquei no grupo daí, coloquei no grupo daqui. Mas esse rapaz nunca procurou, tem carteira de habilitação e tudo.
4: Sim.
1: A senhora, por favor, localize esse rapaz. Eu vou mandar a foto da carteira para você ver aí. Aí você localiza ele para ele pegar esse documento dele.
4: Ok.
1: Comigo, com Olho de Gato, taxista Olho de Gato, que trabalha aqui no ponto de táxi, no Mercabox.
4: Tá certo. Quero saber se você é esposo da Rosilene, Rosilene Ramos, porque tá o contato dela aqui. Posso divulgar o contato para ele entrar em contato com você? Tá? Se puder, você avisa aí, tá bom? Que aí a gente já divulga aqui e aí ele entra em contato com você. De repente até reside. Poxa, ficar sem documento é muito ruim, né? Ruim para tudo ficar sem documento. E aí, ó, nós estamos aqui, o Micael Ferreira Menezes, tá? Carteira de habilitação dele, Micael Ferreira Menezes. Aí, ó, tem também a carteira do SESC, vários documentos, né? Tá aqui. De repente tá precisando demais, né? Eita, Micael, olha, o taxista encontrou aqui o teu documento, a tua carteira de habilitação, viu? Carro e moto, inclusive, tá bom? E aí, liga aqui pra gente, tá bom? Entra em contato conosco, então, e procura lá no Taxista Olho de Gato, lá em Pacaraima. Viu, Micael? Micael Ferreira Menezes. Nós vamos até adicionar aqui, também no status da Rádio Folha, no meu também, tá bom? Pra gente ver se encontra, né? Vamos postar aí nas redes sociais que a gente tem acesso, pra de repente ver se o Micael encontra, tá bom, Micael? Micael, tua carteira, teu documento foi encontrado lá em Pacaraima, viu, meu querido? Olha aí, o telefone contato aqui, ó, com o taxista Olho de Gato, 991-720013. Vai já encontrar, que aqui nós somos é pé quente. A gente aperta aqui, ó, e o povo ouve, o povo escuta, tá? 5h44, nós estamos estourados pra hora do trovador.
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4: O trovador de hoje vem trazer essa dupla maravilhosa. Vem pra cá, pro palco do Manhã Sertaneja, pra gente já apertar o play no oferecimento de Panificadora Pandelli. De 8 a 10, Moacir Laurentino e Sebastião da Silva atendendo a Chiquinha.
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1: Hora do Trovador volta amanhã aqui dentro do nosso programa Manhã Sertaneja. 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A Hora do Trovador volta amanhã aqui no nosso Manhã Sertaneja pra você. 5 horas e 50 minutos na capital. Mandar um abraço aqui pra essa turma bonita. Tá curtindo. O Raimundo já acordou, disse que vai tirar o leite da mimosa. Ei, Raimundo, tá chovendo por aí? Me fala aí, Raimundinho. Você está chovendo, hein? E aí, Lid, bom dia. Obrigada, viu, pro seu carinho, pro sua audiência. Olha, o João Eudes está tomando café e curtindo a gente. Obrigada. Vamos atender o pedido musical do ouvinte. Você que tá aí, com certeza, aguardando o teu pedido. Já já nós vamos apertar o play aqui pra tocar pra você.

105.3 FM, Rádio das Pessoas, Camo Roraima. 6:02 na capital, na sequência, vamos sair para o comercial e na volta você já sabe as informações do portal folhabv.com.br.

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2: 6:03.
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2: Muito bem, estamos de volta aqui na 100.3 FM, Rádio das Pessoas, que é uma Roraima. 6:08 na capital, as informações do portal folhabv.com.br.
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2: 6:08 na capital. 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

0: Eleição experimentar 2026, inapto Edilson Damião promete acionar o TSE para disputar a eleição suplementar. Em recado para Sampaio, Damião diz que entregou governo com contas em dia e 120 milhões em caixa. No Liberdade, soldado da PM atira contra carro da esposa após discussão em bar. Número de vagas, MPRR recomenda que Prefeitura de Boa Vista convoque mais um candidato, PCD aprovado no concurso da saúde. Futura lei, Boa Vista vai obrigar recompensa para consumidor que identificar produto vencido em estabelecimentos. Já era tempo, hein? Moraima, soldado da PM que atirou no carro da esposa é preso após fugir da abordagem. Soldado da Polícia Militar de Roraima, identificado pelas iniciais CLP, foi preso após ser suspeito de efetuar disparos contra o carro da própria esposa. Educação, pais, servidores e comunidade anunciam supostas perseguições e irregularidades em escolas estaduais no Cantar. Investimento, BNDES, funcionamentos em Roraima e libera quase 60 milhões em crédito. Conta Serasa, inadimplência em Roraima atinge 51,5% da população e soma 1,43 bilhão em dívidas. 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E claro, não deixe sua passada na parabólica de hoje, que está imperdível. Agora 6h11, bom dia.
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0: Quinta-feira, 14 de maio de 2026. Vamos registrar esse dia importante para todos nós. Hoje é dia continental do seguro. Comemoramos hoje, você na Igreja Católica, nós comemoramos o dia de São Matias. São Matias, apóstolo, escolhido para substituir Judas Iscariotes entre os 12 apóstolos após a ascensão de Jesus, sendo testemunha da ressurreição. A Igreja celebra suas festas nessa data, destacando sua eleição por sorteio e a sua dedicação em anunciar Cristo. Agora 6h22 na capital. Quem está conosco aqui? Nossa amiga Martinha. Olha só, ela pediu aqui Viúva Rica, com ele, nosso queridíssimo cantor Daniel. Agora 6h22 na capital.

0: Sábado, 3 FM, Rádio das Pessoas, que é Roraima, 6 horas 31 minutos na capital. Nós vamos sair para um breve intervalo comercial e na volta tem bolo aqui no nosso Manhã Sertaneja. Já, já.
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1: 6h32.
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0: estamos de volta aqui na 100.3 FM, Rádio das Pessoas que amam Roraima. 6 horas 37 minutos na capital. Gente do céu, já? Como o tempo passa rápido, hein? As notícias jurídicas do nosso país.
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0: 6 horas 37 minutos na capital, as notícias jurídicas do nosso país, aqui no nosso Manhã Sertaneja, para você. Julgamento de lei sobre igualdade salarial entre homens e mulheres prossegue nesta quinta-feira, 14 de maio de 2026, no STF. Independência e inovação tecnológica no judiciário são temas de painéis na 16ª Conferência Ibero-Americana, realizada pela primeira vez no Brasil. A conferência segue até a quinta-feira, hoje, quinta-feira, 14 de maio de 2026. Ministro Dias Toffoli é eleito membro efetivo do Tribunal Superior Eleitoral. Vaga foi aberta com saída da ministra Carmen Lúcia, que deixou a presidência da Corte Eleitoral. Agora, 6 horas e 38 minutos na capital. Bom dia.

Felicidades mil pra pessoa que com certeza está aí do outro lado do rádio, sintonizado conosco, sinta-se abraçado, beijado por toda a nossa turma. E você, minha querida, tá aí do outro lado, poxa, Geizinha não sabe nem do meu aniversário, ó, mas tô te mandando um beijo e abraço, tá? Felicidades mil pra você. Paulo Serra Negrão, receba o nosso abraço, Paulo Serra, querido. No calendário de Manhã Sertaneja está Domingos Lorival Braga. Meu amigo Lorival Braga hoje está ficando mais bonito, mais experiente. Lorival, ó, a gente fica sem palavras para te desejar tudo de bom na sua vida, saúde e vida longa, tá, meu querido? A gente precisa mesmo é de saúde, né, Lorival? O resto a gente corre atrás, como diz um ditado popular, né? Sinta-se abraçado, beijado por toda a nossa turma aqui, nossa equipe do Manhã Sertaneja, tá, meu querido? Ó, beijo, beijo, chuvas de bênçãos pra ti, tá? Em nome do Lorival e do Paulo Serra, eu quero abraçar você que tá aí do outro lado do rádio, soprando velinhas hoje, hein?

0: Muitos bens pra você, meu bem. 6 horas e 40 minutos na capital. Eita, nós. Chegou aquele momento gostoso de você, ó, tirar o sofá da sala.
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0: Vem pra cá. Celestão do Luan Costa. Coração.

0: 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Hoje foi com ele, seleção do Luan Costa.
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0: Chora não, bebê. 6 horas e 50 minutos da capital. Que foi isso, produção? Hein? Eu vi que você tava dançando. Hã? Oi, Geisa, bom dia. Tô ligado no Manhã Sertaneja aqui. Programa gostoso, hein, Geisa? Pois é, você gosta? Ó, tem mais um aqui, é? Veivonei Fernandes. E pediu, sabe quem foi? O nosso amigo lá de Mucajaí.
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0: Eva, do 3 FM Rádio das Pessoas, que ama Roraima, olha só que maravilha. É pedido do nosso amigo lá de Mucajaí. Obrigada, querido, pelo seu carinho, pela sua audiência aqui conosco. Há muita gente participando aqui, olha só quem está conosco, meu amigo Vitor Alves, nos dando carona nessa manhã de quinta-feira. Hã? Mais conhecida como Véspera do Piseiro, hein, produção? Ah, é? Por que não pode? De jeito nenhum? Ah, o amado é disso, né? Pra ele, ok. Vamos ver se dá tempo, viu, Jacé? Tem que tocar a tua música aqui. Mandar alô pro pessoal aqui do Grupo Manhã Sertaneja. Oi, Geizinha, bom dia. Tô ligado no manhã. Beijo grande pra ti também. Você nem assinou. Ah, nosso amigo aqui, quero parabenizar meu pai Lorival, o marreteiro, que está completando 65 anos, e agradecer por todas as paciências e conselhos. Yonchie, é isso? Falei certo teu nome? Ayane, falei certo teu nome? Yonchie? Parabéns, Lorival. Já, Lorival, pensei que fosse 61, gente. É 65, olha só, né? Te mete aí. Quem mais aqui que tá? O Primo, fala comigo, Primo.
1: Bom dia, Geisa.
0: Oiê.
1: Parabéns pelo programa.
0: Obrigada.
1: Geisa, quero parabenizar meu irmão Joaquim Lago, cantor e compositor roraimense. Tá completando hoje mais um aninho de vida.
0: Tá? Olha aí, maravilha.
1: Quero mandar um forte abraço a ele, tá? E a todos os seus ouvintes. Tá? Uhum. Que é o Primo, tá bom? E que Deus abençoe você e seu programa, tá?
0: Tá.
1: E eu gostaria de ouvir uma música dele, né? Cacimba Velha, se possível. Um abraço, minha amiga. Que Deus abençoe.
0: É composição dele, né? Um abraço. Olha, tem música, tem pedido aqui na frente do teu, tá, meu bem? Inclusive, vamos tocar agora. Amado Edilson, Casinha de Sapê. Parabéns pro nosso amigo Joaquim Lago, que hoje está ficando mais experiente. Felicidades, chuva de bênçãos pra ti, tá bom? Grande compositor, sou sua fã, você sabe, né, Joaquim? Cara que escreve histórias maravilhosas, tá? Vou tocar aqui, Amado Edilson.

produção? Todo mundo convidado pra amanhã, hein? Às 5 horas da matina, eu bato na tua porta, pedindo licença pra entrar. Dá um abraço a toda essa turma bonita que ficou conosco aí. Alô, Ivone, João Cabeça Branca, seu Francisco, Sandrinha do Conjunto Cidadão, Augusto Rodrigues. Beijo, beijo, querido. 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

0: Hora oficial do Brasil, 7 horas.
1: Quinta-feira, 14 de maio de 2026.
0: Após vazamento de áudio, Flávio Bolsonaro defende CPI do Master. Confirma pedido de dinheiro a Daniel Vorcaro para financiar filme sobre o pai, mas nega irregularidades.
1: Em gravação, o senador pediu quantia a dono do Banco Master, preso em Brasília, suspeito de chefiar escândalo bilionário.
0: Pré-candidatos à presidência reagem. Romeu Zema diz que episódio é tapa na cara dos brasileiros. E Ronaldo Caiado afirma que não é oportunista para criticar.
1: Governo anuncia novo subsídio para gasolina um dia após Petrobras sinalizar reajuste no combustível.
0: Presidentes da China e Estados Unidos se reúnem e discutem comércio, guerras e tensão em Taiwan.
1: São Paulo demite o técnico Roger Machado após eliminação para o Juventude na Copa do Brasil. Santos e Palmeiras avançam.
0: Hoje, Corinthians, Flamengo e Grêmio entram em campo de olho em vaga nas oitavas.
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3: A quinta-feira começa com a atuação de uma área de alta pressão que mantém o tempo firme no sul do país. Em Porto Alegre, o dia será frio, com mínima de 10 graus e máxima de 19 graus. Já em São Paulo, uma área de baixa pressão aumenta o risco de temporais no interior e no oeste do estado. Na capital, o tempo segue mais agradável, com mínima de 13 graus e máxima de 25. Já em Brasília, o tempo segue firme e seco durante todo o dia e a máxima alcança os 29 graus.
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0: Vamos à capital federal da Bandeirantes Brasília. O repórter Felipe Campbell traz agora informações sobre a repercussão relacionada ao vazamento do áudio em que Flávio Bolsonaro pede dinheiro para custear o filme sobre o pai ao dono do Banco Master. Felipe, muito bom dia.
4: Bom dia, Nelson. Bom dia, Ana. Bom dia. Exatamente, o senador e pré-candidato à presidência Flávio Bolsonaro, do PL, negou que tenha feito qualquer irregularidade com Daniel Vorcaro, ex-dono do Banco Master e pivô de inúmeros escândalos recentes envolvendo o mercado financeiro. Em reportagem do Intercept Brasil, publicada nesta quarta-feira, são apresentadas mensagens que mostram a conexão entre Flávio e o banqueiro. As principais ligações são sobre pedidos de financiamento para o filme Dark Horse, produção que vai contar momentos da vida de Jair Bolsonaro e que deve ser lançado próximo às eleições de outubro. Entre as mensagens trocadas que tiveram a veracidade confirmada pela Polícia Federal e pela PGR com a reportagem do Grupo Bandeirantes, Flávio Bolsonaro chama Vorcaro de irmão e também disse que sempre estaria com ele. Essa última foi enviada ao banqueiro um dia antes dele ser preso pela primeira vez tentando sair do Brasil. Em um dos áudios divulgados pelo Intercept Brasil, Flávio Bolsonaro disse que ficava sem graça de fazer cobranças ao banqueiro.
5: Aqui a gente está passando por um dos momentos mais difíceis da nossa vida, né? Não sei como é que vai ser daqui para frente, como é que isso tudo vai acabar, mas tá na mão de Deus aí. E você também, eu sei que você tá passando por um momento dificílimo aí também, essa confusão toda, você sem saber exatamente como é que vai caminhar isso tudo. E apesar de você ter dado liberdade, Daniel, de a gente te cobrar, eu fico sem graça de ficar te cobrando, tá? Mas enfim, não... é porque tá num momento muito decisivo aqui do filme. E como tem muita parcela para trás, cara, tá todo mundo tenso e fico preocupado aqui com o efeito ao contrário do que a gente sonhou pro filme, né?
4: Em áudio enviado a Vorcaro, Flávio também condiciona a continuidade da produção do filme ao recebimento do dinheiro.
5: Imagina a gente dando calote num Jim Caviezel, num Cyrus, os caras, pô, renomadíssimos lá no cinema americano, mundial. Podia ser muito ruim, né? Todo efeito positivo que a gente tem certeza que vai vir com esse filme pode ter efeito elevado a menos um aí, cara. Então, se você puder me dar um toque, uma posição ainda, né? Porque a gente precisa saber o que faz, cara, da vida, porque já tem muita conta para pagar esse mês e o mês seguinte também. E agora que é a reta final, que a gente não pode vacilar, não pode não honrar com os compromissos aqui, porque senão a gente perde tudo, cara. Tudo, contrato, perde ator, perde diretor, perde equipe, perde tudo. Podemos dar um toque aí, irmão. Desculpa o áudio longo aí, tá? Um abração, fica com Deus, cara.
4: Flávio Bolsonaro chegou a ser questionado pessoalmente por jornalistas durante a tarde desta quarta-feira sobre o financiamento e negou qualquer relação com o Vorkaro.
2: Seu pai foi bancado pelo Vorkaro. Chegou agora.
6: Bom dia, já sou isso.
2: É que a gente tá fazendo
6: isso. Pelo amor de Deus, vai andar.
4: Mais tarde, com a repercussão da matéria, publicou uma nota e um vídeo. O senador negou qualquer irregularidade e disse que o que aconteceu foi um filho buscando patrocínio privado para a produção de um filme sobre o pai sem financiamento público.
7: Mais do que nunca, é fundamental a CPI do Banco Master já. Vamos separar os bandidos dos inocentes. Toda essa história que está sendo veiculada agora, nada mais é do que um filho procurando investidores privados para fazer um filme privado sobre a história do seu próprio pai. Zero de dinheiro público, zero de Lei Rouanet. Eu conheci Daniel Vorkaro em dezembro de 2024. Não tinha mais governo Bolsonaro, não tinha absolutamente nenhuma acusação contra ele. O que acontece é que, com o passar do tempo, ele simplesmente parou de honrar com as parcelas do contrato. Sim, tinha um contrato que, ao ele não pagar essas parcelas, tinha uma grande chance de o filme sequer ser veiculado, do filme sequer ser concluído.
4: Volto com vocês aí no estúdio.
1: Bom, Campeão, e o episódio já repercutiu, claro, né, entre os pré-candidatos à presidência.
4: Exatamente, pré-candidatos ao Planalto cobram Flávio Bolsonaro após a divulgação da troca de mensagens entre ele e o banqueiro Daniel Vorkaro. Romeu Zema, do Novo, classificou as revelações como imperdoáveis.
8: Flávio Bolsonaro, ouvir você cobrando dinheiro do Vorkaro é imperdoável. É um tapa na cara dos brasileiros de bem. Não adianta nada criticar as práticas de Lula e do PT e fazer a mesma coisa. É preciso ter credibilidade para mudar o Brasil.
4: Já Ronaldo Caiado, do PSD, cobrou de Flávio Bolsonaro respostas das questões sobre o financiamento do filme, sobre o pai dele e as relações com o dono do Master. O pré-candidato à presidência lembrou que a sociedade exige clareza nas relações entre agentes públicos, empresas e interesses privados, mas ponderou.
9: O que nós precisamos, mais do que nunca, é fazer com que a centro-direita brasileira não se divida. O foco é derrotar o Lula. E, sem dúvida nenhuma, é isso que a maioria da população brasileira espera de um pré-candidato à presidência da República.
4: Outro pré-candidato, Renan Santos, do Missão, afirmou que o partido entrará com um processo de cassação contra Flávio no Senado e uma representação no Ministério Público Eleitoral para apuração dos valores empregados no filme, que poderá ser usado como campanha eleitoral. A base governista na Câmara dos Deputados, liderada pelo PT, pediu à PGR a instalação de um inquérito contra Flávio Bolsonaro e também protocolou um pedido de prisão preventiva. O senador Carlos Viana, que foi presidente da CPMI do INSS e que chegou a se alinhar com a candidatura de Flávio Bolsonaro e com líderes próximos ao ex-presidente Jair Bolsonaro, protocolou, pouco após a repercussão na matéria, um pedido de criação de CPMI para investigar o Master. Volto com vocês.
0: Obrigado, Felipe. 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
17: E atenção com uma informação que acabou de chegar. A Polícia Federal prendeu na manhã dessa quinta-feira Henrique Vorcaro, pai do banqueiro Daniel Vorcaro, em mais uma fase da Operação Compliance Zero. De acordo com a PF, o pai do dono do Banco Master foi preso em Belo Horizonte, onde mora. Daqui a pouco, mais informações com a reportagem da Bandeirantes.
9: 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O quinto sinal marca a hora oficial do Brasil, 7h15, e a mais recente pesquisa Quest volta a indicar
3: Presidente Lula, numericamente à frente de Flávio Bolsonaro na disputa eleitoral pela presidência neste ano.
17: No cenário para o primeiro turno, o petista lidera com 39%, seguido do senador do PL com 33%.
3: A sequência aparecem o ex-governador de Goiás, Ronaldo Caiado, do PSD, e o ex-governador de Minas, Romeu Zema, do Novo, os dois com 4%.
17: Renan Santos, do Missão, tem 2%. Augusto Cury, do Avante, e Cabo Daciolo, do Mobiliza, e Samara Martins, do Unidade Popular, tem 1%.
3: Aldo Rebelo, do Democracia Cristã, e Hertz Dias, do PSTU, não pontuaram, não sabem. Somam 5% e brancos e nulos 10%.
17: Num eventual segundo turno, os números mostram um empate técnico entre Lula e Flávio Bolsonaro.
3: O presidente aparece numericamente à frente com 42% das intenções de voto. O pré-candidato do PL tem 41%.
17: Contra Romeu Zema, Lula tem 44% contra 37% do pré-candidato do Novo. Já na disputa com Ronaldo Caiado, Lula tem 44% e o pré-candidato do PSD 35.
3: A pesquisa também aponta melhora na avaliação do governo Lula.
17: A desaprovação caiu 3 pontos em relação à pesquisa de abril e agora está em 49%. Outros 46% dos entrevistados dizem que aprovam o governo. Antes eram 43%.
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18: A oposição continua atrás das assinaturas para protocolar a PEC da Anistia Geral, como resposta à suspensão pelo ministro Alexandre de Moraes da lei da dosimetria, que agora vai passar pelo plenário do Supremo, onde está sendo contestada. Se for aprovada pelo colegiado, como deve acontecer, as ações da defesa dos condenados do 8 de janeiro, suspensas por Alexandre de Moraes, voltam a ser consideradas. O caminho dessa lei foi discutido, avaliado, articulado e aplainado em várias reuniões com intensa troca de opiniões. Em uma dessas reuniões, estiveram presentes na casa do ex-presidente Michel Temer, o relator Paulinho da Força e o ministro Alexandre de Moraes. E houve também algumas conversas online com outros ministros do Supremo. Já estão avançando as providências para a questão chegar ao plenário do Supremo. Quanto mais rápido, melhor.
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19: Renata, muito obrigado pela dica de hoje. Amanhã, nesse mesmo horário, nós voltamos a conversar com mais dicas para a nossa audiência. Um abraço.
20: Um abraço, ótimo dia.
19: 7h20.
3: Vamos a Brasília agora, informações com Vitor Gomes, diretamente da Bandeirantes Bandeirantes Brasília, sobre a prisão do pai de Daniel Vorcaro. Vitor, bom dia.
17: Bom dia.
0: Bom dia, Nelson, bom dia, Ana Paula e a todos os nossos ouvintes. Informação, né, que acaba de chegar a Bandeirantes aqui em cima dos fatos, trazendo a informação. A Polícia Federal deflagrou nesta quinta-feira a sexta fase da Operação Compliance Zero, que tem o objetivo de aprofundar as investigações aí sobre a organização criminosa suspeita de praticar condutas de intimidação, coerção, obtenção de informações sigilosas e invasões a dispositivos informáticos. Essa operação é da Diretoria de Combate ao Crime Organizado, a DICOR, da Polícia Federal aqui de Brasília, com essa nova fase da Operação Compliance Zero. Henrique Vorcaro era apontado pela investigação como um dos beneficiários do filho, e chegou a depositar recursos na conta bancária do pai, segundo a polícia. Os policiais federais cumprem 7 mandados de prisão preventiva e 17 mandados de busca e apreensão que foram expedidos pelo Supremo Tribunal Federal. Essas buscas e esses mandados são cumpridos nos estados de São Paulo, Rio de Janeiro e também em Minas Gerais. Também foram determinadas ordens de afastamento de cargos públicos e também a respeito ali de bloqueios de bens. Estão sendo investigados os crimes de ameaça, corrupção, lavagem de dinheiro, organização criminosa, invasão de dispositivos informáticos e violação de sigilo funcional. Volto com vocês.
17: Obrigada, Vitor, pelas informações. 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
1: Depois de 16 anos da sua última participação, a seleção paraguaia volta a disputar uma Copa do Mundo em 2026. E muito dessa conquista passa pelo zagueiro Gustavo Gomes, capitão da seleção paraguaia que estreou em 2013 com a camisa albirroja e desde então vinha lutando por este sonho. Foram 84 jogos e 4 gols marcados e a faixa de capitão estampada na grande campanha de eliminatórias realizada sob o comando do técnico Gustavo Alfaro. E para além de uma liderança, o zagueiro que hoje atua no Palmeiras é também uma arma letal no jogo aéreo da seleção paraguaia, além de um pilar defensivo muito importante. Sobre a convocação final da seleção paraguaia ainda restam algumas dúvidas, mas uma coisa é certeza, Gomes vai levar a faixa em seu braço.
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8: Bom dia, ouvinte do Primeira Hora. Trânsito em São Paulo na manhã da quinta-feira. Destaque inicial da Rodovia dos Imigrantes, com um acidente na altura do quilômetro 16 em Diadema, no caminho para a capital paulista. Por causa desta ocorrência, a lentidão já está batendo ali no quilômetro 21 até o local. Trate no website ou com seu corretor.
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10: Os presidentes de Estados Unidos e China se reúnem em Pequim para fortalecer as relações entre os países.
9: O encontro entre Donald Trump e Xi Jinping aconteceu hoje mais cedo.
10: Os líderes das duas maiores potências mundiais discutiram, entre outros assuntos, as relações comerciais, a guerra no Oriente Médio e a tensão em Taiwan.
9: No campo dos negócios, Xi Jinping disse que as relações entre China e Estados Unidos precisam ser estável para que o mundo seja estável.
10: Donald Trump quer negociar acordo com a China para aumentar a venda de produtos agrícolas e aviões.
9: Os dois líderes conversaram sobre os conflitos no Oriente Médio, concordando com a necessidade de reabertura do Estreito de Hormuz e a Rússia.
10: A situação de Taiwan também foi pauta do encontro. Xi Jinping diz que os países podem entrar em rota de colisão e até conflito se a crise não for contornada de maneira certa.
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10: Quinto sinal marca a hora oficial do Brasil, 7:30.
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7: Em discurso na Câmara Municipal de Boa Vista, o vereador Marcelo Nunes defendeu a realização de eleição indireta para o governo de Roraima. O parlamentar destacou que o estado vizinho, Amazonas, já utilizou esse modelo e argumentou que a complexidade logística da nossa região torna o pleito direto inviável para um mandato curto. Segundo Nunes, o processo seria extremamente oneroso devido às dificuldades de acesso às comunidades indígenas e ribeirinhas, especialmente no período chuvoso. Para o vereador, uma eleição indireta garantiria estabilidade administrativa sem os gastos excessivos de uma votação suplementar. Confira.
8: Tudo isso simplesmente para um mandato tampão até o mês de outubro. 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Que uma eleição não vai se resumir simplesmente no dia da eleição. Você imagina que o TRE tem que se deslocar, toda a questão logística nas comunidades ribeirinhas, nas comunidades indígenas, nas estradas vicinais que nesse período chuvoso tem difícil acesso, condições de trafegabilidade, pontes caindo, infelizmente. E a classe política que deve cuidar e zelar do nosso estado e da nossa gente, com certeza num período desse eleitoral vai estar se debruçado e preocupado com o processo eleitoral.
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0: 7:39. Bom dia. Bom dia, Boa Vista. Bom dia, Roraima. Bom dia, Brasil. Bom dia, mundo.
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0: Estamos no ar aqui pela sua Folha FM 100.3 em rede também com a 94.7 de Bonfim. Seja bem-vinda, bem-vindo. Você já ligado aqui na nossa programação, acompanhou o Manhã Sertaneja com a Geisa mais cedo, primeira hora da Rádio Bandeirantes agora com as notícias nacionais. E agora, para ficar a par de tudo o que é notícia aqui no nosso estado, você, claro, continua com a gente. Até às 9:30 da manhã, muita informação e prestação de serviço no seu rádio. Tem notícia, tem bastidor também, a sua participação aqui, tudo no Bom Dia 100.3. Hoje a gente traz, olha, sob suspeita de irregularidade, seletivo da educação entra na mira do Ministério Público. A gente vai falar também sobre racha política em Roraima, republicano versus doutor Irã. Corrida contra o tempo e impasses também nas convenções partidárias. Estamos aí com um calendário apertado para essa eleição suplementar. TCU aponta redução de doenças, mas alerta para aumento da violência e falhas na gestão da saúde e Yanomami. Eleição suplementar no tapetão. Republicanos aciona o Supremo Tribunal Federal para suspender votação de junho. A eleição suplementar, né? Sobre essa questão do racha aí do Republicanos, doutor Irã, é que o Republicano soltou uma nota de repúdio contra o senador. Antigos aliados trocando acusações públicas de olho no Palácio Senador Hélio Campos. Temos aí candidatura no Vai Que Dá, né? É o caso do União Brasil, que desafia a justiça e mantém convenção do ex-governador Edilson Damião.

sobrou até para os juízes. Críticas apontam Justiça Eleitoral como culpada por instabilidade no estado. Alguém tem dúvida? Com a lentidão, né, que foi a respeito desse processo, muito se criou essa confusão toda aqui em Roraima.

0: Olha, desembargador é investigado por aceitar quadriciclo de luxo em troca de sentença. Áudios vazados de Flávio Bolsonaro cobrando patrocínio de filme incendeiam Brasília. Munição aí para a oposição, né? Munição para a oposição. Que a esquerda já está usando as gravações do senador do PL para desgastar a direita nas eleições agora. Alguém tem dúvidas de que isso iria acontecer? Não, né? 7 horas e 42 minutos. A gente vai também trazer informações aqui sobre o soldado da Polícia Militar que atirou no carro da esposa e foi preso após fugir de abordagem. Soldado da Polícia Militar, identificado pelas iniciais CLP, foi preso após ser suspeito de efetuar disparos contra o carro da esposa. Isso aconteceu na tarde dessa quarta-feira. Pais, servidores e comunidade denunciam supostas perseguições e irregularidades em escola no Cantar. Eita, que tá explodindo agora de denúncia de perseguições e irregularidades nas escolas aqui do estado, né? Então já a terceira, somente nesta semana. Trouxemos uma aqui com exclusividade no Bom Dia 100.3 a respeito da Carlos Drummond de Andrade, que estaria acontecendo lá. Recentemente teve uma também aqui que a Folha fez matéria e essa agora lá do município do Cantar. Tudo isso e muito mais a partir de agora aqui no meu, no seu, no nosso Bom Dia 100.3.
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0: A informação que você precisa está aqui, então vem pra cá com a gente. Vem pra cá se informar, tá bom? Aguardo aqui a tua audiência, a tua participação nesta manhã de quinta-feira, hoje dia 14 de maio de 2026. Vamos aqui trazer as primeiras informações de hoje, desses que são os nossos principais destaques de hoje. Primeiro a gente fala a respeito desse seletivo da educação que entra na mira aí do Ministério Público por restrições indevidas em edital. Olha, um dos maiores processos seletivos da Secretaria de Educação e Desporto de Roraima, destinado a organizar o quadro docente para o ano letivo de 2026, está sendo formalmente questionado pelo Ministério Público Estadual, sob a suspeita de cessear direitos fundamentais de candidatos. A investigação, conduzida pelo promotor Adriano Ávila, por meio de um procedimento preparatório, busca esclarecer por que o edital de número 150/2025 vedou a contratação de docentes que já possuem cargo efetivo no estado. O certame em questão oferece um total de 1.582 vagas, distribuídas entre cargos de professor da educação básica, professor auxiliar, profissional de apoio escolar, cuidador e áreas técnicas como nutrição, psicologia e assistência social. É aquele seletivo que foi classificado como o maior seletivo da educação. As remunerações anunciadas variam entre R$ 2.441 a R$ 4.577, dependendo, claro, da carga horária e da formação acadêmica. No entanto, o cerne aí da investigação é a cláusula de barreira que impede professores do quadro permanente de ocuparem as vagas temporárias. De acordo com as denúncias, essa restrição ignora a Constituição Federal, que permite expressamente a acumulação de dois cargos de professor, desde que haja compatibilidade de horários. Além da polêmica sobre a acumulação de cargos, o Ministério Público analisa se o Estado está respeitando o plano de cargos, carreiras e remunerações, o PCCR da categoria. Há indícios de que os salários oferecidos para os cargos de nível superior da área técnica estejam abaixo do piso estabelecido pela legislação estadual, que configuraria uma irregularidade administrativa grave. A investigação também abrange reclamações de candidatos sobre falhas técnicas no sistema de inscrições e instabilidade no fluxo de entrega de documentos, fatores que podem ter ferido o princípio da ampla concorrência. O promotor destacou que a continuidade das diligências é indispensável para evitar que o Estado cometa atos que afrontem decisões jurídicas pendentes em outros processos correlatos. O Ministério Público reforça que A SEED deve atuar com transparência e priorizar a legalidade na gestão de pessoal, garantindo que o seletivo não seja utilizado para precarizar o trabalho docente ou burlar direitos conquistados pelos servidores de carreira. Caso as irregularidades sejam confirmadas, o órgão poderá recomendar a retificação imediata, né, do edital ou até a suspensão das contratações previstas para o próximo ciclo escolar, né? Porque foi anunciado esse seletivo no ano passado, porém para suprir as necessidades da educação do Estado agora em 2026. A SEED vai ter que se explicar lá ao Ministério Público. Olha, temos também aí o Tribunal de Contas do Estado de Roraima oficializando uma portaria que autoriza um amplo levantamento em todas as 15 prefeituras aqui do Estado. O objetivo é aferir o índice de efetividade da gestão municipal relativo ao ano de 2026, tendo como base os dados e ações executadas pelas administrações municipais durante o exercício de 2025. O estudo é uma ferramenta essencial para medir a qualidade dos gastos públicos e a eficácia das políticas implementadas pelos prefeitos roraimenses em áreas como saúde, educação e infraestrutura. A fiscalização abrangerá desde a capital Boa Vista até os municípios mais distantes, como Iramutã e Caroebe. O cronograma estabelecido pelo tribunal prevê que a fase de execução e coleta de dados se estende até o final de agosto de 2026. Com a redação dos relatórios finais prevista para ser concluída em dezembro. Esse índice aqui, o IEGM, ele funciona como um termômetro da gestão, permitindo que os órgãos de controle e a sociedade identifiquem quais prefeituras estão entregando melhores resultados com os recursos disponíveis e quais precisam de ajustes administrativos. 7h49, já a gente fala sobre uma auditoria do TCU, Tribunal de Contas da União, apontando redução aí de doenças, mas alerta para aumento da violência e falhas na gestão da saúde Yanomami. A gente vai trazer já essa informação aqui para você, mas agora a gente vai ver como está o tempo agora aqui na nossa capital, como está o tempo aqui em Boa Vista, clima, previsão de chuva. Tem previsão de chuva para o fim desta manhã, viu? Segundo aqui é o Clima Tempo, por volta ali de 10h30 da manhã até 1h15 da tarde, promete chover, portanto. Agora, nesse momento, estamos de 25 graus, está nublado, sensação térmica é de 28 graus. Sensação térmica é de 28 graus. Temos alerta laranja aqui para Roraima? Temos alerta laranja aqui também para Roraima, viu? E outros estados aqui da região norte. Então, previsão de chuva para o fim desta manhã. Deve começar a chover aí por volta das 10h30 da manhã aqui na nossa capital. E o clima aí na sua cidade? Como é que está o clima aí na sua cidade, no interior? O tempo está nublado também, já está chovendo, não está chovendo, está prometendo. Conta aí pra gente.

0: Rapaz, o caso desse soldado da Polícia Militar que atirou contra o carro da esposa. Que coisa, hein? Temos informações aqui de que ele foi preso, né? Foi preso aí o soldado da Polícia Militar de Roraima, identificado pelas iniciais CLP. Ele é suspeito de efetuar disparos contra o carro da esposa, o que teria ocorrido na tarde de ontem no bairro Liberdade, aqui em Boa Vista. Segundo as informações que a reportagem aqui da Folha obteve, o militar teria se envolvido em uma discussão em um bar e em seguida efetuado disparos de arma de fogo contra o veículo da esposa. O policial deixou o local após o ocorrido. Ainda de acordo com o relatório que a Folha teve acesso, equipes da Polícia Militar foram acionadas inicialmente para atender a ocorrência de violência doméstica. Durante as diligências, os policiais receberam informações de que o suspeito estaria na Praia do Caçari, onde supostamente estaria intimidando pessoas e exibindo uma arma de fogo. Esse aqui não está preparado para ser policial militar, né? Para proteger a sociedade. Ainda conforme o documento, o militar foi localizado dentro de um carro vermelho acompanhado de uma mulher. Os policiais conseguiram recolher a arma que estava no interior do veículo antes de realizar a abordagem. O relatório também aponta que, ao ser informado sobre a ocorrência envolvendo os disparos, o soldado teria feito ameaças contra equipes policiais. Em seguida, ele fugiu novamente, pulando no Rio Branco e tentando se esconder em uma área de mata próxima. Após buscas realizadas por equipes da Força Tática com apoio de banhistas que utilizavam jet ski na região, o militar foi localizado e capturado. A arma de fogo foi apreendida e apresentada à autoridade policial. Em nota, a Polícia Militar de Roraima informou que o caso está sendo apurado e ressaltou que não compactua com qualquer conduta incompatível com os princípios legais, éticos e disciplinares que regem a instituição. A corporação afirmou ainda que adotará todas as medidas administrativas e disciplinares cabíveis, respeitando o devido processo legal. O caso foi encaminhado à Delegacia de Polícia Civil, que ficará responsável pelas investigações. Que esse policial aqui, esse soldado, havia ingerido, hein? Pra estar nessas condições, ameaçou até os policiais, atirou contra o carro da esposa. Como eu disse, preparo zero para ser policial, né? Que tem a missão de proteger a sociedade. Pelo contrário, isso daqui é uma ameaça à sociedade. Nessas condições, pelo menos, que ele foi encontrado e preso. Vai ter que responder, né, internamente sobre essa situação aqui. 7:54. A gente vai já trazer os bastidores da política fervendo. Os bastidores da nossa política fervendo. As eleições estão aí batendo a porta. Estou falando principalmente da eleição suplementar, que está marcada para o dia 21 de junho, que vai acontecer no dia 21 de junho. E os bastidores fervendo aí. Todos querendo um espaço nesse processo. E a gente vai trazer aqui algumas situações já que estão acontecendo. Racha político. Isso é comum em época de eleição, os rachas, né? A gente vai falar sobre o clima que esquentou na política aqui de Roraima entre o Partido Republicanos do governador interino Soldado Sampaio e o doutor Irã, senador Irã Gonçalves, do Progressistas. O Partido Republicanos divulgou uma nota de repúdio contra o senador doutor Irã do Progressistas. A executiva da sigla reagiu a um vídeo de Irã nas redes sociais, onde o senador afirmou que o Republicanos e o MDB não gostam de voto e tentariam evitar uma eleição direta para ganhar o governo no tapetão. Irã ainda citou uma suposta pesquisa, sem registro ou fonte, dizendo que 90% da população quer eleições diretas. Em resposta, o Republicanos afirmou que o senador só se interessa pelo poder e que uma nova eleição geraria gastos milionários que deveriam ir para a saúde e educação. O partido do governador interino, Soldado Sampaio, também prometeu acionar a justiça eleitoral contra Irã por divulgação irregular de pesquisa. Este é o primeiro racha público da antiga base que sustentou o governo de Antônio Denário por quase 8 anos. Não é verdade? É o primeiro racha público da antiga base que sustentou o governo de Antônio Denário por quase 8 anos. Aquela velha aliança que parecia inabalável, agora parece que rachou de vez. Parece que rachou de vez. O que estamos vendo agora é a antecipação de uma guerra eleitoral onde antigos aliados decidiram lavar a roupa suja agora publicamente, né, de forma pública. Quem ganha com isso, hein? Quem ganha com isso? Me responda. Certamente não é o eleitor. O eleitor não vai ganhar absolutamente nada com isso aqui. Agora o Republicanos vem tentando, acho que já recorreu até a Brasília também, para que suspenda a eleição suplementar aqui no estado de Roraima. Eleição suplementar, martelo já batido pelo Tribunal Regional Eleitoral aqui de Roraima, porém ainda segue aí, decisão que ainda segue questionada, né? Principalmente pelo partido do governador interino, Soldado Sampaio, que defende uma eleição indireta, ou seja, a escolha feita pelos deputados estaduais ali na Assembleia Legislativa. O partido aqui do governador interino, que prometeu acionar a Justiça Eleitoral contra o senador Irã, pela questão da divulgação dessa pesquisa, fala também em aquela justificativa, né, de dinheiro, dos gastos com uma eleição suplementar, dinheiro que deveria ser usado para outras áreas. A Justiça Eleitoral se tem o dinheiro para a eleição, né? Dinheiro para a eleição é dinheiro para ser investido na realização de eleição, seja ela suplementar ou as ordinárias de outubro. Roraima não tem culpa disso. O Tribunal Regional Eleitoral não tem culpa disso. Pelo contrário, resolveu as questões aqui envolvendo a cassação do governador há muito tempo, 2024. A demora veio lá de Brasília, do TSE, né? Se Roraima ficou todo esse tempo nessa instabilidade toda, que culminou na cassação já no ano de eleição ordinária, a culpa é lá do Tribunal Superior Eleitoral, que decidiu cassar a chapa Damião Denário, Denário Damião, cassou o governador Edilson Damião, o Denário já havia renunciado ao cargo, e determinou a eleição suplementar direta. O Tribunal Regional Eleitoral atendeu isso aí. Atendeu, organizou, discutiu as regras aqui, aprovou as regras e vai ter eleição suplementar, eleição direta, no dia 21 de junho. Mas, repito, ainda é algo que vem sendo questionado, né? Principalmente aí pelo Partido Republicanos, que defende eleição indireta para governo tampão aqui de Roraima. E a gente aproveita para falar sobre a batalha judicial pelo calendário eleitoral, porque a disputa não fica só nas redes sociais. Ela foi parar no tapete verde do Supremo Tribunal Federal. Republicanos acionou já o Supremo Tribunal Federal para tentar suspender o calendário da eleição suplementar aqui em Roraima, como eu disse há pouco, marcada para dia 21 de junho. O partido argumenta que a situação local é idêntica à do Rio de Janeiro, onde o ministro Cristiano Zanin barrou o processo eleitoral temporariamente. A alegação é que o prazo definido pelo TRE de Roraima é curto demais e que mudanças recentes nas regras comprometem a igualdade entre os candidatos e a segurança jurídica. A verdade é que a instabilidade jurídica virou a regra. aqui no nosso estado. O eleitor está aí ainda tentando entender, né? Tentando entender quando e como vai votar. Os partidos jogam xadrez aí nos tribunais de Brasília, nos tribunais, no tribunal local, nos tribunais em Brasília, para ver quem leva vantagem nessa. Mas o eleitor é que fica aqui batendo cabeça, não sabendo o que vai acontecer. Mas, por enquanto, eleição direta no dia 21 de junho. Até que venha de Brasília uma decisão contrária a esta, né? Tomada recentemente. Não pode ser contrária porque foi o TSE que determinou, né? Mas o Republicanos entrou no Supremo Tribunal Federal. Vamos ver se vem alguma ordem diferente lá de cima em relação a essa eleição suplementar aqui. A corrida contra o tempo, os impasses aí nas convenções partidárias também, porque o relógio está correndo para os partidos políticos. 8 legendas têm até este domingo, agora dia 17 de maio, para realizar suas convenções e oficializar os candidatos à eleição suplementar de junho. O prazo final para registrar os nomes no TRE é o dia 20, às 7 da noite. O calendário de convenções já está definido. No sábado, dia 16, realizam aí seus eventos o PL e o Progressistas. No sábado. No domingo, dia 17, é a vez do MDB, Republicanos, Democracia Cristã e União Brasil. O PT ainda não divulgou a data. Entre os pré-candidatos confirmados estão Arthur Henrique, Soldado Sampaio, Antônia Pedrosa, Imperium de Oliveira e José Luiz Ago. No entanto, União Brasil chama a atenção, né? O partido manteve a convenção aí para oficializar Edilson Damião ao governo, mesmo com um flagrante impedimento jurídico. Damião, que foi cassado pelo TSE por abuso de poder, trocou de partido em março, descumprindo o prazo mínimo de 6 meses de filiação exigido pelas regras do TRE. Ele e Paulo César Quartieiro, da Democracia Cristã, que está na mesma situação de filiação tardia, dependem de um milagre da justiça. De um milagre aí na justiça para saber se poderão mesmo concorrer. É o retrato do nosso cenário atual, esse aqui, que eu estou trazendo para você. Partidos fazendo convenção no vai que dá, né? Vai que dá, no vai que cola, empurrando candidaturas com problemas aí na justiça e deixando o eleitor mais uma vez confuso sobre quem realmente está apto a receber o voto, quem realmente está aí nesse jogo do poder. E olhando para toda essa confusão nas eleições suplementares aqui de Roraima, olhando para toda essa confusão, é preciso dar nome aos bois. Vê se você concorda comigo. A própria Justiça Eleitoral tem grande parcela de culpa no cartório. Primeiro, o Tribunal Superior Eleitoral, o TSE, levou mais de 2 anos para julgar e concluir os recursos da cassação de Denário e Damião. Uma demora inexplicável. Para piorar, o TRE editou uma resolução, aquela resolução 584 de 2026, que abriu uma exceção aí na lei eleitoral para flexibilizar os prazos de desincompatibilização de cargos, mas manteve a exigência rígida de filiação partidária. A Justiça Eleitoral, que deveria ser um símbolo aí de clareza e da ordem, né, acabou criando um labirinto de regras e prazos que ninguém entende. E a lentidão lá de Brasília, somada às resoluções confusas daqui, só geram essa insegurança toda, insegurança jurídica que culmina na insegurança política também para a realização de uma eleição agora no dia 21 de junho, no próximo mês. São as informações sobre a política, sobre o cenário político local aqui de Roraima. Agora são 8 horas e 5 minutos, eu chamo um intervalo. Eu chamo um intervalo agora, mas daqui a pouco eu volto para conversar com a deputada federal Helena Lima. Vai ter um evento agora aqui em Roraima, uma mesa redonda, para debater o aumento da tarifa de energia elétrica aqui no nosso estado. É um tema importante que eu convido você, ouvinte, a ficar conosco aqui para acompanhar essa entrevista após o intervalo com a deputada federal Helena Lima. Ela que solicitou a realização dessa mesa redonda, que deve reunir aí representantes da ANEEL, do Ministério de Minas e Energia, da Roraima Energia, consumidores, para discutir aquele reajuste que nós tivemos aqui na conta de luz de 24%. Então, segura aí, continue conosco na live, comentando, compartilhando. Tá, a nossa meta de likes, você já sabe, de 50 likes. Então, todo mundo que está conosco aqui, deixa o like. Por favor, tá bom? Não deixa aí de deixar o seu like. Nossa meta de 50, manda ver aí, não paga nada de graça. Depois você vai no botão compartilhar e compartilha a live aqui do Bom Dia. Manda aí nos grupos de notícias, nos grupos do WhatsApp, né, de notícias, nos grupos aí do seu bairro, da sua vizinhança, fica à vontade. E comenta também, vai para o nosso chat e comenta. Depois eu leio aqui as participações dos nossos ouvintes, tá bom? Não sai daí, que eu volto em instantes.
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8h14, de volta com o Bom Dia 100.3 aqui pela Folha FM. Participe aqui conosco, 991-15-2155, é o canal da denúncia, o canal da opinião do ouvinte. Manda a tua mensagem pra cá pra gente. Mandar um bom dia aqui pra Samara, que já comentou aqui na nossa live. Tudo bem, Samara, ela diz que tá de camarote, vendo tudo, ela diz, essa presepada do União Brasil e Damião insiste nessa candidatura. Insiste em tumultuar essa eleição suplementar, o que diz aqui a Samara. E que comenta também, segue comentando, dizendo, soldado Sampaio da sala para a cozinha, com o favoritismo de Arthur Henrique. E tem favoritismo já, Samara, será? Luciana Cardoso, tudo bem, Luciana? Bom dia para ti, obrigado pela audiência, tá ligada com a gente, direto da chácara Alto da Pitaia. Sinal 6, lá no município de Alto Alegre, Alto da Pitaia. Edson Moreira, bom dia, Natanael, que Deus nos abençoe. Valeu, Edson, bom dia para ti também. Deusimar Pereira, bom dia, meu amigo Natanael. Manda um alô aqui pro Pérola, um alô pra minha galega Carla Silva. Valeu, Deusimar, bom dia também pra Carla aí, sintonizada com a gente. Bom dia, Natanael, ligado no melhor jornal de Roraima, o nosso amigo Luiz da Eficaz. Bom dia, Luiz. Zumara Mesquita Ribeiro, bom dia. Também aqui de Gusmão. Ah, ele diz, para quem não conhecia Daniel Vorcaro, Flávio Bolsonaro se mostrou muito íntimo do banqueiro. E botou a frase aqui entre aspas, né? Tamo junto sempre, irmão, é o que diz aqui o ouvinte internauta. A gente vai comentar ainda sobre essa pauta, viu? A gente vai comentar sobre essa pauta ainda aqui no Bom Dia. Relaxa, relaxa aí. Vamos sim, Natanias, né? Vamos comentar ainda, mais tarde. Eledilson Bahia, bom dia, tudo bem, Eledilson? Carlos Oliveira, bom dia, Natanael. Nessas horas é que vemos o que a política, bicho comendo bicho. A busca pelo poder, pelo dinheiro, por cargos e nós, população, ficamos em quarto plano. O Eledilson, bom dia. Infelizmente o povo paga um alto custo. Cesta básica, energia, água são itens básicos, mas tem um alto custo para a população. Enquanto isso, o salário mínimo só aumenta, não aumenta nem 7%. Diz aqui o ouvinte, nosso amigo Eledilson. Diz, infelizmente temos 8 parlamentares federais, oportunidade de fazer a diferença na política. É, tem que aproveitar as oportunidades, né, Eledilson? Daniel aqui, bom dia, Rádio Folha. Tio Flávio Rachadini acabou. Fala que eu te respondo. Bom dia, Nivaldo do Bela Vista. É o Nivaldo do Bela Vista, o nome do canal dele aqui. Fala que eu te respondo. César Antônio, bom dia. Júnior Farias também, bom dia. Obrigado pela audiência. Agora são 8h17. Já a gente conversa aqui com a deputada federal Helena Lima, tá? Deputada federal Helena Lima estará aqui conosco. Já está aqui, já entrando aqui nos estúdios para a gente discutir um tema muito importante, que é sobre uma discussão a respeito da energia elétrica, dessa tarifa, né, da energia aqui no nosso estado. O Roraimense, no início do ano já, em janeiro, foi pego de surpresa aí com um aumento de 24% na tarifa de energia elétrica. E a deputada Helena Lima, ela solicitou uma discussão aqui em Boa Vista, via Brasília, né? Discutir aqui essa tarifa. A gente tem que tentar, na tentativa de diminuir, quem sabe, esse aumento que... Marilete Barbosa, tudo bem, Marilete? Bom dia, deputada Helena, seja bem-vinda. Pode sentar aí, deputada, que a gente vai já conversar, tá bom? Aqui os convidados vão chegando, vão se sentando, pode se sentir em casa, que a gente vai discutir sobre um tema importante agora aqui, falar com a deputada Helena Lima, já está aqui conosco. Eu não preciso chamar um intervalo, não. Posso chamar um intervalo? Um intervalo rapidinho aqui, só para a gente conversar, cumprimentar melhor aqui a deputada. E já a gente volta, viu? Não sai daí, não desliga o rádio. Um minutinho de comercial aqui e já a gente volta para falar com a deputada Helena Lima.

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0: 8 horas e 23 minutos, de volta com o Bom Dia 100.3 aqui pela Folha FM. Já mandou sua mensagem para cá? Manda aí, 991-15-2155. Olha, a pedido da deputada federal Helena Dazatu, Helena Lima, do PSD de Roraima, Comissão de Minas e Energia da Câmara dos Deputados promove amanhã aqui em Boa Vista uma mesa redonda para discutir um tema muito importante, viu, para o consumidor roraimense: o reajuste da tarifa de energia elétrica aqui no nosso estado. A ideia é debater, né, alternativas para reduzir o impacto na conta de luz aqui do povo de Roraima, que, deputada, ninguém aguenta pagar uma energia tão cara, né? Roraima tem uma das energias mais caras do país, deputada Helena. O reajuste foi de mais de 24%, inclusive, né, gerando uma forte reação da sociedade, inclusive aqui exemplo das pessoas que participam aqui conosco neste noticiário, neste programa de rádio. O que a senhora espera que saia de concreto dessa mesa redonda de amanhã, para que o consumidor sinta um alívio, né, no bolso, quem sabe aí nas próximas faturas ainda em 2026, deputada? Como primeiramente aí que a senhora é a autora do requerimento, né, que solicitou essa discussão aqui no nosso estado. E o que esperar, deputada, desse evento, dessa mesa redonda? Bom dia, bem-vinda.
1: Olá, bom dia, Natanael. É um prazer estar aqui no seu programa.

0: pagava 900, 800, está pagando 1.200. Isso é um absurdo. Nós estamos numa luta, né, travada hoje com os órgãos responsáveis, os órgãos competentes, para que seja feita uma reavaliação desse reajuste que foi dado para Roraima. E eu estou assim, acompanhando de perto tudo isso aqui. Já tive audiências em Brasília, já tive audiência com o ministro de Minas e Energia, o doutor Alexandre Silveira, já tivemos audiência com o presidente da ANEEL, o Sandoval, e não convencem as explicações deles. Até porque, Natana, eu não sei se você sabe, com todos esses aumentos que tiveram de energia, o Amapá foi 0%. Aí vem essa questão. Por que Roraima teve um aumento de mais de 24% e o Amapá teve 0%? Aí a resposta é a questão política, né? Então o Amapá, através dos senadores da República, eles articularam essa tarifa antes do reajuste e fizeram o que precisava ser feito, e lá ninguém pagou aumento de energia. Em Roraima, nós não tivemos nenhuma intervenção política, né, dos nossos representantes.
1: Pois é, o que faltou, deputada, para Roraima seguir a questão, essa mesma do Amapá?
0: A questão energética, ela é mais um problema de Estado, né? Então, quando é de Estado, cabe a senadores e não a deputados federais. Eu estou comprando essa briga porque eu vejo que nós vamos lograr êxito e vamos conseguir diminuir esse reajuste. Ou mudar o critério que foi colocado aqui, porque nós tivemos alguns estados, por exemplo, o Acre, eles tiveram um aumento de 4%, mas o que foi feito antes deles determinarem a tarifa? Eles fizeram audiências públicas com a população, eles fizeram uma análise da capacidade de pagamento das pessoas que moram no Acre, né? E nós temos uma população muito vulnerável em Roraima, nós somos um dos estados mais pobres da federação. E por que não foi feito aqui também?
1: Não teve nada disso aqui, né?
0: Não teve nada, só foi jogado para cima de nós esse reajuste, né? E é claro, todos estão reclamando e estão com razão. E eu sou uma das pessoas que estamos lutando, correndo atrás, né, para a gente ter uma reavaliação disso aí. Então, eu fiz o requerimento na Comissão de Minas e Energia em Brasília, a qual eu sou titular, eu faço parte. E foi liberado essa mesa redonda amanhã, dia 15/5, a partir das 9 horas. Minha presença hoje aqui no seu programa é convidar a população para fazer esse presente.
1: Então, o evento é aberto ao público.
0: A audiência é aberta ao público. E é bom que o público vá para demonstrar a sua insatisfação, para nós, os roraimenses, demonstrarmos força. Eu vou estar lá. Convidei toda a bancada federal, toda a bancada estadual, todos os vereadores, né, o meu gabinete está fazendo esse convite para também estarem presentes, porque nós não podemos aceitar isso aí. E não é só a deputada Helena, né, é toda a classe política do Estado que deveria estar nesse evento para demonstrar força. Porque vai ter amanhã representante do Ministério de Minas e Energia, já confirmaram a presença, representante da ANEEL, vai estar a empresa de pesquisa energética também, a EPE, o CREA Roraima, a ABEC, a Associação dos Engenheiros Eletricistas, a ONS, que é o Operador Nacional do Sistema Elétrico, vai estar a deputada Helena conduzindo o trabalho, e nós convidamos também a Roraima Energia, né, que é a concessionária aqui de Roraima. Eles confirmaram a presença e depois cancelaram. Mas eu vou estar fazendo um contato daqui a pouco com eles. Eu acho muito importante também, sim, eles estarem, claro, presentes nessa mesa redonda para a gente discutir sobre isso. E são eles, né, a concessionária responsável pela distribuição da energia em Roraima. É muito importante a presença para que eles também possam estar a par, né, do que foi feito. Nós já fizemos uma avaliação sobre os custos que hoje eles tentaram justificar esse aumento, mas não é justificável, né? Nós temos aí uma carga de impostos que antes não tinha. O leão de Tucuruí também não pode ser também colocado como

0: justificativa, porque o governo federal gastou mais de 3 trilhões para trazer esse sistema, interligar Roraima nacionalmente. E agora vem a conta? Não é assim, né? No mínimo tem que ser diluído isso aí em 20 anos, 15 anos, 10 anos, não sei, para a população não sentir esse impacto na conta.
1: Pois é, porque se vendia muito, né, deputada, a questão da vinda do Linhão para cá, de que a nossa energia ficaria mais em conta, mais barato, porque Roraima já tinha, de fato, por conta das termoelétricas, uma das energias mais caras sempre teve ali, além de poluente também. Aí o sonho do roraimense era ser interligado nacionalmente, era que o Linhão chegasse até aqui. De fato, chegou. Porém, o efeito foi contrário, né, deputada? O efeito foi contrário daquilo que se esperava, que era uma diminuição, uma conta de luz menor, acabou virando isso aí que a gente viu. Já no primeiro mês de 2026, 24%, né? Mais de 24% de aumento, sem contar ainda as bandeiras, né? A gente foi ainda retirado ali das primeiras cobranças em relação às bandeiras, mas agora a Roraima já entrou, né? Já está, o Estado já está incluído aí nessa cobrança também da bandeira tarifária. Não só a questão do aumento de mais de 24%, mas aquele aumento das bandeiras também, quando é vermelha, por exemplo, aí vai pagar mais caro.
0: Sim, em questão às bandeiras, a gente já previa que ia ter, né, esse aumento. Mas é assim, o que o governo pode e deve fazer? Diluir isso aí em pequenas prestações, diluindo para a população, que a população paga sem nem sentir.
1: Esse aumento dos 24%, né?
0: Não, agora esse aumento dos 24% é que foi jogado aqui para Roraima de forma aleatória, né? Veio de uma porrada só, sem estudo, sem avisar ninguém. Isso eu questionei o ministro, e diante da representação que eu fiz, tanto no Ministério como na ANEEL, como a gente usou todos os outros órgãos de controle, eles estão avaliando para ver se podem dar um deferimento total ou parcial do nosso pedido.
1: Pois é, eu gostaria de saber que a senhora, como mencionou aqui, já discutiu também em Brasília, teve audiências, né, para discutir essa questão do aumento antes desse evento aqui, inclusive com o próprio ministro de Minas e Energia, Alexandre Silveira. Houve, por parte desses entes, deputada, alguma sinalização prévia de qual medida técnica ou até uma medida provisória para ser adotada e barrar esse aumento aqui, diminuir, mitigar mais, né? Porque ficou demais mesmo.
0: Sim.
1: Teve uma sinalização assim positiva que a senhora acha, não, a gente vai conseguir.
0: Sim. Na audiência que eu tive com ele, pessoalmente, não foi audiência pública, mas uma audiência lá no Ministério mesmo, ele informou que eles estão avaliando e nós temos sinalização de rever isso aqui, porque de acordo com a justificativa que nós demos, ele próprio achou assim desproporcional o aumento para Roraima. Né? Então ele falou que como os protocolos não foram seguidos como deveriam, sim, eles estavam revendo, e para que eu não desistisse também de representar o povo, porque a população nesse momento é muito importante, né? E como eu sou uma representante do povo, que eu fui eleita pelo povo, né, no cargo de deputada, eu represento o povo.
1: Tem junto que entrar a eles, nessa,
0: né,
1: briga.
0: Tenho que entrar para defender, né, o consumidor. E aí ele sinalizou, sim, que eles estão avaliando. E ele até se falou que talvez ele mesmo viria nesse ministério, viria participar dessa mesa redonda, que ele já veio em Roraima, gostou muito. Ele que veio aqui, né, no período do Linhão.
1: Sim.
0: Ele gostou muito de Boa Vista.
1: Ele vai conseguir vir?
0: Eu acho que ele não vai, acho que ele vai mandar só um representante. Mas ele falou que até teria muito interesse. Ele tem um carinho enorme por Roraima, nós fizemos uma amizade muito grande. E ele falou que ele ia se empenhar nessa diminuição da energia para cá, para Roraima. Então a gente está confiante nisso, né?
1: Mas é que a ANEEL justifica aí que justifica parte do aumento pelos custos, né, da interligação ao sistema interligado nacional. A senhora até discorda um pouco dessa justificativa, né, da agência. E, deputado, não é justo, né, que o consumidor aqui roraimense pague essa conta agora, né, antes mesmo de ter a estabilidade energética prometida pelo Linhão de Tucuruí. Não temos ainda aquela estabilidade que foi prometida, né, e, porém, o roraimense já está pagando essa conta e muito caro.
0: Exatamente. Uma das justificativas que eu apresentei na audiência pública que nós tivemos em Brasília foi justamente essa situação. Nós deixamos de ter aquele consumo de 1 milhão de litros de diesel por dia. Então, o que era para gerar uma diminuição a princípio, né? E já teve essa redução. Ele confirmou isso, o doutor Sandoval, o presidente da ANEEL. E eu falei, então, o que é que justifica? Porque o que eles colocam é que esses aumentos, né, de energia, esses reajustes, não são feitos pela inflação. O que eu acho também errado, porque nós já temos um índice de inflação, né, mensal, anual. Então, todos os reajustes salariais, os que tem, é feito com base na inflação. Todos os contratos administrativos são feitos com base na inflação. E por que a energia não pode ser pela inflação também? Porque se fosse pela inflação, nós teríamos um reajuste de 4%. E nós teríamos de 20%, quer dizer, 20% a mais do que, né, o índice da inflação. Então, o brasileiro está perdendo a sua capacidade de compra com esses reajustes. E nós temos que cortar isso no início, né? Porque se a gente não fizer isso agora, você vai ver, todo mês vai aumentar a energia em Roraima, daqui a pouco ninguém aguenta mais, daqui a pouco a pessoa vai ficar sem luz. E logo nós que moramos no estado aqui bem próximo à linha do Equador, né, que é um dos lugares mais quentes do Brasil, que aqui o ar-condicionado não é luxo, não, é uma necessidade, e você sabe que o ar-condicionado ele consome bastante energia. E como é que a gente vai ver? A gente precisa do ar-condicionado, senão morre de calor. Aí quando liga o ar-condicionado, paga uma conta que o povo não vai conseguir pagar. Aí fica difícil a situação das pessoas. E nós precisamos defender esse consumidor, esses usuários, que somos nós mesmos também, né? Nós também moramos aqui e sofremos com esse aumento.
1: Pagamos a conta, né? Todos estamos juntos nessa, né, deputada? Onde vai ser o evento mesmo?
0: Vai ser lá na sede do CREA.
1: A sede do CREA.
0: A sede do CREA, qual é o endereço? Da sede do CREA.
1: Vamos procurar aqui já. O endereço aí da sede do CREA, que é onde será realizado esse evento, essa mesa redonda.
0: Amanhã, porque sempre a gente fala CREA, e nunca grava o nome da rua, nem o número.
1: A gente sabe onde é, mas...
0: Pronto. É ali na Major Williams. Vamos lá. Rua Major Manuel Correia, 413, no bairro São Francisco.
1: Aqui pertinho, né?
0: Aqui pertinho. E vocês que estão ouvindo, né, nesse momento a rádio, estão nos vendo aí pelo YouTube, vocês todos estão convidados a estarem lá amanhã para participar dessa mesa redonda, que vai ser uma discussão ampla e profunda sobre a nossa conta de energia em Roraima.
1: Pois é, porque não foi só a classe política convidada, como disse aqui a deputada, os representantes do comércio podem participar, da indústria, né, deputado? Porque é importante a participação do setor produtivo também para auxiliar nessa pressão, né, para revisar aí esses índices de reajuste.
0: E nós também vamos dar a oportunidade das pessoas também se manifestarem também durante o evento, né, e com isso a gente pretende ganhar força. Foi difícil eles aceitarem realizar essa mesa redonda fora de Brasília, né? Eles queriam fazer em Brasília, só que Brasília já teve uma audiência pública, e eu queria muito que a população de Roraima participasse efetivamente desse tema que afeta o bolso de todo mundo. Então a discussão tem que ser aqui. Sim, ouvir as pessoas que estão sendo prejudicadas, né? Que somos nós aqui de Roraima.
1: Não, sem dúvida, tinha que ser trazida para cá essa discussão, sim, para que o povo aqui de Roraima, de Boa Vista, tenha a oportunidade de participar, que lá em Brasília eles não vão ter essa oportunidade, né? Não teria essa oportunidade de estar junto ali na discussão. Eu vou ler um comentário aqui do ouvinte, deputada Marcelo Santos. Ele diz: bom dia, meu líder, deputada federal Helena Dazatu, está de parabéns, a única que teve coragem de lutar com as empresas, com a empresa Roraima Energia, para defender a população desse valor absurdo que estamos pagando. Logo, a empresa que está à frente, ele cita aqui, e a futura é a futura Venturi, né, capital do grupo JIF dos irmãos Batista. E ele cita aqui, envolvido em vários escândalos de corrupção, principalmente Lava Jato. E diz: infelizmente, Roraima não tem representantes no Senado Federal, necessita de um deputado federal para rever esse aumento. Pois é, como disse a deputada, né, os senadores deveriam ter tomado antes, até, né, deputada, à frente aí dessa discussão, né, também para ajudar nesse debate.
0: Sim, agora é correr atrás do prejuízo, né?
1: Então são as participações aqui dos...
0: Eu até brinquei com o ministro e falei para ele assim: quer dizer que o Amapá zerou, e aí nós estamos pagando a conta do Amapá,
1: pois
0: ministro?
1: Vamos pagar a conta do Amapá. Isso aí, dessa questão do Amapá, como a senhora disse, foi essa questão de articulação mesmo política, né? Faltou
0: política.
1: Isso aqui.
0: Faltou.
1: Né, deputada?
0: Faltou. E... faltou articulação política. Né? Antes que acontecesse isso aí, era para ter debates, igual teve com o Amapá. Então, eles conseguiram, e Roraima não teve manifestação nenhuma. Então, foi colocado...
1: Deixou acontecer.
0: Mas nós estamos correndo atrás do prejuízo. E se Deus quiser, vai dar tudo certo. Nós vamos conseguir baixar essa conta de energia para Roraima.
1: Tomara, né? A gente fica aqui na torcida. Porque é todo mundo aqui paga a conta de luz. Todo mundo tem um ar-condicionado em casa. Uma geladeira, uma máquina de lavar. Questão do ar-condicionado no verão. É impossível não ligar, né, durante o dia, não só durante a noite, porque senão não consegue ficar dentro de casa, descansar. Mas aí a gente sabe, se a conta tiver cara, ela vem mais cara ainda. Deputada, já a gente volta aqui à discussão para a senhora fazer o convite para que as pessoas possam participar também. Mas eu gostaria aqui de aproveitar a sua presença e pedir que a senhora falasse aos nossos ouvintes sobre recursos, sobre as suas emendas aqui para o estado de Roraima. O espaço aqui está aberto para que a senhora também possa estar informando a população de Roraima o que a senhora já conseguiu, de que forma que a senhora já conseguiu ajudar a Roraima, por meio aí das suas emendas, principalmente.
0: Sim, eu, como deputada federal, é o meu primeiro mandato. Então, eu estou há mais de 3 anos, né, no cargo de deputada eleito pelo povo. Fui a segunda mais votada, sou a única mulher da bancada de Roraima.
1: Representando lá. Né,
0: representando as mulheres. Sinto muito orgulho disso. Nós temos feito um trabalho muito grande em relação à legislação, né, legislação que beneficia a população, legislações que estavam... né, há muito tempo paradas, nós, inclusive a PEC 47, nós estamos numa luta também em Brasília para que a PEC venha para o plenário da Câmara, para que a gente consiga o enquadramento das pessoas, né, do ex-território, tudo na União. É uma luta grande também, né, já está com quase 1 ano esse processo engavetado,
1: engavetado.
0: Na Câmara, né, foi aprovado no Senado, e na Câmara, o presidente da Câmara engavetou. Então, nós da bancada de Roraima, e temos feito algumas audiências também com o presidente, cobrando que isso vá para plenário, porque a gente vai articular para sairmos também vencedores. Eu sei que vai deixar muita gente feliz. Em relação a recursos, eu sou a deputada que mais mandou recurso para Boa Vista, né, na gestão do prefeito Arthur, mandei mais de 200 milhões. Né, recursos para a saúde, inclusive esse trabalho que está sendo feito de asfaltamento e recapeamento de todas as ruas que o prefeito está fazendo, dos 24 milhões que ele está usando, 15 milhões é da deputada Helena. Né, e eu fico feliz por isso. Nós estamos também duplicando aquela avenida em frente à Universidade Federal, que eu acho que é uma obra que vai... desafogar muito o trânsito ali. Se você mora para ali, Natanael?
1: Não, mas conheço aquela área ali.
0: Você sabe, né, o quanto o fluxo é grande lá pela manhã. Então a gente vai fazer aquele asfalto, aquela duplicação, e o objetivo ali é chegar lá na BR-174, ali por dentro da base aérea. Né, já está tudo deferido o processo. Eles estão em fase de elaboração do projeto, logo vai começar a segunda etapa daquele projeto, mas o recurso já está na conta da prefeitura, mais de 17 milhões para fazer o asfaltamento, a pavimentação daquela obra. Nós temos também a UPA, que desde o início da minha gestão, primeiro ano de mandato, eu enviei os recursos para a UPA, e a prefeitura ainda não conseguiu destravar. Agora já estão também finalizando o projeto para ser licitado. Eu espero que antes de terminar esse mandato... O dinheiro já fez aniversário de 2 anos na conta da prefeitura.
1: A senhora tem cobrado agilidade nesse
0: projeto? Eu tenho cobrado, já fui com o prefeito. Eu mandei o recurso para contratar uma empresa de projetos na prefeitura, que eles, é muita demanda de serviço, e os engenheiros não estavam dando conta.
1: Para não perder nada.
0: E muitos recursos federais o prefeito Arthur recebeu. Aí ele me pediu um recurso, eu mandei mais de 5 milhões para ele contratar uma empresa de projetos para dar andamento em todas as obras em Boa Vista. Aí eles licitaram uma empresa para fazer os projetos, porque eu também mandei parte do recurso do viaduto também, ali para em frente ao Detran. Exatamente. É uma promessa de campanha do prefeito que ele fez, e que eu me comprometi a ajudar nessa construção do viaduto. Né? Fora isso, nós temos recursos aí para vários municípios do estado. Temos trabalhado para comprar motos, motorizar os agentes de saúde dos municípios, aqueles que fazem aquela visita de casa em casa. Né? Compramos equipamentos para equipar as UBS, ultrassom, microscópio, N equipamentos para eles atenderem melhor o povo. Né? Eu sou muito atuante nessa área da saúde, porque eu sei das dificuldades das pessoas. Temos feito também um trabalho nas BRs, com pedido de recursos, né, até emergenciais, como foi o caso ali de Pacaraima, que nós pedimos recursos emergenciais para fazer aquela cratera que abriu lá por conta das chuvas. Né, agora hoje já está tudo bonitinho, tudo feitinho. Aquilo ali tudo foi muita articulação lá em Brasília para poder vir recursos extras para a gente realizar essas obras. A reserva, a Emery Atuari, também na BR-174, ela está sendo refeito o trabalho lá.
1: Já começaram.
0: Eu passei, porque assim, eu mando recurso e eu fico indo. Toda vez que eu vou para Manaus, ao invés de eu ir de ônibus ou de avião, eu vou de carro, para mim, e vendo a condição da estrada. Porque é uma estrada muito importante para todos os roraimenses, né, que caminhoneiros, ônibus e até famílias que vão para Manaus. E o fluxo é alto na BR-174. Então, eu passei, estava bem ruim, eu fiz um vídeo, levei para Brasília, e eu consegui recursos para fazer aquela parte da área da reserva indígena.
1: Que o pessoal reclamava muito.
0: Reclamava, né, muito. Os piores trechos já foram feitos. Eu passei lá esses dias, até bem, fiz um vídeo. Inclusive, o pior trecho, que era aquele de um lado para o outro da estrada, um buraco enorme, eles já tinham feito. Eu fiz um vídeo mostrando, olha, esse aqui já foi feito, e eles vão fazer mais 5 pontos. Que estão
1: que
0: bem
1: é grande,
0: críticos.
1: Ele é um trecho extenso.
0: É, né? Mais de 100 quilômetros, né, aquele espaço. Na verdade, o que eu solicitei do ministro, desde o início do meu mandato, é que a gente fizesse uma pavimentação rígida, porque aí resolve o problema de vez ali na reserva, porque ali é muito úmido, né, é fechado, o asfalto é fechado com a mata. E o nosso fluxo de caminhão para Roraima aumentou muito. Então não tem estrada que aguente, né, e o excesso de peso também nesses caminhões, que é um outro problema, um entrave para cá, que era bom ter balança para pesar esses carros, porque não tem estrada que aguenta com um carro com mais de 100, né, toneladas.
1: Seria importante uma solução definitiva, né, para resolver esse...
0: E uma solução é pavimentação rígida e balança. Só existe esses dois meios, entendeu? Então a gente tem que lutar por isso. E eu, assim... Tem muitas coisas que eu fiz, né? Eu nem vi, como eu vim para falar mais de energia, nem vi a lista, não trouxe a lista. Eu enviei recursos. Sim, também para compra de tratores para a prefeitura, caminhões. Me ajuda aí, Kaique. Ah, olha só, essa é bem legal. Eu mandei recursos para zerar a fila de cirurgias eletivas do Hospital Santo Antônio. Então, todas as crianças de 0 a 12 anos que estavam na fila de espera estão tendo atendimento agora, né? Foi contratado um instituto, né, de saúde, e eles estão fazendo as cirurgias de amígdalas, adenoide, hérnia. É tanta cirurgia que eles estão fazendo, eu fico tão feliz quando eu encontro os pais por aí, eles falam, deputada, meu filho fez a cirurgia lá no hospital, está sendo feito fora, né, no hospital particular, mas o recurso eu mandei para o Hospital Santo Antônio. Então, são mais de 1.500 crianças que estavam na fila, que hoje estão recebendo, né, fazendo. Tem pais que estavam esperando há mais de 3 anos para fazer a cirurgia no seu filho, e agora que estão conseguindo. Aí as crianças agora estão dormindo até tarde, os pais também, porque quando a criança não dorme bem, os pais também não dormem bem, né? E agora está todo mundo feliz, graças a Deus.
1: E, deputada, e na política agora, deputada, a senhora vai vir para reeleição ou está aí ainda numa discussão para se candidatar ao Senado? Como é que está essa questão, esse cenário aí para a senhora?
0: Nós temos que ser corajosos, né? Eu sei do meu potencial e Roraima está precisando de uma mulher forte, guerreira. Então, eu estou colocando meu nome à disposição da população para uma vaga no Senado. Esse ano são 2 vagas e eu estou colocando o meu nome para uma dessas vagas.
1: A senhora é pré-candidata, então ao Senado?
0: Eu sou pré-candidata ao Senado, está confirmado, né? Eu vou disputar esse ano pelo PSD. Sim. Eu mudei de partido, mas estou muito confiante, estou fazendo muitas visitas e, graças a Deus, assim, as pessoas estão aceitando bem o trabalho que a gente está fazendo e junto com a gente nessa caminhada.
1: Para essa eleição suplementar agora, já tem alguém que a senhora vai apoiar? Entre os nomes que já se apresentam como pré-candidatos?
0: Sim, eles estão se organizando. Saiu agora, né? Antes de ontem, o resultado da votação. Mas, como eu sou presidente do PSD, né, a gente vai conversar como presidente do partido também para declarar apoio, mas a gente está em conversas ainda com cada um dos candidatos, né, que estão
1: se pontificando. Eles já procuraram?
0: Já, eu já estou com o convite de um dos que vão participar. A gente vai ter uma agenda logo, né, ia ser hoje, não sei se vai dar, porque eu estou com minha agenda lotada hoje com ações e tudo. E por conta também dessa mesa redonda. Sim. Mas, assim, o PSD é um partido que está de braços abertos para conversar, para fazer parceria. Eu achei que fosse ser indireta por conta do tempo, né? O que vai ficar muito tumultuado, duas eleições, segundo turno, em cima de convenções já para a próxima, eu acho que vai ficar um pouco tumultuado. Mas que bom que o povo vai poder escolher um governador para ficar o quê?
1: 6 meses?
0: Junho? Cinco meses. Cinco meses.
1: No final ali.
0: E já vai ter um outro eleito para assumir o ano que vem. Mas eu, assim, o que eu penso é no futuro de Roraima. Então, as pessoas têm que pensar bem para a gente escolher bons governantes, porque os bons governantes trabalham pelo povo. Os ruins governantes só pensam em si, né? Então, o povo tem que identificar isso aí. Eu queria falar, Natanael, antes de encerrar esse momento, que eu acho importante falar sobre uma situação também que vai ser discutida amanhã na mesa redonda, que é muito importante para as pessoas.
1: Qual?
0: Nós tínhamos um crédito na Boa Vista Energia, na Roraima Energia, de mais de 40 milhões devido à diferença do PIS e COFINS no ICMS. A base de cálculo do ICMS estava sendo incluída o PIS e COFINS, que é um outro imposto que a gente paga. E nós tivemos uma decisão do STF que proibiu isso aí, tem que tirar o PIS e COFINS da base de cálculo do ICMS. E isso gerou crédito para os contribuintes aqui de Roraima, para os consumidores. E isso constava na tela, né, quando você consultava a Roraima Energia, aparecia lá o crédito que Roraima tinha, né? Todos os estados tinham crédito e o nosso era 43 milhões. E agora, recente, esse crédito sumiu. Porque quando nós começamos a luta pelo reajuste de energia, o que que também a gente ia propor? Que eles usassem esse crédito em cima dos aumento de 24 mil para já dar uma abatida, já abater. Quando a gente foi apresentar essa proposta...
1: Cadê o crédito?
0: E agora a gente quer saber para onde foi esse crédito. Eles têm que dar conta.
1: Claro, tem que ter explicação para isso.
0: Tem que ter uma explicação. Nós já entramos com uma representação na Roraima Energia pedindo explicações. Já entramos também na ANEEL e no Minas Energia solicitando que eles expliquem isso. Aí o povo de Roraima quer saber. Cadê os créditos? Porque é um recurso que eles tinham que ter devolvido para a população. E eles não devolveram. Pelo menos eu não encontrei ninguém até hoje que recebeu esse crédito deduzido da sua conta de energia. O que eles poderiam ter feito era, agora com esse aumento, ter usado esse crédito para bater um pouco. Não usaram. E cadê esse dinheiro? Esse dinheiro é nosso. É da população, é do consumidor. E eles vão ter que dar conta.
1: Deputada, para finalizarmos aqui esta nossa conversa, qual o recado que a senhora deixa aí para o cidadão de Boa Vista, para quem está no interior também com a gente, nos acompanhando, que se vê diante, né, desse aumento que impacta diretamente na cesta básica e também no custo de vida do roraimense? Aproveite aí para...
0: Sim, o que eu quero é reforçar o convite para todos os roraimenses amanhã estarem lá no CREA, que é atrás da Rádio Roraima. Colocaram aqui agora ponto de referência, né? Lá no CREA Roraima, a partir das 9 horas, vamos estar presente para discutir sobre esse aumento de energia para os roraimenses. Vamos nos reunir, vamos discutir, vamos cobrar, né, explicações e uma reavaliação. O ministro já está em fase de deferimento do nosso processo, mas mesmo assim a gente precisa mostrar que não estamos satisfeitos. E amanhã é um bom dia e uma boa hora que as instituições vão estar presentes. Então, todos vocês estão convidados. Vamos unir forças nesse momento. Ajudem a deputada Helena.
1: Pronto, conversamos aqui com a deputada Helena Lima, ou Helena da Azatur, falando sobre esse evento amanhã, sobre essa mesa redonda e outros temas também aqui que a gente discutiu com ela. Mas antes, tem uma mensagem do ouvinte ali. Bom dia, Natanael. Admiro muito o trabalho da deputada Helena. Acredito muito que ela realmente faz a diferença na política de Roraima. É a Amélia, a Rosa Amélia de Alto Alegre, deputada, elogiando aí.
0: Obrigada, Rosa Amélia. Tamo junto, querida. Vamos lutar para baixar a conta de energia do roraimense.
1: Intervalo aqui no Bom Dia. Já eu volto com o último bloco aqui, com as participações, claro, dos nossos ouvintes. Música.

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17: Nove horas e três minutos, de volta com o Bom Dia 100.3 aqui pela Folha FM. Quero mandar um bom dia aqui para o nosso amigo Cleudson Vanderlei. Grande Cleudson Vanderlei foi vereador lá no município de Amajari. E mandou mensagem aqui na nossa live, né? Parabéns, deputada Helena, importante luta em prol da população. E ele defende aí a deputada no Senado, Cleudson Vanderlei. Tereza também está por aqui, parabéns, deputada. Adriane Mirelli também, parabenizando o trabalho da deputada. A Charlene Souza, a Gileuza Pereira também, assistindo aqui a deputada na entrevista, né, que fizemos há pouco com ela. E a Odileuza diz aqui, pautando sempre os recursos para a melhoria da população. Muitos elogios aqui na live para a deputada Helena, que esteve aqui conosco há pouco. A Larissa, né, Larissa Almeida, Lisbon, obrigada por lutar por nós nessa questão da energia. Também Pamela, parabenizando aqui. Obrigado todo mundo aí conosco, viu? Todo mundo conosco aqui. Vamos, o ouvinte diz aqui, vamos baixar essa conta de luz, deputada. Pois é. Tomara que dessa mesa redonda amanhã saia alguma notícia positiva, né, para essa conta de luz aqui em Roraima, que tá demais. Grande Ezequias Noleto. Tudo bem, Ezequias? O Ezequias diz aqui, bom dia, meu amigo Natanael. Conseguimos passar aí para as oitavas, né? Apesar de ter jogado com os reservas, mas fizemos um bom jogo. Sim, Palmeiras fez um bom jogo com os reservas ontem, viu, o Ezequias? É aquela vontade que os titulares têm que mostrar também, né? Colocar a bola no chão e jogar. E jogar. Qualidade o Palmeiras tem para isso. Vamos aqui para essa denúncia, rapaz, de supostas perseguições e irregularidades numa escola lá do Cantar. Olha, a condução administrativa e pedagógica da Escola Estadual Antônio Augusto Martins, lá na Vila Central, no município do Cantar, virou alvo aí de denúncias, viu? Feitas por pais, servidores e moradores lá da região também. Estão na bronca. Os pais aí, servidores, moradores, estão na bronca com a condução administrativa lá dessa escola. Segundo os relatos, o ambiente na unidade seria marcado por perseguições, medo entre profissionais e insatisfação familiar de famílias. As denúncias foram encaminhadas aqui à reportagem por meio de áudios, documentos, relatos escritos e abaixo assinados produzidos por pessoas ligadas à comunidade escolar. Os denunciantes afirmam que a situação já teria provocado a saída de professores e até a transferência de alunos para outras escolas. Os denunciantes também relatam um clima de perseguição e pressão dentro da unidade escolar. A situação envolveria motivações políticas e divisão de servidores. De acordo com a moradora, profissionais evitariam se posicionar publicamente por medo de represálias. O que diz a sede? A reportagem procurou a Secretaria de Estado da Educação e Desporto para saber se a pasta tem conhecimento das denúncias, se existe procedimento de apuração em andamento e quais providências devem ser adotadas em relação ao caso. Por meio de nota, a pasta informou que está levantando as demandas para a adoção de medidas, ainda que nessa quinta-feira, portanto hoje, dia 14, deverá ocorrer uma reunião com a gestão da escola e na próxima semana uma visita à unidade escolar. Falando em escola, estou recebendo mensagem aqui de ouvinte dizendo o seguinte: bom dia, sou da Vila Central e minha mãe é servidora da Escola Estadual Antônio Augusto Martins e meu irmão era funcionário até a gestora fazer o relatório no qual ele não teve acesso e começou a cumprir aviso. Foi demitido e nem sabe por que saiu. Foram duas vezes na firma. Aliás, ele foi duas vezes na firma para saber e a firma se recusa a entregar o relatório. Que coisa, né? Perseguições? lá também na Escola Estadual Antônio Augusto Martins? Parece que esse tem sido o modus operandi aí, né? É a mesma escola aqui da qual estão denunciando supostas perseguições e irregularidades lá. Tá aqui. A mãe da nossa ouvinte é servidora da escola. O irmão era funcionário até ser demitido agora, não sabe por quê. Então a SEED tem que apurar tudo isso que está acontecendo por lá. Bom dia, Natanael. O site da Folha está com alguma instabilidade? Não sei, deixa eu verificar aqui. Não. Viu? O André Luiz está ok. Mas vamos lá, porque tem notícia atualizada aqui pra gente a respeito da eleição suplementar. A respeito da eleição suplementar, porque o ministro aí rejeitou o pedido do partido do governador interino Salvador Sampaio contra a eleição direta. Como nós falamos aqui, o Republicanos havia pedido para, tipo, anular, né, a eleição direta, defendendo uma eleição indireta. Pois é, o ministro Ricardo Villas Boas Cueva indeferiu esse pedido, não aceitou o pedido do Republicanos para suspender provisoriamente e depois cassar definitivamente a resolução que deferiu, ou que definiu, aliás, as regras da eleição suplementar direta para a escolha de governador e vice-governador tampões aqui. A norma foi aprovada na terça, dia 12. Na reclamação, o partido do governador interino e pré-candidato Soldado Sampaio acusa o Tribunal Regional Eleitoral de Roraima de descumprir a decisão do Tribunal Superior Eleitoral, TSE, que determinou eleições diretas com a ressalva da Corte Local avaliar a viabilidade de promover o pleito extra, sujeitando o caso à análise do TSE. A mesma decisão cassou o governador Edilson Damião, do União Brasil, e deixou inelegível até 2030 o ex-governador Antônio Denário, do Republicanos. No domingo passado, a sigla de Sampaio fizeram um pedido semelhante aqui ao TRE, a Corte Local. Na petição ao TSE, nós já falamos aqui mais cedo, o Republicanos argumenta que o TRE editou as regras sem concluir a instrução administrativa que verifica a viabilidade técnica e orçamentária da eleição, e que o próprio Tribunal Local reconheceu a necessidade de levantamento prévio de planejamento e de estimativas de custos. Na decisão proferida na terça, Villas Boas Cueva concluiu que a decisão do TSE foi expressa ao determinar a realização de eleições suplementares diretas para os referidos cargos. Para o ministro, que foi favorável à eleição direta durante o julgamento de Damião e Denário, essa modalidade de votação configura a regra. Cueva concluiu que o voto indireto demanda demonstração inequívoca de inviabilidade tática ou jurídica. Então, negado o pedido do Republicanos, partido do governador interino Soldado Sampaio contra a eleição direta, tá? Pedido negado. 9h12 agora, vamos aqui para o nosso WhatsApp. Bom dia, Natanael, como vai? Situação do estado de Roraima muito ruim. Para nós, estado de Roraima, vamos aguardar. Vila Otomar de Souza Pinto, Jordean Souza Francisco. Não entendi mais aqui, Francisco, a tua mensagem. Não entendi. Desculpa. Vê se há possibilidade de que a Roraima Energia comece a cortar após o pagamento dos servidores. É o Cido Lopes. Ah, vamos lá. O ouvinte perguntou. Yolanda, né? Yolanda perguntou aqui. Gostaria de uma informação. A audiência que a deputada Helena está falando aí na entrevista sobre o aumento da energia. Será quando? Que horas e qual local? Por gentileza. Yolanda, vai ser amanhã, tá? Amanhã, sexta-feira, dia 15, que vai acontecer essa mesa redonda para discutir o reajuste da tarifa aqui, Tá? Esse encontro será no auditório do Conselho Regional de Engenharia e Agronomia aqui de Roraima, CREA, aqui no bairro São Francisco, e será aberto ao público, tá bom? Amanhã, então, às 9 horas da manhã. Às 9 horas da manhã, ali no CREAS, no auditório do CREAS, do Conselho Regional do CREA, aliás, né, do CREA, do Conselho Regional de Engenharia e Agronomia de Roraima, aqui no bairro São Francisco, tá bom? Horário, 9 horas, local, CREA. E amanhã, sexta-feira, dia 15. Viu, Marcelo? Amanhã, às 9 horas, tá? Marcelo Santos também aqui perguntando. Tem interesse aí na pauta, na discussão, né? Amanhã, às 9 horas da manhã, no auditório do CREA Roraima, na rua Major Manuel Correia, 413, no bairro São Francisco, aqui em Boa Vista. Viu, Marcelo e Yolanda, que perguntaram aí sobre o evento. O Léo tá por aqui. Bom dia, um forte abraço aí para a deputada e para você, Natanael. Mesmo longe, acompanhe o trabalho da deputada pelas redes sociais. Valeu, Léo, um abraço. Bom dia, Natanael, e a todos desse lindo estado. Parabéns pela excelente entrevista com a deputada Helena. Grande iniciativa dela, tem meu respeito e admiração. Sobre a eleição suplementar, penso que não fará bem ao estado. Temos eleições daqui a 90 dias na geral. Eleição indireta seria a melhor opção. É o que defende aqui, deixa eu ver, o Alves, né? Final 71-75. Ele diz: o Partido União Brasil sempre está tumultuando a eleição de Roraima para nada. Diz aqui, como citando, por exemplo, citando aqui como exemplo as eleições municipais, né? Que teve todo aquele imbróglio também envolvendo União Brasil, o deputado Nicolete, a época da deputada Catarina Guerra, enfim. Ele diz aqui: soldado Sampaio, um olhar para que a CEINF faça os reparos da RR de acesso à Vila do Paredão, bem como a de Alto Alegre a Samaúma. Tá muito perigoso, diz aqui o Alves. Pronto, tá mandado o recado, viu, Alves? Maria, bom dia, obrigado. Zenal, tudo bem, Zenal? Zenal, desculpa. Era a respeito lá das pontes, né, da 210, o Zenal havia perguntado aqui. Perdão. Bom dia, deputada, é louvável o seu trabalho, mas creio que mesmo com articulação seria difícil esse governo federal ceder para um estado que eles não têm voto, por sabermos o quanto o socialismo é prejudicial para um país. É o Cristiano participando aqui conosco. Bom dia, Natanael. Envie um alô para a gente na subestação de energia TN Monte Cristo. TNE Monte Cristo. Vigilante Ivanildo Cerejo. Opa, Ivanildo, tudo bem, meu caro? Um abraço aí para o Ivanildo Cerejo. Valeu pela audiência, viu? Tá ligado aqui no programa também o nosso amigo. Tá lá na TNE Monte Cristo, na subestação de energia, ligado com a gente. Vigilante lá. Um abraço para todos os vigilantes que estão antenados aqui conosco, acompanhando as notícias. Fico muito grato pela audiência. Cadê? Já deixou o like? Nossa meta de 50 hoje. Será que o Herreira colocou na tela aí? Já batemos, né? Já passamos, né, Herreira? Já passamos aí a nossa meta de like. Esses ouvintes são maravilhosos aí, viu? O pessoal tá pedindo aqui, queremos redução na conta de energia. Eu também quero. Eu também quero. Todo mundo quer. Todo mundo quer a redução aí na energia. Deixa eu ouvir aqui meu amigo Wellington, Wellington Brito. Tudo bem, Wellington? Bom dia, meu caro.
18: Bom dia, Natanael. Bom dia também aos ouvintes da 100.3. Deus abençoe a todos. Parabéns também a nossa aí deputada federal pela iniciativa, por essa preocupação do qual ela tá tendo aí em prol da nossa energia. Tá um absurdo. Está muito cara mesmo a nossa energia. Eu trabalho no interior, passo 20 dias no interior. A minha esposa, ela trabalha os dois horários. Chega em casa à noite e a gente está pagando uma energia no valor de quase R$800 por mês. Muito caro, meu irmão. Muito caro mesmo. E ao invés de facilitar essa energia de Tucuruí, que veio para facilitar, né? Para melhorar a nossa energia, o valor da nossa energia, então a gente observa que está se tornando mais caro essa nossa energia do nosso estado. Então, mais uma vez, parabéns aí à nossa deputada, nossa futura senadora. Que Deus abençoe a sua vida, a sua saúde e a sua família. Bom dia.
17: Bom dia, Wellington. Um abraço pra ti, cara. Obrigado pela audiência de sempre, viu?
19: Fala pra ela, Natália, que eles estão cortando energia com um mês de atraso. Com um mês já estão cortando e nem avisa a gente. Já vem, já corta, vai embora. E depois, pra religar, é R$80.
17: É, tem que pagar a taxa.
19: Eu pagava R$400. Eu vejo agora R$870.
17: Eita.
19: Eu moro sozinha.
17: Dobrou, né?
19: Eu passei o mês de janeiro, fevereiro e março em Florianópolis. Eu não sei o que acontece.
17: Sueli. Dobrou, né, Sueli? É, deu um mês ali, quando a outra já chega, a outra conta do mês seguinte, aí ó, tesoura. Iranilde Cardoso, tudo bem, Iranilde?
20: Bom dia. Bom dia, Natanael. A deputada tá dizendo que vai lutar pra baixar a conta de energia, hein? Tomara. Os deputados federais e o senador aqui não fazem nada. Nada. Quem paga a conta é o consumidor. O salariado que ganha, só o salário mesmo que tem que se virar pra pagar a energia. Porque se não pagar, eles cortam. Entendeu? Tempo de política, eles prometem tudo. Todo mundo é santinho, todo mundo promete e não cumpre o que fala.
17: Vamos aí pensar positivo para as coisas darem certo, né, o Iranilde? Para as coisas darem certo aí e a nossa classe política conseguir, junto a essas articulações aí que eles estão fazendo, reduzir essa conta aqui para a gente. Olha, uma auditoria do Tribunal de Contas da União, TCU, revelou uma mudança no perfil das emergências na terra indígena Yanomami entre 2023 e 2025. O relatório técnico validado pelo plenário do tribunal nessa quarta-feira aponta que as remoções aéreas de pacientes por malária e desnutrição diminuíram, mas houve um crescimento expressivo nas ocorrências ligadas ao uso de armas de fogo. O território está sob emergência em saúde pública desde janeiro de 2023, reflexo de uma crise sanitária agravada pela questão do garimpo, né, ilegal dos últimos anos, que gerou quadros graves aí de fome, infecções respiratórias e surtos descontrolados de malária. Os dados fornecidos pelo Ministério da Saúde e analisados pelos auditores indicam que as remoções por malária caíram de uma média mensal de 109 em 2024 para 40 em 2025. No caso da desnutrição, a média baixou de 21 remoções por mês em 2023 para 10 no ano atual. No entanto, o relatório destaca que o controle dessas doenças infecciosas e nutricionais deu lugar ao crescimento de problemas relacionados à violência. As remoções por ferimentos por armas de fogo, frequentemente descritas como acidentes, saltaram de uma média de 4,1 em 2023 para 16 casos mensais em 2025. Somando 80 ocorrências apenas entre janeiro e maio. O ministro Bruno Dantas, relator do processo, fiscalizou a aplicação também de R$529 milhões destinados à saúde indígena em Roraima nesse período. O documento revela que o Ministério da Saúde ainda não cumpriu 16 das 24 deliberações determinadas pelo tribunal há 3 anos. Entre as falhas apontadas estão a manutenção de estruturas precárias, como o polo base de Omoxi, que, apesar de constar como reformado pela Secretaria de Saúde Indígena, apresenta condições inadequadas. Também foram registradas perdas de vacinas por falhas na refrigeração e uma escassez persistente de medicamentos, problema que se estende a outros povos indígenas atendidos por diferentes distritos sanitários aqui no estado. Veja só que os problemas ainda são muitos, né, no território Yanomami. Outro fator alarmante destacado pelo TCU é o uso abusivo de álcool no território, introduzido pelo contato aí com os garimpeiros. Os auditores classificam o alcoolismo como um agravante para a organização social das comunidades, estando associado ao aumento da violência doméstica, conflitos internos e ameaças contra as equipes de saúde. O relatório critica a subnotificação desses casos e a ausência de um tratamento adequado para a questão. Além disso, o tribunal apontou a falta de transparência nos dados de morbidade e mortalidade, afirmando que os boletins semestrais divulgados pelo governo dificultam comparações precisas sobre a evolução da crise. Em resposta, o Ministério da Saúde afirmou que tem trabalhado para reverter a crise humanitária, triplicando o número de profissionais de saúde e reabrindo polos base e unidades de retaguarda em Boa Vista. Segundo a pasta, a cobertura vacinal atingiu 78,3% das crianças menores de 5 anos e as mortes por malária e desnutrição caíram mais de 80% e 53%, respectivamente, em relação a 2023. Entretanto, o cenário permanece frágil. No início de 2025, um surto de coqueluche causou a morte de 3 crianças Yanomami, evidenciando lacunas na imunização e a vulnerabilidade dos bebês a vírus respiratórios. O TCU deu ao governo um prazo de 30 dias para realizar ajustes no plano de ações no território. Mariano, lá do Bonfim. Fala, Mariano.
0: Bom dia,
17: Mariano.
0: Nathanael. Bom dia aos ouvintes, a todos os ouvintes da Rádio Folha. É isso aí, Nathanael. Enquanto vocês, todos vocês, Nathanael, eu tô falando todos, porque você também eu já vi. E todos os ouvintes, todos que tem lado político, que brigam por político, que nem ontem. Ontem eu vi aí você e o outro aí, um arranca-rabozinho de levezinho aí, Nathanael. Fica comigo, por político, tá aí, ó. Tá pra conta de que todos são da mesma laia. Todos são da mesma laia. Desde lá de cima em Brasília, até chegando aqui no estado de Roraima, em Boa Vista e região do Bonfim. Todos são da mesma laia. Vocês ficam brigando por político, tá aí, ó. Mais uma prova do que está acontecendo aí em âmbito nacional. Todos são da mesma laia. Parem de brigar por política e vão brigar por nós. Nós brasileiros, nós cidadãos. Vamos brigar pelos nossos direitos. Saúde, educação, segurança e bem-estar. É isso que a gente tem que brigar. E parar de estar brigando por política. Pô, me amarrava tudinho. Dava uma perda de rebeca de tatu e tudinho, e tudinho. Bom dia, que é Mariano.
17: Valeu, Mariano. Mariano aí do Bonfim, ligado com a gente. Um pequeno arranca-rabo, é, Mariano? É nada, rapaz. São apenas discordâncias, né? Mas vamos lá. Deixa eu ver. Bom dia, sou moradora da Vila Central. Há mais de 8 anos, fui estudante. Hoje vejo a condição precária que está o meu pai, né? Servidor efetivo lá há mais de 20 anos. Acho que é nessa escola aqui que tem a denúncia, né? E diz aqui, hoje tem que se deslocar todos os dias, deixando minha irmã menor comigo por conta de perseguição escolar. Onde sempre o acompanhei desde pequeno e ele sempre foi um servidor exemplar. Rapaz, o que está acontecendo? A Secretaria de Educação tem que tomar alguma providência. Providência em relação a essas supostas perseguições nas escolas estaduais aqui, nos colégios militarizados, conforme o Bom Dia já trouxe essa semana aqui, uma denúncia também a respeito disso. Tem que conversar com esses gestores aí, desses colégios, dessas escolas, e perguntar o que está acontecendo, não só com os diretores, com os gestores, mas com aqueles que estão

da nossa produção aqui do Bom Dia está recebendo essa avalanche de mensagens, de reclamações daí da escola lá do município do Cantar, tá? Dessa escola aí, a escola Antônio Augusto Martins, que a sede prometeu em fazer uma visita e uma reunião com a gestão lá da escola, né? Que seja feita essa reunião, que todos sejam cobrados a respeito do que está acontecendo lá. Bom dia, Natanael. Os senadores e parlamentares de Roraima precisam bater forte no Congresso e junto ao governo federal por incentivos fiscais à energia solar no nosso estado. Roraima tem sol o ano inteiro, lavrado, muitos telhados e pouca verticalização. Temos tudo para transformar cada casa em uma pequena geradora de energia, reduzindo a dependência de termoelétricas e da concessionária. Olha aqui o Rafael Batista. Diz o que falta é política pública séria, incentivo, financiamento acessível e menos burocracia para que a energia fotovoltaica chegue ao povo. Roraima não pode continuar pagando caro, tendo uma das maiores riquezas energéticas sobre a cabeça todos os dias, que é o sol, né? Tem toda a razão aqui o amigo Rafael Batista. Falta discutir sobre essas viabilidades, né, alternativas, né, Rafael? Bom dia, sobre a Vila Central, sou mãe de aluna e tive que tirar minha filha da escola por conta de vários problemas envolvendo alguns professores. Ih, rapaz. Como eu disse, uma avalanche de mensagens que nós estamos recebendo aqui, lá de pais, servidores, ex-servidores dessa escola. Bom dia, Natanael. Sei que o assunto do programa está sendo outro, mas gostaria de saber se o atual prefeito Zeituni vai chamar mais a CS e a CE, que estão no cadastro de reserva. Já tem muitas UBSs aí prontas e que não foram entregues ainda. Estão esperando o quê? Diz aqui o Basílio, nosso amigo Basílio do Uber. Entregaram a UBS do Santa Teresa essa semana e ainda faltam do Nova Cidade e do Caramã. O agente de saúde é principal, primordial aí na atenção básica da saúde da família. Estou na lista de espera aguardando ser convocado. Tomara que consiga, viu, o Basílio. Quando o prefeito esteve aqui, foi a secretária, né, que esteve por último, a secretária municipal de saúde, esteve não faz muito tempo na agenda da semana. E ela disse aqui que a prefeitura vai chamar mais a CS e a CS, né, os agentes comunitários de saúde e os agentes de combate às endemias. Ela falou sobre isso aqui, de que vai convocar, sim.

0: Eita, Natanael Elvira, eu aqui de camarote, assistindo na minha
1: plataforma VIP,
0: essa novela política de Roraima, né? Ave Maria. É de morrer de rir, viu? Pois é. O União Brasil insiste, né, com essa candidatura antipática do Edilson Damião, né? E ainda querendo tumultuar, né, as eleições suplementares. O engraçado disso tudo é o soldado Sampaio, da cozinha da sala e da sala pra cozinha, né? Com favoritismo, né? Do Arthur. Agora, não sei se é pior pra ele, o favoritismo do Arthur, né? Dos três, né? Primeiro, segundo e terceiro, né? Ou ele ser desbancado, né? Do terceiro lugar, pela professora Antônia Pedrosa, né? Que é também pré-candidata do PT, Partido dos Trabalhadores, né? A única mulher candidata, né? Porque a Tereza recuou, né? A Tereza ficou com medo, não sei porquê. Porque se ela tivesse no páreo, né? Eu ia também votar nela. Mas já que ela não tá, né? Talvez, né? Eu voto no meu amigo branco. Pois é. É de morrer de rir, né, Tanaya? Ou é de faltar energia, ou é de chover muito, ou é de romper a fibra óptica. Ai, ai, se profetizar, aí sim, mano. Aí eu vou rir de vez. Aqui é a Samara Massafera, do bairro União. Bom dia, Natanael.
1: Ok, Samara, bom dia. Olha, vamos falar aqui dos áudios vazados de Flávio Bolsonaro, que devem agitar a campanha, né? O cenário político nacional, com reflexos diretos nas bases aliadas até aqui, né, promete pegar fogo aí nos próximos dias. Os bolsonaristas vão ter que rebolar aí para explicar os áudios vazados envolvendo o senador Flávio Bolsonaro. Nas gravações, Flávio cobra de um empresário as prestações atrasadas de um contrato de patrocínio de um banco privado para a produção do filme biográfico sobre o seu pai, o ex-presidente Jair Bolsonaro. O vazamento é o combustível que faltava para a esquerda, né?

que já ontem tomou conta da mídia inteira nacional, que já está transformando esse caso aí em um cavalo de batalha para desgastar a imagem da oposição e blindar o presidente Lula. Essa é a ideia. Olha, essa fatura chegou numa péssima hora para a direita, ano eleitoral, um áudio desses aí é munição pesada nas mãos dos adversários. Agora resta saber se a explicação do Flávio, do pessoal ligado a ele, vai convencer o eleitor ou se o estrago na imagem já está feito, né? Porque o Flávio precisa explicar melhor sobre essa questão. Aliás, ele já teria falado, né? E até ok, a justificativa é até aceitável em relação a isso. É um pedido de patrocínio privado, numa época que não tínhamos ainda, não sabíamos a respeito dos escândalos do Master, né? Então ele pediu ali um patrocínio para o filme que vai contar a história do pai dele. Recorreu ao Banco Master. Do Vorcaro, né? Recorreu ao Banco Master do Vorcaro, que está aí nessa situação toda, está preso, e essa bomba veio explodir agora, de que ele teria pedido esse patrocínio. Já deveria ter falado lá atrás que, disse, olha, não tem nada a ver uma coisa com a outra, foi um pedido de patrocínio privado para não usar dinheiro público. Agora tem aquela questão também, poderia ter pedido de outro, esse dinheiro privado, emprestado de outro, financiado por meio de outra forma, de outro banco? Sim, né? Por que não pediu lá do Luciano Hang, da Avan? Eu acho que tem bala para isso também, teria bala para patrocinar o filme do ex-presidente Jair Bolsonaro, que é amigo da família Bolsonaro, o Luciano Hang. Poderia ter pedido ali por meio deste um patrocínio, e não ao Banco Master. Mas eu até entendo, né? Não sabia que fosse acontecer essa questão toda aí. Aí, o Flávio está pedindo a CPI do Banco Master, né? Lá atrás o PT não queria a CPI do Master, estava com medo. Agora, por conta dessa situação, quer a CPI do Master. Mas o Flávio também quer a CPI do Master, porque seria interessante para dividir, né? Para separar. Aí quem de fato recebia a mesada do Vorcaro, recebia a mesada do Master mensalmente, e separar alguém que pediu um patrocínio, né? Como poderia ter pedido de qualquer outra empresa, de qualquer outro banco. Mas é algo, claro, para ser bem apurado e bem explicado pelo Flávio, que é pré-candidato à presidência da República, porque ontem a direita já começou aí a soltar vídeos falando a respeito dessa situação. Eu vi um vídeo do Zema, ex-governador de Minas, né, que já esteve recentemente com o Flávio. Vão ter que se virar aí para limpar essa imagem, né, que após essa revelação aí que saiu ontem e que tomou conta da mídia nacional. Repito, tem que separar aquilo que é grave, aquilo que é corrupção, aqueles que recebeu mesadas do Vorcaro, do banco Master, para trabalhar em prol, né, dele ou do banco ou da empresa dele, daqueles que indiretamente estão envolvidos aí nesse caso Master, nesse caso o Flávio, por ter pedido um patrocínio para o filme do pai. Isso tem que ser separado. E não podemos esquecer também do envolvimento de ministros do Supremo Tribunal Federal, né? De ministros da Suprema Corte nesse escândalo. Aí a situação é mais grave ainda em relação aos ministros do Supremo Tribunal Federal, Dias Toffoli, Alexandre de Moraes, né? E outros lá também que devem estar envolvidos aí nessa situação toda. Roberto Kennedy, ou Robert Kennedy, melhor noticiário de Boa Vista, Roraima, 100%. Valeu, meu caro Robert Kennedy, obrigado, viu? O Lourenço Alves, bom dia, Natanael. Deputada, tem que ter essa mesa redonda em todos os municípios de Roraima. Também aqui
José Rian, queremos redução na conta de energia. Akira Ziv, me lembra de dar o like. Pois deixa o like aí. Deixa o like aí pra gente, tá bom? Já batemos a nossa meta aqui de likes hoje. Esse celular aqui, eu não esqueci de colocar o carregador, tá descarregando. Tá descarregando o celular aqui. Não sei nem se eu vou conseguir mais ver aqui quem tá conosco. A todos que estão aqui na live, muito obrigado pela audiência, tá? Não vai dar mais tempo, não vai dar mais tempo aqui de chamar o pessoal, tá? João Guimarães, bom dia. Sim, o João Guimarães, ele diz, bom dia, Natanael. O Flávio não sabia se o banco estava envolvido nesse escândalo. É que tudo explodiu agora, né? Tem algumas situações aqui. André Luiz, bom dia. Não dá mais tempo. Não dá mais tempo. Bom dia, Natanael. O governo que irá mudar o Brasil está a pleno vapor, buscando recursos de todos e de qualquer um. O homem que multiplica chocolate agora multiplica o real. É o Ítalo Sérgio. Não vai dar mais, Ítalo, para colocar o teu áudio, viu? Edson Santos, bom dia. Demais Santos, bom dia. Todo mundo aqui conosco. Luiz Linhares, Valdemar Alcântara, Ivan Brito, Cabelo Soares, Francisca Alencar. Todo mundo que ficou conosco até agora. Tá vindo aí o É Show com Evelyn Campos. Meio-dia eu volto com o Jornal da 100.3 e amanhã com mais uma edição do nosso Bom Dia. E mais uma vez, obrigado pela grande audiência de hoje aqui no nosso Bom Dia. Tchau, tchau.

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0: Vocês, está no ar oficialmente West Show, o programa mais pop da cidade. Comigo, Evelyn Campos. Tudo bom, meus amores? Hoje é quinta-feira, dia 14. Oh, maravilha! 14 de maio de 2026, mês 5, no meio do mês, meio do mês 5. Assim já, praticamente. E como tá passando rápido tudo isso, né? Hoje, dia 14, é o dia do PX. Dia do segurado, dia de São Matias e o dia da habitação. Tipo assim, né? Uma grande interrogação. A gente fica assim, né? É cada dia pra cada dia, né? Ah! Hoje também seria o aniversário de morte do cantor Frank Sinatra. Ah, eu gosto, gente. Eu gostava bastante. Eu sou uma jovem que tem esse jeito, assim, meio antiquado. Ai, são 9h45 da manhã. E a gente tem uma saga de energias boas pra circular aí. Pra você que tá na nossa sintonia, né? Pra você que tá nos ouvindo. Aonde você tá? Eu gosto de saber aonde você tá. Eu sou uma pessoa curiosa, viu? Se você me disser onde você tá, eu te conto aí como é que faz pra participar da promoção do mês do nosso programa. Se você não tá sabendo, menina, deixa eu te contar. 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Aí, meu bem, você vai estar participando. 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Você vai ver lá o sinalzinho verde. 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Aí tu vai, tu ganha e manda esse Pix pra tua mãe. 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Não tô, não. 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A gente fala assim, né? É sobre isso. E aí fica tudo certinho, né? Você já sabe que o programa é show, não tem uma energia assim muito, né? É, ontem foi de um jeito, hoje é de outro. Hoje é dia de TBT musical. Tu gosta de interagir nessa área? Você tem aquela música que te lembra, assim, uma história bacana. Ai, tão bom, né? Então, se você tiver essa música também, aproveita pra mandar mensagem no nosso WhatsApp. E aí você manda tua música, participa do sorteio. Curte o nosso show com a gente. Tanta coisa boa, né? Ai, eu gosto é assim. Quando eu digo coisa boa, é esse tipo de situação que eu tô falando. O nosso show é demais. Ele é muito, muito, muito, muito, muito, muito ele mesmo. Ele é muito ele mesmo. Ó, vamos começar, né? Vamos de música. Qual é, né? Vamos deixar de papo. Sai fora. Eu vou ficar aqui, ó, já que as inscrições de hoje, né, pro sorteio já estão abertas, né? Eu vou até 11h30 da manhã. 11h30. Eu vou estar recolhendo os nomes. Ah, não deu tempo hoje. Tem amanhã, menino. Relaxa teu coração. Não é assim não, né? É suave. A gente tem mais chances. É o mês todinho essa promoção, tá? Só fica de fora quem não tá aqui com a gente na 100.3 FM. Se você tá aí ouvindo a gente, já sabe. O bizu é esse. E vamos de hit? Ah, eu gosto dessa. Essa aqui fez um negócio nos anos 2000 que todo mundo amava ouvir na rádio.
1: Eu acho que já é uma pegada massa, assim, numa linha pop, pro nosso começo de programa hoje. A gente pode começar com Lady A, que não era esse nome não, viu, gente? Já vou logo até começando com curiosidade aqui. Às 9h49 da manhã, é desse jeito. Need You Now foi o hit da banda Lady A, mas o começo da banda era Lady Antebellum. Legal? É um trio, né? Dois caras, uma mina, cantando country pop. É um country pop. Muito massa, né? E saiu aí, o pessoal gostou e a gente vai curtir agora aqui na 100.3 FM. Vamos lá? Partiu!

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2: 10:01.
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fica legal nesse dia de TVT musical, menino! Menino! Que maravilha! Foi Ana Carolina, encostar na tua, teve Minha Alma, teve Nobre Vagabundo da Daniela Mercury, teve Borbulhas de Amor. Pra gente começar o bloco muito legal, né? Eita, que eu sei que tu do outro lado curtiu demais, porque aqui a gente curtiu pra caramba! No bloco anterior teve Sultans of Swing, do Dire Straits. Teve também Crazy Little Thing Called Love, do Queen, né, meu amor? Só as clássicas. Ainda teve Winds of Change, do Scorpions, que é aquela assim que você vive a música, você para assim, só pra... Ah, essa música eu vou ouvir, né? Esse é o poder do TBT musical. Aí teve Heart of Glass, da banda Blondie, e começamos com a pegada sensual e pop de Don't Dream It's Over. Ai, que maravilhosa. Só música boa mesmo, né, gente? Eu não tô brincando de serviço com vocês aqui, não. E você pode continuar mandando mensagem aí pra participar do sorteio de 10 Pix no valor de R$100. Ó, tu tem que mandar teu nome completo. Aí tu manda teu apelido pra mim. Aí, querida, eu tô ferrada. Como é que eu vou? Imagina, teu apelido é Aninha. Aí eu cadastro aqui 20 Aninhas. Né? Como é que eu vou saber? Facilita, né? Coloca seu nome completo pra dar tudo certo. Tem gente que já tá participando, já confirmei as inscrições. Vai ser legal demais, gente. Vai ser legal, vai ser legal, vai ser legal. Vai ser bom demais mesmo. Tá bom? Vai dar tudo certo. Confia no teu coração. Vai mandando mensagem aí, ó. Teu nome, teu telefone, teu bairro. Que aí quando você receber o sinalzinho verde no teu Instagram ou no teu WhatsApp, foi mal, confundi. Receber aquele checklist verde, pronto, tua inscrição tá confirmada. Aí, meu amor, aí você vai ver. Bom, né? A gente vai continuar de música por aqui. Daqui a pouquinho tem o nosso Momento Zen. Já vai te preparando aí também. A gente continua. Ai, essa aqui é boa demais. Essa aqui foi clássica. LS Jack.

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2: 11:01.
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15: 11:06, sejam bem-vindos ao Momento Zen. O nosso Momento Zen mantém o alinhamento de ontem. Então, algumas coisas que eu vou falar talvez seja parecido, viu? O que mudou mesmo foi a numerologia do dia. A lua continua minguante em Áries, o sol está em touro, parabéns a todos os taurinos aniversariantes do dia. Hoje o céu mantém essa energia parecida, só que um pouquinho mais de consciência, sabe? A lua minguante em Áries nos mostra que a gente está insistindo em controlar mudanças que no fundo já começaram. Enquanto isso, o sol em touro preserva a segurança e o conforto emocional. Entre essas forças, talvez exista uma pergunta importante. Você está realmente se protegendo ou apenas resistindo ao inevitável? Pensa aí. Hoje, a numerologia do 2 nos traz o resultado da escuta, da flexibilidade. Vai irritar você ouvir algumas coisas hoje? Vai. Vai fazer você perder a paciência? Pois é, cabe a você escolher perder a paciência com as coisas que você ouviu e não gostou muito. É, entendeu? A gente não precisa... Às vezes a gente escuta umas babaquices mesmo durante o dia, a gente vê os noticiários, a gente, né, poxa vida. Mas aí o que a gente faz? A gente pode escolher ser diferente, né? E aí é que tá a grande diplomacia do número 2. Né? Trazer essa sensibilidade de você escolher. Se a pessoa vem com uma pergunta assim, bem... Tolerância zero mesmo, assim, bem, bem boba. Cara, vou logo dar a dica. Se fosse você com uma pergunta boba daquela, como é que você gostaria de ser tratado, né? É tipo assim. Então dê aquilo que você gostaria, né? Se você estivesse naquele lugar. Por isso que é bom a gente se policiar, se conhecer bem, né? Não ter medo de encarar nossas emoções. Para que na hora de tomar essas decisões, a gente tenha mais sabedoria, mais discernimento. Isso exige um nível de maturidade que tem que querer mesmo e aceitar as mudanças da vida, como a vida vai nos colocando no nosso tempo, naturalmente. Independentemente do que os astros falam, a vida e a nossa individualidade estão aí, ó, no páreo todos os dias. Por isso, hoje, não invente de fazer muitos confrontos, ficar batendo de frente, batendo com murro e ponta de faca, batendo na mesma tecla. Essa teimosia só te prende a algo que você já deveria ter saído há muito tempo. Hoje é mais um dia de percepção. O que tá te desgastando mesmo? Ah, porque meu marido tá me desgastando, que não sei o quê. Ah, porque eu tenho um cachorro aqui em casa que vive me enchendo o saco, que não sei... Ah, por causa das crianças, que as crianças vivem me tirando a paciência. Geralmente, a gente coloca mesmo a culpa é nos outros. Na casa, no trabalho, no carro. Até na graminha verde que começou a nascer no quintal, porque é mês de chuva, né? Aí já vai ter que capinar o quintal, né? Ai, que droga, vou ter que capinar o quintal. Olha, gente, é esse tipo de pensamento que não leva a nada. É desse jeito. É aí que a gente trava a nossa vida. Porque a gente se desgasta com coisa pequena, querendo ou não, e que a gente vai ter que resolver de qualquer jeito. Eu falo meio que rindo, gente, porque eu já passei por essas coisas tantas vezes, assim, ainda mais dessa do quintal. Meu quintal, menino, tá começando a se tornar uma selva amazônica e eu vou ter que tomar cuidado com isso. E aí, se eu for parar pra ficar me preocupando com o mato que vai crescer, não, vou buscar uma forma de resolver, não vou reclamar do problema, vou buscar a solução. Por isso, a flexibilidade do 2 nos alenta, né, a esse tipo de situação. Hoje vai ser um dia que evitar confrontos é um ato de grande sabedoria, de você realmente somar bem, né, lá na sua contabilidade celeste. E às vezes, perceber que você está com medo mesmo da novidade, medo da mudança, medo do novo, medo do inesperado, que acontece, às vezes a gente nem percebe, pode também estar travando alguns desenvolvimentos. Quanto mais você resiste à mudança, àquilo que a vida está te mostrando para que você olhe, né, viva, represente de uma forma diferente, vai consumir tua energia e você não vai ter tempo, vai ser toda hora esse cansaço e aquela coisa desgastante, que só você tem o poder de reverter essa situação. E aí lembra você, olha só, engraçado, né, como o conselho do dia também fala isso. Você não precisa lutar o tempo todo. A vida não é só de batalha, menino. Até pra planejar a batalha a gente para um pouco, descansa, né, vive um pouco de vamos dizer assim, de pausa mesmo. Não dá pra ficar sempre alerta ou esperando que vai vir algum problema, que alguma coisa errada vai acontecer. Isso é você acreditando nisso e atraindo a energia dessas coisas em sua volta. Então, né, já corta essa linha de pensamento. Se a gente ficar toda hora pensando em batalha, batalha, batalha, batalha, batalha, meu bem, nem adianta entrar na guerra. A gente já perdeu com essa atitude. E sobreviver não é o mesmo que viver, gente. Pelo amor de Deus, às vezes a vida nos coloca numa situação de sobrevivência, sabe como? Psicológica, emocional, física, às vezes mesmo, né? E essa sobrevivência nos é um alerta para todo mundo. Como é que você tá vivendo? Essa vida realmente é satisfatória? Será que as contas não estarem pagas, ter uma cama para dormir, ter comida todo dia, não é já uma graça de Deus e da natureza? Agora é trabalhar para o melhor, né? Para dar mais conforto. Ah, eu quero uma cama maior. Pronto. Por isso, hoje é um dia de baixar a guarda, né? E entender que nem toda mudança veio para te destruir. Elas vêm justamente para libertar. E é essa liberdade que a vida quer que você enxergue. Por isso, vamos parar de resistir ao inevitável. E aí a gente segue pro nosso batidão zodiacal, começando com Áries. Bom dia! A clareza mental e a racionalidade vão estar favorecidas pro dia de hoje. É importante agir com inteligência emocional também. A cor para hoje é branco ou violeta? Bom dia, Touro. Impulsos podem estar até um tanto desalinhados. Nem toda vontade precisa virar uma ação imediata, viu? A cor pra hoje é marrom ou vermelho. Gêmeos, existe uma necessidade de segurança emocional e estabilidade antes de qualquer coisa. Hoje, você pode começar a buscar essa firmeza nas suas relações e escolhas. A cor é verde-limão. Bom dia, Câncer! Trocas equilibradas favorecem o seu dia. Por isso, bons diálogos podem trazer aí harmonia. A cor para hoje é verde menta. Bom dia, Leão! A valorização pessoal e o crescimento vão estar em destaque. Busque reconhecer suas conquistas. A cor para hoje é verde. Virgem, olha, é uma fase de planejamentos e decisões importantes que começam a ganhar a direção que você esperava. Mesmo que a vida te coloque numa situação agradável, se prepare também para as imprevisibilidades. Nunca se sabe, é bom estar pronto, mas de uma maneira leve, ok? A cor para hoje é areia. Bom dia, Libra! Evite o excesso de controle ou essa rigidez nas relações. Nem tudo precisa seguir o seu planejamento. Hoje a cor é branco ou vermelho? Bom dia, Escorpião! Se você está com dúvidas emocionais ou até mesmo conflitos internos, tente evitar, buscando tranquilizar sua mente. Escute seu coração antes de decidir qualquer situação. Hoje a cor é violeta. Bom dia, Escorpião! É um período mesmo difícil, viu? Eu sei, mas ó, a cor é violeta pra você. E não fique triste, ó, o pessoal aqui já tá perguntando, né? Mas ó, é assim mesmo, né, gente? Escorpião, quando aparece essa fase, assim, de dúvidas emocionais, conflitos, a gente fica meio perdido, mas a gente se localiza, tá bom? Ainda mais quando a gente se escuta. Vamos lá pra Sagitário? Bom dia, Sagitário! É uma fase de criatividade, expansão e crescimento emocional favorecidos hoje. O seu crescimento pessoal pode entrar nessa linha também, dependendo da sua disponibilidade. A cor para hoje é coral, ou até mesmo azul marinho. Capricórnio, bom dia! A mente pode ficar acelerada ou ansiosa. Respira, busque centrar suas energias, tá? E não alimente nenhum tipo de preocupação. A cor pra hoje é lavanda. Aquário, cuidado com distrações ou excesso de autoconfiança. Sabia que nem tudo depende só da vontade? Pois é, hoje a cor é verde claro. Bom dia, peixes! As verdades emocionais começam a aparecer porque você está buscando essa clareza com consciência e a sua intuição está bem forte hoje. Aproveite para tomar decisões assertivas. A cor para hoje é prata. Esse foi nosso momento zen de hoje, meus amores. Tentem não se assustar com as mudanças que estão vindo, até porque nenhuma mudança é ruim. É sempre para nos obrigar a crescer e sermos melhores. 11h18, a gente continua o nosso show aqui com você, viu?
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5: É isso aí, vamos embora. Acabaram as inscrições por hoje e volto amanhã pra gente sextar. Você vai ficar agora com nossa área, mas o nosso é show também vai-se embora. Mas ele volta amanhã. E você fique com Deus, tá? Fique com Deus. Muito juízo. E tome boas decisões aí, se policiando. Como a gente conversou no nosso momento zen, viu? Um cheiro cheiroso, meus amores. São 11h35. Até amanhã. Tchau, tchau.
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8: E mais uma vez a equipe demonstrou muita força mental e foi buscar o gol da vitória. Volto a repetir, numa noite que é muito especial, tenho certeza que vai ficar marcada aí em todo mundo.
9: Pela Copa do Brasil também, quem faz a sua lição de casa com tranquilidade, sem nenhum tipo de objeto no percurso, com o mar, aquele mar maravilhoso de Almirante, sem grandes correntezas, com aquele céu azul, sem nenhuma nuvem, o céu de Brigadeiro, é o time do Palmeiras que atropela o Jacuipense. Alô, Abel Ferreira, eu quero ouvi-lo.
10: Olha, não falando só de Filipe Anderson, vou-te falar da minha experiência que tenho como jogador e como treinador e nos dias de hoje. O xadrez é jogado com as mãos ou com a cabeça? O futebol é jogado com os pés ou com a cabeça? Hoje, a experiência diz-me, em função das viagens, do contexto, da exigência que temos que ganhar sempre. Mas quem é que tem que ganhar sempre? Palmeiras, Flamengo, Cruzeiro, Santos, ou São Paulo, Corinthians. Mas só um é que vai ganhar, nós temos que ganhar sempre, não é? E é normal, às vezes, os próprios jogadores terem altos e baixos no seu desempenho. Há uns que têm mais confiança, outros que têm menos. Agora, falar de talento, acho que não há dúvidas. Ele é um bom jogador. Agora, há uma coisa, quer na nossa vida, quer no futebol, para mim é a base, que é a confiança. Confiança, confiança, confiança. E ela não se constrói através do sentimento. Ela não entra através do sentimento. Ela entra através de atitudes. Ela entra através de uma linguagem corporal. Ela entra através de pensamentos. E é isto que eu trabalho muito com os meus jogadores. A parte mental. A parte mental. E o Filipe Anderson tem sido isto. O calendário e o teu colega está a falar, o Felipe Anderson jogou sempre de forma regular, quase sem lesões nenhumas, e aqui no Palmeiras, se vocês contarem uma boa parte do tempo que ele está aqui, ele tem tido algumas lesões que o têm afetado, não só na parte física, como também no rendimento. E muitas vezes vocês não sabem, mas às vezes quando nós temos este ciclo de jogos seguidos, há muitos jogadores que jogam, mas que não estão a 100%. Há muitos jogadores que jogam e não estão a 100%. Mas tem a ver com aquilo que é uma condicionante num contexto que é o futebol brasileiro, que são as competições internacionais aqui, 6 horas de avião para o Peru, 6 horas para voltar, 3 horas e meia para o Rem, 3 horas e meia para voltar, 2 dias depois estamos a jogar aqui com Joaquim Pence. Isto não para, né? E quando eu estou mais calmo, estou aqui e falo com vocês as mesmas coisas, calmo. Quando eu estou mais nervoso porque alguma coisa correu mal dentro do jogo, ou porque os meus jogadores não jogaram o que nós queríamos, ou porque o árbitro não teve o desempenho que eu queria, talvez chegue aqui e digo as mesmas coisas, mas num tom diferente. Prometo que vou tentar mais calmo, vou tentar ser mais simpático quando perco, porque vocês sabem que eu odeio perder. Mas a vida também nos ensina, a vida também nos bate, a vida também... A vida, para mim, eu andei na faculdade 5 anos, mas a maior faculdade realmente que eu tenho é a faculdade da vida, e essa dá-nos ensinamentos, se nós quisermos, extraordinários.
9: Olha, o Vasco da Gama jogou e só empatou. Tomou um sustinho, é verdade, até porque sai vencendo por 2-0 e acaba tomando um empate do Paysandu. Mas nada que pudesse comprometer a classificação do time do Vasco, que permanece firme, forte e valente, não só nas oitavas de final da Copa do Brasil, mas com Renato Gaúcho como protagonista. Alô, Renato! É você?
11: É, o jogo ele se tornou difícil em certos momentos para a gente do jogo, porque nós permitimos. Nós fizemos 2-0, com todo o respeito ao Paysandu, que fez uma belíssima partida. Mas nós estamos bem no jogo, 2-0, mas aí vem aquela acomodação, né, de um outro jogador, ah, já está decidido. Aí no último lance do primeiro tempo eles acharam um gol. E eu estou alertando o meu time desde ontem sobre esse jogo, que era um jogo perigoso. Acharam um gol no último lance do primeiro tempo. Aí voltaram para o jogo. Alertei no intervalo do jogo. Aí, um minuto de jogo, gol do Paysandu. Quer dizer, eu falei preso, hein? O grupo gosta de sofrer. O grupo acho que está junto com a torcida. Vamos sofrer com o nosso torcedor. E não pode ser assim. Não pode ser assim, independente da competição, independente do adversário. Você tem que levar a sério os 90 minutos. Você não pode achar que o jogo está ganho, mesmo com 2-0, 3-0. O jogo é jogado durante os 90 minutos, tudo pode acontecer. Eu alerto isso muito sobre si, essas coisas todas no futebol que podem acontecer. E tudo que eu alertei desde ontem, hoje na pré-eleição, infelizmente aconteceu. E aí, quando preciso poupar 2-3 jogadores para o jogo de sábado, eu tenho que deixar os jogadores em campo, se desgastando, porque eu tive que fazer algumas trocas que eu não esperava, até para garantir a classificação.
9: Pois é, a quarta-feira foi interessantíssima e a quinta-feira ainda reserva muita coisa, com muita especialidade. Aliás, eu diria mais do que isso, são muitas as especificidades que o futebol irá nos apresentar. Ótimo que você siga por aqui, né? E é por aqui na sua Rádio Bandeirantes, nesta quinta-feira iluminada, que a partir de agora vamos girar os nossos repórteres. Aliás, vamos fazer o giro mais característico, mais emblemático do rádio esportivo do Brasil. É ou não é, Pedro Coin? Seja bem-vindo. Boa tarde.
12: Oi, Elia. Boa tarde. Vamos girar. Chegamos ao fim de mais um dia da quinta rodada da Copa do Brasil.
13: e teve muita coisa acontecendo. A zebra tá solta, Elia. O Juventude se classificou para cima da equipe do São Paulo. Isso ocasionou a demissão de Roger Machado. Pois é, o tricolor vai ao confronto do fim de semana sem treinador, com um interino. Além do Juventude, já se classificaram na terça-feira a equipe do Internacional, o Cruzeiro e o Fluminense. E ontem o Palmeiras voltou a golear o Jacuipense, está nas oitavas. O Santos venceu a equipe do Coritiba e também passou. Além de Remo, Vasco, Atlético Mineiro e Mirassol. Hoje tem mais jogo importante, mais decisão na Copa do Brasil, Elia. E é claro que se tem decisão, tem... Isso aí, a sua Bandeirantes estará presente no confronto das 7:30 entre Corinthians e Barra de Santa Catarina. O Timão venceu há duas semanas pelo placar de 1-0 e hoje joga tranquilo na sua arena, podendo apenas empatar para avançar. Além do Timão, mais 5 jogos nesta quinta-feira. Às 6 horas tem Chapecoense e Botafogo no interior de Santa Catarina. E um duelo de Atléticos às 7 horas. Tem Atlético Go e Atlético PR. Exatamente, Goianiense e Paranaense jogam. No Sergipe, às 7 horas também tem Confiança e Grêmio. Jogo importante para o tricolor, que precisa retomar o caminho das vitórias. E aí, mais tarde, o único duelo dessa fase da Copa do Brasil que não tem nenhum time de primeira divisão, CRB e Fortaleza. E fechando o dia às 9:30, duelo de rubro-negros, duelo importante. Tem Vitória e Flamengo no Barradão. Além de muito futebol internacional, tem futebol na Espanha com Real Madrid, Valência, Rayo Vallecano, Girona, Real Sociedad, muito time importante em campo. E é claro que você já sabe que para ficar por dentro de tudo que vai acontecer no mundo do futebol hoje, amanhã, depois de amanhã, no próximo fim de semana, no próximo mês, na Copa do Mundo, em todo e qualquer outro campeonato, só tem um lugar. Até porque...
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7: 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Limpou, pra bater pro gol!

0: entrada da grande área lá do lado esquerdo.
1: É isso, ficamos por aqui com o seu Nossa Área de hoje. Não se esqueça, hein? Amanhã estaremos juntos, firmes e fortes, em 107,3 no seu dial aqui em São Paulo. Muito obrigado pela sua companhia, que você tenha uma quinta de paz, luz, de boas energias, de entendimento sobre aquilo que controlamos e, mais do que isso, de resiliência em relação àquilo que não temos capacidade de controlar. Boa tarde, fiquem com Deus e boa sorte.
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4: Meio-dia.
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1: Quinta-feira, 14 de maio, o Jornal da 100.3 está no ar, que pela sua Folha FM 100.3 em Boa Vista, na 94.7 em Bonfim, pelos nossos aplicativos também e, claro, com imagens pelo YouTube e Facebook.
2: E vamos direto aos destaques de hoje.
1: Ministro do TSE rejeita pedido do Republicanos e mantém eleição direta em Roraima.
2: PT marca convenção para confirmar candidatura de Antônia Pedrosa à governadora.
1: Moradoras de Bonfim têm até amanhã para resolver pendências com o INSS na carreta dos direitos.
2: Mais da metade da população de Roraima está inadimplente. Serasa oferece cupons para quitar dívidas.
1: E ainda, escrivão da Polícia Civil é ferido com faca dentro de delegacia após discussão com a esposa.
2: Estes e outros destaques você confere agora no Jornal da 100.3.
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1: 12 horas e 7 minutos. Boa tarde, ouvintes. Boa tarde, Jaqueline.
2: Boa tarde, Natanael. Boa tarde, ouvinte.
1: A gente começa falando sobre política. Uma decisão, aliás, do ministro Ricardo Villas Boas Cueva, do Tribunal Superior Eleitoral, que indeferiu o pedido do Partido Republicanos, que buscava suspender e cassar uma resolução do TRE sobre as regras da eleição suplementar direta para governador e vice-governador aqui em Roraima.
2: A sigla que obriga o governador interino e pré-candidato, o governador interino e pré-candidato Soldado Sampaio, alegava que o tribunal local descumpriu orientações do TSE ao aprovar as normas sem concluir uma instrução administrativa sobre a viabilidade técnica e orçamentária do pleito.
1: Em sua decisão proferida na última terça-feira, dia 12, o ministro Cueva foi categórico ao afirmar que a determinação do TSE para a realização de eleições diretas é a regra soberana.
2: Ele rebateu o argumento do partido ao pontuar que o julgamento anterior não condicionou o pleito a uma demonstração formal de viabilidade, mas apenas orientou que, caso o TRE identificasse obstáculos concretos, deveria reportá-los à Corte Superior.
1: Para o ministro, a tentativa do partido de travar o processo administrativo do Tribunal Regional é incabível, reforçando que a escolha indireta via Assembleia Legislativa só ocorreria em casos de inviabilidade jurídica ou fática inequívoca.
2: E a gente continua falando de política agora do PT. O Diretório Estadual do PT em Roraima marcou para o próximo sábado, dia 16 de maio, às 6 horas da tarde, a convenção que deve consolidar a candidatura de Antônia Pedrosa ao cargo de governadora na eleição suplementar no dia 21 de junho.
1: O evento será realizado em conjunto com o PSOL, selando uma aliança que terá como candidato a vice-governador o ativista e artista indígena Bartô Macuxi.
2: A indicação de Bartô representa uma mudança de estratégia para os pessoalistas, uma vez que ele era anteriormente cotado para disputar o Senado nas eleições, ordinárias de outubro.
1: A convenção conjunta será o espaço para que as siglas discutam detalhes da coligação e os nomes que constarão na urna eletrônica.
2: Em comunicado assinado pelo presidente estadual do PT, Benedito Paulo de Albuquerque, o partido destacou que o quórum mínimo será rigorosamente observado para as votações, embora o início do evento possa ocorrer com qualquer número de integrantes.
1: A União das Legendas busca apresentar um projeto alternativo focado na participação popular e no alinhamento com as políticas federais do governo Lula.
2: E agora a gente muda de assunto, vai para o município do Bonfim. A população de Bonfim, que necessita de serviços previdenciários, deve ficar atenta ao prazo final da ação itinerante do INSS no município. O atendimento, que faz parte do programa Carreta dos Direitos, segue disponível até amanhã, dia 15 de maio, em frente ao terminal rodoviário.
1: O serviço funciona em dois turnos, das 8 às 12 e das 2 às 5 horas da tarde, facilitando o acesso de quem trabalha ou reside em áreas rurais e precisa de orientações sem ter que se deslocar até a capital.
2: No local é possível realizar uma série de procedimentos essenciais, como inscrição no INSS, emissão de extratos previdenciários e a recuperação de senhas da plataforma gov.br.
1: Além disso, a equipe está preparada para protocolar pedidos de benefícios importantes, como aposentadoria, salário maternidade e auxílio por incapacidade temporária.
2: Para garantir o atendimento, os interessados devem comparecer portando documento oficial com foto e CPF, além de comprovantes de residência e certidões que fundamentem o pedido pretendido.
1: E atenção, o Departamento Estadual de Trânsito de Roraima anunciou a suspensão das provas teóricas e práticas no pátio da unidade do bairro Aeroporto entre esta quinta-feira e o próximo sábado, dia 16.
2: A medida, oficializada por meio de portaria, foi tomada em sinal de luto pelo falecimento do examinador Alexandro Guedes dos Santos, ocorrido na última terça-feira, dia 12 de maio.
1: O órgão informou que os atendimentos serão retomados integralmente na segunda-feira, 18 de maio, com um plano de organização para garantir que nenhum candidato seja prejudicado pela interrupção.
2: Para acomodar os exames afetados, o DETRAN estabeleceu datas específicas de retorno. Os candidatos que fariam prova no dia 13 foram reagendados para o dia 18 de maio, às 2 horas da tarde.
1: Já quem estava marcado para o dia 14 de maio realizará o teste no dia 19 de maio, também no período da tarde. No caso das provas práticas de motocicleta marcadas para esse sábado, dia 16, o atendimento foi remarcado para amanhã de segunda-feira, dia 18, às 10 horas da manhã.
2: Agora são 12 horas e 12 minutos. O STF retoma o julgamento de ações sobre lei da igualdade salarial. O julgamento está previsto para ser retomado às 2 horas da tarde, horário de Brasília. Confira na matéria.
3: O Supremo Tribunal Federal começou a julgar se a lei que garante igualdade salarial entre homens e mulheres é constitucional. Nessa quarta-feira foram ouvidas as manifestações das partes e o julgamento prossegue na sessão de hoje com o voto do relator das ações, ministro Alexandre de Moraes. O plenário analisa três ações: uma da Central Única dos Trabalhadores, para garantir a aplicação da lei, e duas impetradas pela Confederação Nacional da Indústria e o Partido Novo contra a norma. Em julho de 2023, o presidente Lula sancionou a lei para garantir a igualdade salarial entre homens e mulheres que exercem a mesma função. Além disso, devem ser divulgados relatórios semestrais de transparência salarial por empresas com mais de 100 empregados. A norma alterou a CLT, Consolidação das Leis do Trabalho, para definir que as empresas deverão pagar multa em caso de discriminação por motivo de sexo, raça, etnia, origem ou idade. Nas ações que questionam a lei no STF, o argumento central é de que a divulgação desses relatórios expõe informações sensíveis sobre estratégia de preços e custos das empresas, violando o princípio constitucional da livre iniciativa. Durante a sessão, os advogados das confederações da indústria e do comércio, assim como do Partido Novo, reiteraram a tese de que a norma, ao desconsiderar desigualdades legítimas e objetivas, como o tempo na função e a incorporação de vantagens pessoais, penaliza o mérito e a livre iniciativa. De outro lado, as entidades sindicais autoras da ação que defende a norma sustentaram que ela promove a dignidade da pessoa humana, a redução das desigualdades sociais, a justiça social e a valorização do trabalho. A advogada Camila Dias Lopes, representante da ONG Instituto Nós por Elas, argumentou que as ações contra a lei são equivocadas. Ela afirmou que a obrigatoriedade de divulgação de relatórios de transparência salarial e a possibilidade de punição das empresas são ferramentas necessárias para concretizar os direitos fundamentais de igualdade entre homens e mulheres. Já a advogada da Central Única dos Trabalhadores, Madila Barros de Lima, disse que a desigualdade não é acidental e se perpetua pela história. O julgamento está previsto para ser retomado às 14h.
1: Agora 12h15, 12h15, a gente segue por aqui com o Jornal da 100.3, olha, a condução administrativa e pedagógica da Escola Estadual Antônio Augusto Martins, que fica lá na Vila Central, no município do Cantá, tornou-se centro de uma grave crise institucional.
2: Relatos detalhados feitos por pais, servidores e moradores da região apontam para um ambiente marcado por perseguições políticas, medo entre profissionais e profunda insatisfação das famílias.
1: As denúncias, que incluem áudios, documentos e abaixo assinados, indicam que o clima de instabilidade já resultou na saída de professores e na transferência de alunos para escolas na sede do município.
2: Um dos pontos mais polêmicos levantados pela comunidade envolve a conduta pedagógica dentro da unidade. Vídeos de alunos dançando funk em sala de aula circularam entre os moradores, gerando revolta. Em um dos registros, a própria gestora teria sido filmada dançando com os estudantes.
1: Segundo uma moradora que preferiu não se identificar, a Secretaria de Estado da Educação e Desporto SEDE já havia sido informada sobre as imagens inadequadas, mas nenhuma providência teria sido adotada até então.
2: No corpo docente, o cenário relatado é de divisão e intimidação. Servidores afirmam que profissionais que discordam da gestão são submetidos a pressões que envolvem motivações políticas.
1: Procurada para prestar esclarecimentos, a Secretaria de Educação e Desporto informou que o Departamento de Gestão Escolar já iniciou o levantamento das demandas para a adoção dos procedimentos necessários.
2: Como a primeira medida, a diretora do DGE convocou a gestora da Escola Estadual, Antônio Augusto Martins, para uma reunião na sede da Secretaria, em Boa Vista, hoje, dia 14 de maio.
1: A pasta anunciou ainda que na próxima semana uma equipe técnica realizará uma visita presencial à unidade escolar na Vila Central para conversar diretamente com pais, professores e demais membros da comunidade escolar. É algo que precisa ser resolvido.
2: Apurado. Né, não é a primeira vez, Natanael, que essa diretora, né, a gestora da escola, ela sai. Já é a segunda vez que ela sai e volta. E aí, ontem teve uma reunião entre os servidores que ela, né, fez uma intimidação dizendo que vinha hoje para cá, para a capital, que ia ter essa reunião, mas quem tivesse no meio ela ia devolver para a secretaria, sendo que a maioria dos servidores ganham um salário mínimo, depende do dinheiro, porque paga aluguel, tem 3 filhos, e ela fica tipo assim oprimindo os servidores para que não denuncie. E lá, por ser uma vila pequena, né, muita gente fica com medo até de denunciar.
1: Sim, com medo das represálias.
2: Sim,
1: né?
2: Porque...
1: de perder o emprego, como muitos perderam já hoje.
2: Sim.
1: Aqui no Bom Dia, Jaqueline, várias pessoas, filhos de funcionários, pais de alunos, mandaram mensagem para cá pela manhã durante o Bom Dia 100.3, relatando toda essa situação que está ocorrendo lá nessa escola.
2: Pois é, e diz que toda vez que ela vai na secretaria, porque tem amigos na secretaria, acaba passando a mão na cabeça dela e ela volta a fazer as mesmas coisas, né? Ter mal conduta dentro da escola e oprimindo os servidores que lá estão, né? Na vila, né? Na Vila Central, lá no município do Cantá. A gente espera que a secretaria faça alguma coisa, não passe a mão na cabeça, né? E verifique de in loco, principalmente com os moradores, porque quem tá lá vive... deve falar melhor do que a gente aqui,
1: sim,
2: né?
1: Sim.
2: E fazer direitinho essa investigação para que não ocorra o que está acontecendo. Tem até professor que está com depressão, diz que a situação é bem crítica lá.
1: Porque se sente ameaçado, né? Sim. Até de perder o emprego ou ser transferido para um local mais distante dali, sim, da vila, de onde a pessoa reside. Então fica uma situação bem complicada para a Secretaria Estadual de Educação resolver. Ninguém sabe. Geralmente, né, esses gestores são indicações,
2: sim,
1: né, indicações políticas.
2: Política,
1: tem que ver quem está por trás. Porque começam a intimidar funcionários ali que discordam de posicionamentos, de alguns, sim, posicionamentos, até políticos mesmo, e acabam sofrendo esse tipo de represália quando denunciam.
2: A classe inteira, né? Tanto os alunos como os servidores.
1: Roraima atingiu uma marca preocupante no cenário econômico. 51,52%, mais da metade da população adulta aqui do estado, está inadimplente, superando a média nacional.
2: Segundo o mais recente mapa da inadimplência da Serasa, são 261.224 roraimenses negativados, que e juntos acumulam mais de 854 mil dívidas. O montante total devido por aqui ultrapassa os 1 bilhão e 400 milhões de reais, com o valor médio de débito por pessoa fixada em R$ 5.476.
1: Os dados mostram que os moradores aqui do estado têm recorrido ao crédito emergencial para cobrir despesas básicas, gerando aquele efeito bola de neve que fica difícil de controlar, viu, Jaque? Para tentar reverter esse quadro, a Serasa lançou um mutirão que disponibiliza condições especiais para os roraimenses.
2: No estado, 33.147 consumidores podem aproveitar mais de 84 mil ofertas que incluem cupons de desconto até de R$ 200,00, adicionais ao abatimento das empresas para pagamentos à vista.
1: A iniciativa integra ofertas do novo Desenrola Brasil e envolve bancos, varejistas e financeiras, buscando oferecer parcelas e quitações que caibam no bolso das famílias que hoje lutam para reorganizar suas finanças. E quando cai nessa bola de neve, para reorganizar, olha...
2: Difícil.
1: É bem difícil. Então é importante as pessoas que estão endividadas procurarem esses meios aqui para tentar sair, né, dessa dívida. Muita gente, mais da metade da população é considerada endividada, que está inadimplente, né, devendo algum tipo. E nesse valor médio ali, dentro dos R$ 5.400.
2: Agora são 12 horas e 21 minutos, a gente muda de assunto e vai falar do Gás do Povo, né? Em maio, o programa Gás do Povo atende 23.377 famílias em Roraima, com um repasse total de R$ 3.170.000 para o estado. O benefício consiste na liberação da recarga de um botijão de 13 quilos para brasileiros em situação de vulnerabilidade.
1: No cenário nacional, o programa atinge 15 milhões de lares, custando R$ 288 milhões aos cofres da União neste mês. A partir de agora, o governo federal fixou o dia 10 de cada mês como a data oficial para a liberação do benefício em todo o país.
2: Em maio, os créditos foram disponibilizados no último domingo. Para utilizar o auxílio, o beneficiário deve identificar uma revenda, né, credenciada, que pode ser feito através do aplicativo Meu Social Gás do Povo.
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1: Agora é hora de polícia aqui no Jornal da 100.3. Um soldado da Polícia Militar de Roraima, identificado pelas iniciais CLP, foi preso na tarde dessa quarta-feira após uma sequência de crimes que mobilizou diversas guarnições aqui na capital.
2: O caso começou no bairro Liberdade, onde o militar, após uma discussão em um bar, teria efetuado disparos de arma de fogo contra o veículo da sua esposa. Após o atentado, o suspeito fugiu do local, dando início a uma perseguição que se estendeu até a zona leste da capital.
1: Equipes da Polícia Militar foram acionadas para atender a ocorrência de violência doméstica e receberam denúncias de que o soldado estaria na Praia do Caçari, onde supostamente intimidava banhistas e exibia uma arma de fogo.
2: Ao ser localizado em um veículo vermelho, o militar proferiu ameaças contra os próprios colegas de farda e fugiu novamente, pulando no Rio Branco e tentando se esconder em uma área de mata.
1: Após buscas ali da Força Tática com apoio de populares que utilizavam jet skis, o soldado foi capturado e sua arma apreendida.
2: Agora o caso está sob investigação da Delegacia de Polícia Civil. A Polícia Militar de Roraima reiterou seu compromisso com a legalidade e afirmou que o comportamento do agente passará por avaliação administrativa e disciplinar.
1: Olha, mais um caso aqui envolvendo o policial. Um escrivão da Polícia Civil foi ferido com faca dentro da delegacia após uma discussão com a esposa. Os detalhes agora com Alcir Marques.
4: Um escrivão da Polícia Civil denunciou ter sido ameaçado de morte e ferido pela própria esposa dentro do local de trabalho, no 2º Distrito Policial, nesta quarta-feira 13. Segundo o relato da vítima à polícia, ele havia saído de casa devido às constantes brigas com a esposa, ICBS de 58 anos. O policial RMBS de 59 anos afirmou que na noite anterior a mulher teria feito ameaça dizendo: "Quando você entrar em casa, eu vou te dar um tiro." Ainda conforme o boletim de ocorrência, o qual a Folha BV teve acesso, na manhã desta quarta-feira, a mulher foi até o local de trabalho do companheiro e, após uma discussão, teria atacado o escrivão com uma faca doméstica. O policial relatou que tentou se defender colocando a mão na frente, momento em que sofreu uma lesão em um dos dedos da mão direita. A vítima afirmou às autoridades que deseja representar criminalmente contra a esposa. Justiça pelos crimes de ameaça e lesão corporal. O caso deverá ser investigado pela Polícia Civil. Alci Marques, de volta para o Jornal da 100.3.
1: 12 horas e 25 minutos. Termina aqui esta edição do Jornal da 100.3 na Sonoplastia Rio Ferreira. Nas reportagens tivemos Alci Marques e toda a equipe de jornalismo Folha BV e agências parceiras.
2: A apresentação foi de Jaqueline Amazonas e Natanael Vieira. Para mais detalhes, acesse nosso site folhabv.com.br e continue ligado em nossa programação. Lembrando que às 18 horas tem resumão da Folha. Tenha uma boa tarde. Boa tarde a todos.

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3: Olá, boa tarde. A partir de agora você acompanha mais uma edição do Fiscalize Conta, o programa do Ministério Público de Contas de Roraima, que leva informação, serviço e orientação para você, ouvinte. Eu sou a Thaísla Ribeiro e comigo está Gustavo Santos. Boa tarde, Gustavo.
14: Boa tarde, Tatá, e boa tarde a todos que nos acompanham. Hoje vamos falar sobre saúde, prevenção e conscientização. O Maio Vermelho chama atenção para o câncer de boca.
3: É isso mesmo, Gustavo. A campanha Maio Vermelho surgiu para alertar a população sobre os riscos, os sina-

0: e o diagnóstico precoce do câncer de boca. Muitas vezes, pequenos sintomas são ignorados e isso pode atrasar no tratamento.
1: E você aí que está nos ouvindo pode participar do programa mandando a sua pergunta pelo nosso Instagram, o @mpcroraima, ou pelo nosso WhatsApp 98406-9648.
0: É isso mesmo, a gente fica esperando aí a participação de você, ouvinte. E hoje recebemos o dentista cirurgião Felipe Silva, para falar sobre prevenção, cuidados e acompanhamento odontológico. Então fique com a gente, o Fiscalize Conta está só no ar, aqui na Rádio Folha 100.3.
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1: E recebemos aqui no programa o cirurgião dentista Felipe Silva. Felipe, seja muito bem-vindo ao nosso programa aqui no Fiscalize Conta.
3: Primeiramente, boa tarde a todos, obrigado pela recepção. É muita honra e eu fico grato desde já pelo convite de estarmos aqui falando sobre um tema muito importante, sobre a prevenção e saúde bucal, que a minha área principalmente trabalha bem nesse ponto.
0: E para a gente começar, Felipe, explica para a gente, para os nossos ouvintes, o que é a campanha Maio Vermelho e como a mobilização ajuda a levar informação e prevenção para a população.
3: Exatamente. O Maio Vermelho é muito importante na nossa área da saúde, na área da odontologia principalmente, porque é algo que vem trazer conhecimento e educação, orientação para aquelas pessoas que às vezes têm um problema, às vezes conhece alguém que já passou por um procedimento assim e muitas das vezes não entende o porquê de ser importante esse cuidado, essa atenção a um negócio que pode começar simples e pode terminar grandemente dificultoso para aqueles que passam por esse processo.
1: É correto, Felipe. A gente sabe que muita gente ainda desconhece o câncer bucal. Confunde os primeiros sinais com alguns problemas simples. E queria que você explicasse o que é a doença e como ela se desenvolve. E quais são os principais sintomas que a gente tem que ficar alerta ali no dia a dia, na nossa rotina, que estão a nossa saúde bucal.
3: Exatamente. É muito importante a gente perceber que os sintomas eles se confundem com outras coisas que a gente passa no dia a dia. Às vezes uma afta ou um problema de um caroço que chega na nossa boca e some repentinamente. O câncer bucal ele começa principalmente com a falta de cuidado da higiene bucal. Muitas das vezes o problema acontece com o excesso de mal cuidados, às vezes a falta de ir ao dentista mesmo, periodicamente. A gente sabe que é interessante, é primordial a qualquer pessoa ir de 6 em 6 meses a sua consulta de diagnóstico ao dentista, porque muitas das vezes o câncer bucal começa com uma falta de cuidado com a simples cárie. Às vezes a gente acha que porque não dói, não tem problema. E é aí que esses problemas começam a se erradicar. Então é interessante a gente entender que o câncer bucal, ele tem principalmente prevalência nos homens e mulheres adultos, que um dos principais sintomas ou causas é o excesso de tabagismo, é o excesso de álcool na vida da pessoa, que muitas das vezes a gente confunde isso e pensa que é outra coisa. Mas às vezes o câncer bucal, ele começa por esses pequenos hábitos que a gente vai tendo ao longo da vida.
0: Aproveitando, a gente sabe que Roraima, o clima, a gente tem muita exposição no sol, a gente acaba lembrando só do cuidado da pele ali, mas acaba esquecendo de passar um protetor labial, que é super importante. Então explica pra gente quais são esses fatores de risco que mais preocupam os profissionais da área da odontologia em relação ao câncer de boca.
3: Exatamente. A gente tem um problema muito grande com a falta de cuidado da nossa parte mesmo da região norte. Aqui nós somos acostumados a passar por esse sol de 40 graus aqui como se não fosse nada. Mas principalmente a nossa pele é o que mais sofre prejuízo com isso. Então muitas das vezes a gente acha que somente o protetor solar basta. Mas é muito importante a gente perceber o cuidado com os nossos lábios. Tem gente que acostuma com o lábio rachado, acostuma com a falta de ingerir líquidos como água e não sabe o quão primordial é isso para a nossa vida. Por isso, a gente se preocupa, principalmente na área da odontologia, a trazer essa informação ao paciente. Muitas das vezes ele chega aqui somente para ver como é que está a condição do seu dente. Mas a gente enfatiza o fato de olhar a bochecha, olhar os lábios, olhar a própria face em si, que é uma área que a odontologia cuida. Hoje a odontologia não se baseia somente em dentes, mas principalmente na saúde bucal e na saúde do rosto em si do paciente.
0: Então fica a dica aí para os nossos ouvintes, cuidar dos dentes é importante, mas também cuidar da parte da face, dos lábios, da bochecha. É sempre um alerta se aparecer alguma coisa diferente, procure um profissional, porque faz parte também do cuidado do dentista.
1: Correto. Felipe, agora eu queria que você explicasse um pouco se existe um perfil de paciente que é afetado por esse câncer, se é normalmente são pessoas mais idosas, pessoas mais novas, e também que você comentasse sobre o tabagismo, né? Se o consumo de álcool, o consumo de fumar influencia nesse desenvolvimento, não só ao longo da vida, mas com a sua própria saúde bucal.
3: Com toda certeza. Atualmente a gente pensa que a maioria das doenças graves acontece somente com os nossos idosos, mas nem sempre. Hoje os estudos já indicam que pacientes de 30, 40 anos são mais afetados pelo câncer bucal. Então é muito importante a gente entender que essa questão não chega somente numa idade muito avançada. Hoje, experiência própria, no meu consultório já chegou 3 pacientes com base de 28 a 32 anos. Os 3, infelizmente, com diagnóstico de câncer bucal. E chegaram para mim por uma postagem que eu fiz, e a gente fez uma biópsia, porque o que acontece? Existem alguns caroços que vêm e somem da nossa boca. E muitas das vezes a gente acha que é algo simples, é algo pequeno, mas ao ver aquela situação, a gente tem sempre aquela dúvida, tem sempre aquela questão, será se? Então, eu, conversando com os próprios, pedi que a gente realizasse uma biópsia, e a gente percebeu, através do diagnóstico, através do resultado da biópsia, que realmente se tratava disso. A parte boa foi encontrada bem no início. Então, o procedimento foi muito menos invasivo, foi muito mais tranquilo e foi algo que poderia agravar muito. Uma pessoa de 28 anos, que está no seu auge da idade, né? Física, saúde mental. Então, não é um problema que afeta somente as pessoas de muita idade. Hoje, as pessoas de 30, 40 anos precisam prestar atenção nesses pequenos sinais que causam na nossa vida para ter essa atenção e evitar um transtorno maior na sua fase mais avançada. Sobre o tabagismo, é interessante entender que ele é um dos principais fatores. Tanto o ato de fumar quanto o ato de beber, ingerir consumo alcoólico, ele impacta diariamente, porque o que acontece? A nossa saúde bucal, ela é muito afetada por aquilo que nós ingerimos. Seja isso comida, seja isso bebida, tudo isso traz um diagnóstico ruim. Porque a nossa boca, juntamente com os nossos dentes, eles sofrem através daquilo que nós consumimos. Então hoje, principalmente, um dos principais causadores e um dos principais sintomas que a gente percebe nesses pacientes é o consumo de tabagismo. O dente em si, ele fica mais amarelado, ele fica mais fragilizado com essa questão desses alimentos e desse líquido que é tomado. Então é muito interessante ter essa prevenção, ter esse cuidado com o excesso. Tudo que é em excesso faz mal pra gente, e com a nossa boca não é diferente.
0: Felipe, segundo o Instituto Nacional de Câncer, o INCA, o Brasil registra cerca de 15 mil novos casos de câncer da cavidade oral. Mesmo com a campanha de prevenção, muitos pacientes ainda recebem o diagnóstico de forma mais avançada, já é tarde. Na sua avaliação, o que ainda falta para a população buscar mais, de mais cedo, né, ter mais acesso à informação e ao diagnóstico precoce?
3: Eu acredito que também a nossa profissão, ela tem uma certa parcela de responsabilidade nisso. É interessante, e essa campanha do Maio Vermelho vem para isso, para conscientizar, orientar que a gente não deve procurar um especialista ou não deve procurar um dentista somente quando a gente sente dor. O nosso CRO postou agora recentemente que não é porque não sentimos dor que está tudo certo. Então, eu acredito que seja interessante, tanto da nossa parte como profissional, quanto do paciente, em procurar um dentista, procurar um cirurgião hábil para atendê-lo e também para orientá-lo. Porque a gente não deve ir ao dentista, não deve ir a qualquer consultório somente quando nós estamos já no estágio avançado. Hoje, o melhor de tudo é a prevenção. Então, quando a gente tem essa consciência de, por mais que eu não esteja sentindo dor, mas eu busque uma consulta para ver como é que eu estou, é interessante e vai facilitar tanto para a gente que é profissional, uhum, quanto para o paciente em si.
1: Felipe, muito interessante que você falou sobre a prevenção, né, dos cuidados, mas a minha pergunta fica sobre o autoexame da boca, que pode ser uma ferramenta muito importante para identificar as alterações. Qual é a dica que você passa para o ouvinte para ele observar essa possível causa na sua própria casa, e em qual momento exato assim ele pode ir até um profissional e tal? Sei que às vezes pela correria não é tão fácil ir ao dentista, tem pessoas que normalmente não costumam ir, mas outras sim. Queria que você falasse uma dica, né, para a pessoa conseguir identificar em casa e em que momento ela pode procurar um profissional.
3: Perfeito. Alguns sintomas são muito claros nessa questão. O que, que acontece? Existem três pontos específicos que a gente precisa prestar atenção na nossa saúde: a língua, o pescoço e a bochecha. Geralmente, as pessoas que têm câncer bucal ou que têm algum problema que seja mais invasivo ou mais complexo, geralmente existe um caroço, como se fosse uma verruga, como se fosse um negócio assim estranho na boca, que vem e some. E geralmente é na nossa bochecha, na nossa língua, tanto na parte de cima quanto na parte de baixo. Ou às vezes também a gente sente na garganta uma sensação de engasgamento mesmo. A gente começa a ter rouquidão com mais frequência, e quando a gente passa a mão nessa parte da nossa garganta, a gente sente algo estranho, como se tivesse algo estranho ali. E principalmente é um dos principais pontos a se preocupar. Às vezes não vai ser um câncer bucal, mas é outro problema. Às vezes é algo benigno, às vezes é algo que está em evolução, que é interessante ver. Então, toda vez que a gente perceber algo diferente da nossa boca, é interessante a gente tirar uma foto, olhar com atenção para ver se isso ali está saindo pus, está sangrando com facilidade. Quando tem algo desse tipo, a gente é interessante nesse momento buscar um cirurgião dentista.
0: Felipe, quando o câncer bucal é diagnosticado, muita gente passa a ter medo não só apenas da doença, mas pelo tratamento, de que forma isso vai impactar na vida das pessoas. E atualmente, como que funcionam esses tratamentos disponíveis? E como esse diagnóstico precoce pode reduzir sequelas como as dificuldades para falar, de se alimentar e até mesmo a alteração na estética do paciente, né?
3: A gente, toda vez que escuta a palavra câncer, a gente já se preocupa demais, né? E é interessante a gente perceber a necessidade do início. Quanto antes a gente entende, quanto antes a gente consegue encontrar e realmente ter certeza que se trata de um câncer bucal, o tratamento é totalmente tranquilo. Por quê? Um estágio inicial, a gente exige demandas, exigem procedimentos que a gente pode fazer para estar evitando aquele problema. O câncer bucal não se trata somente do dentista, né? Mas nós que estamos ali em contato com a boca, nós temos essa facilidade de diagnosticar primeiramente. Por isso, hoje, os procedimentos, o próprio tratamento em si, é bem mais tranquilo do que, por exemplo, há 10 anos atrás. Porque há estudos, há tecnologia. Então, começa com um tratamento medicamentoso, pode passar para algo mais complexo, dependendo da dificuldade do grau que se esteja. Então, o que a gente sempre recomenda: sentiu qualquer diferençazinha na boca, sentiu qualquer coisa, por mais que seja mínimo, vale a consulta, vale um exame, simplesmente para descartar. Porque quanto antes a gente procura, quanto antes a gente busca esse conhecimento, mais curto se torna o tratamento.
1: Perfeito. Felipe, a gente tinha comentado no início que a gente abriu uma caixinha de perguntas no Instagram do MPC, @MPCRoraima, para os nossos ouvintes tirarem algumas dúvidas com você. E quem está nos ouvindo agora pelo Rádio Folha e acompanhando a live pelo Facebook, você pode também participar no WhatsApp 98406-9648. Então agora a gente vai ler um pouco sobre algumas dúvidas, né, que os nossos ouvintes tiraram. Uma das perguntas foi: no esporte tem alguns exemplos de atletas que tinham frequentes lesões e com muita pesquisa teve o diagnóstico que era um problema dentário. De que forma a saúde bucal influencia a geral do corpo, no caso a performance do atleta?
3: Essa pergunta é muito interessante, e na semana passada eu atendi um atleta de futebol e ele constantemente tinha problemas no joelho, mas nunca conseguiu tratar esse problema. Só que a gente identificou que ele tinha um canal maltratado. E o que que acontece? O nosso corpo, ele é incrível. Ele se conecta de maneiras que a gente não percebe. E analisando mais minuciosamente, a gente percebeu que o problema que ele sentia em outras partes do corpo se tratava de um problema dentário. Que esse canal maltratado tinha uma lesão, e essa lesão se conectava e irradiava para outros locais do corpo. E a gente olha assim, inicialmente, nossa, possível uma dor de dente e ir para outro lugar, mas nem sempre, principalmente os atletas, seja de futebol, vôlei, principalmente que exige contato físico, principalmente aquelas pessoas que lutam, é interessante ter esse cuidado com a sua saúde bucal, porque pode afetar de maneira grande no seu aspecto atleta. Então, é muito interessante essa pergunta, porque é primordial que os atletas tenham um acompanhamento odontológico. É interessante porque o cuidado com a saúde bucal vai evitar possíveis estresses em outras partes do corpo.
0: Queria agradecer o nosso amigo Raniô por ter participado, ter mandado a pergunta. Obrigado, Raniô, por sempre estar aí nos ouvindo. E vamos para outra pergunta. Chegou outras perguntas aqui, além do maio vermelho, mas também sobre umas dúvidas frequentes que a gente tem, que os nossos ouvintes estão tendo, na verdade. O uso de facetas pode prejudicar a saúde dentária?
3: O mau uso de facetas, sim. O que que acontece? A grande moda de hoje em dia são as facetas. Aqueles dentes muito brancos, aqueles dentes que brilham, ofuscam as nossas vistas. Mas o que que acontece? O problema em si não está na faceta, está na mal adaptação dessa faceta. Muita gente diz que ela produz mau hálito, que ela inflama a gengiva. E realmente, quando ela é mal posicionada, quando ela é mal adaptada, realmente ela pode produzir essas inflamações, ela pode produzir esse mau odor na boca. O que é interessante, a gente perceber que nem todo mundo é propício a usar facetas. Você não pode pensar que só porque, não, eu não tenho problema de cárie, eu posso usar facetas. Nem sempre. Às vezes é uma condição da mandíbula, é uma condição óssea que te impossibilita de usar esse procedimento. Então é interessante que você busque um profissional que realmente lhe analise, para ver não somente se você quer, mas principalmente se você pode participar e pode usar desse procedimento.
1: E às vezes por uma busca estética, né, a pessoa pode acabar tendo problemas futuramente nessa questão. Felipe, mais duas perguntas aqui. A Ana Clara Gorim perguntou: sangrar a gengiva quando escova é normal ou é um sinal de alerta? E ela queria também que você falasse quais são os sinais mais evidentes do bruxismo.
3: Muito interessante. Sangrar nunca vai ser normal na nossa boca. Quando a gente escova, e principalmente muitos pacientes relatam que a gengiva sangra quando passa o fio dental, isso se trata de um início de uma inflamação, que pode ser uma gengivite e pode evoluir para uma periodontite. O que é isso? Geralmente a nossa gengiva, os locais que a escova não alcança, somente o fio dental alcança. Então, quando a gente não produz o hábito de ter de passar o fio dental após as nossas refeições, aquilo a contrai e acumula bactérias. Quando acumula bactérias, toda vez que a gente passar uma escova, passar um fio dental e sangrar, isso quer dizer que aquele tecido não está saudável. Então, se você tem o costume de escovar os dentes e percebe sempre que sangra, sempre que você sente um gosto metálico ou algo do tipo relacionado na sua escovação, isso é motivo para se preocupar. Porque em si, a nossa gengiva não é para ter esse problema. Isso acontece somente quando a gente está em débito com o fio dental ou com a escovação. Então, é sempre primordial que a gente preste atenção nesses pequenos detalhes. Porque começa com a gengivite, mas depois pode ir para uma periodontite. E às vezes, por causa de um sangramento, a gente perde um dente. A gente acha que não pode acontecer, mas infelizmente é bem comum na nossa área perceber esses tipos de procedimento. Sobre o bruxismo, é algo que também é muito comentado, e principalmente em atletas. O que acontece? Às vezes, devido ao estresse do campeonato ou da fase que eles estão, a gente tem o costume de ranger ou ficar mordendo, pressionando os nossos dentes. E esse ato de morder, esse ato de ranger os dentes, produz um desgaste. E esse desgaste é um dos principais fatores do bruxismo. O bruxismo atinge principalmente pessoas que têm ansiedade, pessoas que passam por estresse, pessoas que precisam e têm uma demanda de alta responsabilidade. Então, se você percebe que existe um desgaste no seu dente, ou que você acorda com muita dor de cabeça todo dia, isso é um dos principais sintomas do bruxismo. E existe tratamento, existe como prevenir esse problema e te livrar dessas dores, desse desgaste, que possivelmente mais na frente vai te trazer um problema maior.
0: Felipe, uma última pergunta aqui que apareceu pra gente. Por que o tratamento de canal é mais recomendado do que a extração?
3: A gente da odontologia, por muito tempo, foi-se colocado que se o dente doeu, tem que tirar, tem que extrair. Mas a nossa odontologia atualmente, ela tem se modernizado, ela tem buscado o auxílio da tecnologia, e hoje a gente entende que o principal órgão do nosso corpo deve ser salvado e não jogado fora. Então o tratamento de canal, ele vem para isso. Ele vem para salvar um dente que às vezes, em outras épocas, seria extraído. O tratamento de canal hoje não é aquela tortura que era 10, 15 anos atrás, que o povo tem a lembrança.
0: O medo é horrível. Só de falar já, meu Deus do céu.
3: Exatamente. Hoje, se fala em canal, a gente já fica arrepiado, já tem aquele pré-trauma que é causado realmente por anos passados de um procedimento muito invasivo. Mas hoje existem técnicas, existem modos. Hoje um canal não demora nem 2 horas, dependendo do caso. Então hoje é necessário, é importante que a gente entenda que é melhor a gente preservar um órgão do que extrair. Hoje, se a gente, por exemplo, inflama um dedo do pé, a gente não pensa em tirar ele para fora. A gente pensa em fazer solucionar para que ele volte a ter a sua função. Do mesmo jeito é com o dente. Hoje, e principalmente na área odontológica, a gente preserva o dente o máximo que pode. Porque é isso que é a nossa função, é estabelecer saúde, função, estética, mas também preservar aquele pelo máximo de tempo possível que a gente pode ter dentro da boca.
0: Felipe, para a gente finalizar a nossa entrevista aqui, qual recado você deixa para a população sobre prevenção, o diagnóstico precoce e os cuidados com a saúde bucal? E como informação pode ajudar a reduzir os casos de câncer bucal em Roraima?
3: Exatamente. Para a população em si, eu deixo a mensagem que sempre preservação é melhor do que qualquer coisa. A educação, a orientação, não somente que você está ouvindo, mas você repassar, é interessante. É que nós venhamos entender que não somente devemos buscar ajuda ou auxílio quando nós sentimos dor, mas principalmente no momento em que a gente entende que pode haver algo diferente na nossa vida, que nós venhamos buscar auxílio. A prevenção é o melhor remédio que existe na nossa vida, para todas as áreas, assim como a área bucal. Por isso, você que já passou, ou você que tem dúvidas, você que acha que pode ter um problema, não só de câncer bucal, mas um problema bucal, procure um dentista, procure orientação, não somente numa consulta, mas vai no Instagram de um doutor, vá, procure as redes sociais para se informar com alguém que tem o conhecimento, para que você assim possa ter a melhor solução para sua vida.
0: Aproveitando, Felipe, quem aí ficou com dúvida dos nossos ouvintes sobre uma feridinha, alguma coisa que está surgindo na boca, ou então uma das outras dúvidas sobre faceta, sobre o bruxismo, que ainda é muito, falta muita informação sobre a doença bruxismo, aonde que pode te procurar nas redes sociais, aonde que você atende, qual é seu contato para quem se interessou?
3: Bom, para todos aqueles que têm alguma dúvida, o meu Instagram está totalmente aberto, é felipesilva.doutor.dr. O meu número para contato é 99157-2757. Eu estou disponível, atendo hoje aqui mesmo no São Francisco, bem próximo à Folha. E fica aqui o meu convite. Você que tem qualquer dúvida, você que tem qualquer probleminha assim que você acha que é muito simples ou que está te dando já um certo receio, está te dando uma dorzinha de cabeça, pode me procurar que eu estou 100% à disposição.
0: Então fica a dica aí para os nossos ouvintes, para quem está aí com dúvida ou então quer um dentista para fazer até mesmo procedimentos básicos de rotina, procure um dentista, a gente não deixa por última hora, como o Felipe mesmo falou, se preservar, ter antecedência em sintomas que a gente às vezes acha que é algo do dia a dia, pode ajudar muito na frente, principalmente em questões da doença da boca, do câncer da boca, então fica a dica.
1: Doutor Felipe, muito obrigado pela sua participação aqui no Fiscalize Conta, por ter tirado as dúvidas dos nossos ouvintes e ter explicado toda essa prevenção com clareza. Foi um prazer receber aqui você no Fiscalize Conta e que você possa voltar outras vezes.
0: Agradecemos sua participação no programa, Felipe. E lembrando que o Ministério Público de Contas de Roraima está de portas abertas para receber sua denúncia e contribuir para uma gestão mais transparente. Faça sua denúncia pelo WhatsApp 98-406-9648 ou pelo e-mail denunciaqui@mpc.rr.gov.br.
1: E se você quiser ficar por dentro das informações do MPC Roraima, é só seguir a gente no Instagram e no Facebook. O nosso perfil é @mpcroraima. E lembre-se que toda quinta-feira, às 12h30, tem mais Fiscalize Conta aqui na Rádio Folha. Até a próxima.
0: Até a próxima.

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4: 12:59.
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7: Boa tarde, estamos entrando no ar com o seu Quem é Quem aqui na Folha FM. No programa de hoje, estou recebendo aqui no estúdio a doutora Daniela Araújo, ela que é ginecologista, veio conversar conosco sobre a síndrome dos ovários policísticos, que é considerada uma das condições hormonais mais comuns entre as mulheres em idade reprodutiva. E agora, meu povo, mudou de nome. Só foi o nome que mudou. Tudo é o mesmo, doutora. Então, agora é síndrome ovariana metabólica poliendócrina.
8: É isso
7: tudo. É isso, gente. Meu Deus do céu. Complicou mais. Boa não, tarde, seja bem-vinda.
8: Boa tarde. Pelo contrário.
7: Não, o nome ficou mais difícil.
8: Ficou porque ficou mais completo, né, Cida? O que acontece é que antes, esse critério de síndrome do ovário policístico. Beleza, é só no ovário. E é só se ele tiver com cisto.
7: Com vários cistos.
8: Se ele não tiver com vários cistos, você não tem nada. Então, o que acontecia? Atrasava muito o diagnóstico, né? E caracterizava só se a mulher tivesse... Não, só se você tivesse cisto no seu ovário. E aí, a gente já viu isso durante anos, né? Foram mais de 40 anos estudando e tudo. E a doutora lá que fez esse estudo e publicou no Lancet esse mês, né? Ela mostrou o quê? Que ela é metabólica, não é só no ovário.
7: Ah, então mudou a forma de diagnóstico, não foi só o nome que mudou.
8: Não, o diagnóstico continuou o mesmo. A questão é que isso confundia as pacientes, confundia até alguns médicos que não estavam tão familiarizados. Por quê? Vamos lá. Tem uma questão de folículos antrais no ovário que aumenta pela resistência à insulina, pela resistência aos hormônios femininos mesmo. Só que não é só isso. No ovário, né, policístico, que agora essa síndrome é metabólica, ela vai ter uma predisposição a ter uma resistência insulínica maior, né? Ela vai ser uma paciente que vai ter os hormônios masculinos aumentados, ela pode ter pelos e pode ser que naquele momento que ela fez o ultrassom, ela não tenha tantos folículos ou cistos, mas que ela não deixa de ter os critérios metabólicos e poliendócrinos, que não envolve só hormônio de ovário. Então é por isso, eles mudaram o nome para que todo mundo entenda que são várias coisas envolvidas.
7: Que não é só o problema no ovário, não. Que não são só os cistozinhos no ovário.
8: Não
7: que
8: é.
7: A gente está envolvendo aí o metabolismo, a parte endócrina da paciente, é por
8: hormônio
7: aí.
8: Hormônio masculino, hormônio feminino. O que, que eu pego muito lá no consultório? A paciente chega para mim e diz assim, doutora, é porque a paciente está gordinha porque não consegue perder peso. Com pré-diabetes, porque a insulina dela tem resistência, então ela tem aí uma dificuldade metabólica bem grande, né? Colesterol, triglicerídeo altíssimo, mas o ovário dela não tem tanto de cisto que obrigatoriamente, né, teria como critério. Aí ela disse, então eu não tenho ovário policístico? E interessante, antes de sair essa publicação, eu tive uma exatamente assim, ela tinha todos os critérios, ela tinha pelos aumentados, não menstruava direito, né? Tinha colesterol alto, pré-diabetes, uma menina nova. E aí disse assim, não, você tem, só que o que, que é o cisto do ovário, Cida? São fluxos e oscilações hormonais, né? Então, toda vez que a mulher ela vai ovular, então vai recrutar vários folículos antrais, que são isso que a gente vê lá no ultrassom. Então, ó, tô ali naquele meu período de recrutamento, né? Vai encher ali de folículo. Um vai ficar grandão, né? Que é o dominante. Esse folículo dominante, numa mulher que tá toda ok, hormonalmente falando, ele vai eclodir, vai sair, vai encontrar com o espermatozoide ou não e vai virar bebê ou não.
7: Então,
8: beleza.
7: O folículo é o que se transforma em óvulo.
8: É, o folículo tem um óvulo dentro, ele vai amadurecer e vai liberar esse óvulo. Entendeu? O que acontece numa mulher que ela tá com o metabolismo ali prejudicado? Que ela tem a SOMP, né? Que é a Síndrome Ovariana Metabólica Poliendócrina, que é agora caracterizada. Ela vai começar a recrutar esses folículos. Eles vão crescer, vai ficar vários. Só que ela não tá hormonalmente adequada, né? Para que tenha um dominante. Então, é aquela mulher que vai chegar no consultório e dizer assim, doutora, ó, eu nunca sei quando eu vou menstruar. Minha menstruação é toda desregulada. Eu tô tentando engravidar não sei quantos anos, mas eu não engravido. Por quê? Porque ela tá desregulada, hormonalmente falando, não forma o folículo dominante. Quando a gente passa o ultrassom, a depender do período que ela esteja, é um ovário policístico, entendeu? Mas não é só isso. Ela tem que organizar as dosagens de hormônios androgênicos, que são aqueles hormônios que predominantemente predominam em homens, né, que estão mais aumentados em homens. Ela tem que melhorar a questão da insulina. Geralmente essas mulheres têm uma resistência à insulina, têm uma insulina sérica alta, né? Ela tem que melhorar a questão mesmo metabólica de perda de peso. São pacientes que têm dificuldade. Então, esse termo veio para mostrar que ela não é só um folículo no ovário.
7: Não é só o cisto no ovário, é muita coisa envolvida. É. Qual é o tratamento pro ovário policístico, que agora mudou de nome, que tá gostando do nome aí?
8: Os critérios continuam o mesmo de Roterdã e eu sinceramente vejo com bons olhos essa mudança, né? Até no sentido dos médicos aí recém-formados, os clínicos, né? Ou médicos que de repente peguem essa paciente e digam assim, olha, não é só porque você não tem cisto no ovário que você não tem uma síndrome metabólica, né? Associada. O que que acontece? O tratamento... Ai, gente, é aquilo... Dieta e exercício?
7: Meu Deus!
8: Comer bem, nada de enlatados, embutidos, porque a gente sabe que isso inflama, a gente sabe que isso daí vai prejudicar uma mulher que já tem uma resistência à insulina.
7: O tratamento, né? Ele é tão simples, é tão difícil ao mesmo tempo.
8: Aquele negócio de sempre, né? Vamos diminuir os doces, porque ela tem uma resistência à insulina, certo? Inclusive, essas mulheres, elas têm uma predisposição a ter diabetes no futuro, a ter diabetes gestacional e... Eu estava vendo uma atualização, até mesmo aumenta risco cardiovascular e risco de AVC e infarto.
7: Nossa.
8: Agora vamos lá, Cida. E se eu for magrinha, eu posso ter uma síndrome de ovário já me enrolei.
7: Pois é.
8: Síndrome ovariana metabólica poliendócrina? Posso sim, porque eu posso ter outros critérios. Tu não conhece alguém que é magra e tem um colesterol altíssimo e tem pré-diabetes? Eu conheço várias. E aí, de repente, a gente passou ali e viu que o ovário dela não está funcionando, ela tem uma menstruação toda desregulada, demora 3, 4 meses para menstruar. Tem sim. Então, a gente também não pode achar que é só a paciente que está gordinha, não é só a paciente que está... É por isso que é poliendócrina. Ela é metabólica e poliendócrina. E aí, gente, é ajuste mesmo de dieta, exercício, ajustar o colesterol, ajustar o triglicerídeo. Só isso daí já ajuda 90%.
7: Nossa.
8: Tem agora, medicação? A depender, tem sim. A depender, a gente às vezes coloca até os hormônios. Lembra que eu falei que o ovário, ele começa ali com o folículo antral, mas ele não consegue progredir? Às vezes ela precisa de uma ajudinha hormonal ali.
7: Normal acontecer isso com mulheres de que idade, doutora?
8: Idade reprodutiva. Então, a partir da primeira menstruação, da menarca, até ali a perimenopausa, em torno ali dos seus 40 anos, né? Que é geralmente o quê? É geralmente o período que os ovários estão funcionando ali a vapor, né? Tá funcionando bastante. Então, é o período que elas começam a ver, poxa, a menstruação da minha irmã é ok, a minha é toda desregulada, né?
7: Já é o primeiro sinal, essa questão da menstruação
8: desregulada. Geralmente sem vem prazo, seguindo... Sem... É, períodos anovulatórios, aquela mulher que ela menstrua pouco, ela nunca sabe quando, não é regular o ciclo dela, né? Por que não é regular? Porque ela tá ali sofrendo por variações ou insuficiência de alguns hormônios específicos, né?
7: Então, atenção a esses sintomas iniciais.
8: Sim.
7: E aí depois?
8: Sim, aí ela disse, poxa, geralmente em idade reprodutiva, né? Também a gente vê, ai, eu tô tentando engravidar, mas eu não sei por quê. Meu ciclo, ele não regula, né? Eu tô fazendo as coisas certinhas. Gente, também pode ser por insuficiência desses hormônios que são predominantemente produzidas ali no ovário, né? E aí, outra coisa, a paciente diz assim, olha, mas na minha família, todo mundo tem diabetes. Na minha família, todo mundo tem dificuldade para emagrecer. Aí tu vai começar a investigar. Ela não consegue perder peso, ela tem uma insulina sérica altíssima. Por quê? Né? Porque ela está sofrendo com desregulações hormonais, né? Então, a gente tem que investigar essa mulher. Então, geralmente, as queixas são essas. Dificuldade para engravidar, um ciclo menstrual totalmente alterado ou um achado. De repente, ela foi... Passou o ultrassom e disse, nossa, que estranho, seu ovário é cheinho de folículo, né? E aí elas começam a procurar uma resposta para isso.
7: Agora, doutora, a senhora falou aí já de hormônios. Esses dias até mandei pro doutor Henrique, beijo para aquele querido lá do hospital, Billy Roy. Eu disse, doutor Henrique, eu quero fazer uma matéria no Quem é Quem, uma entrevista sobre o poder dos hormônios pro funcionamento corporal. Gente, nós somos movidas e nós somos movidos por hormônios.
8: Sim.
7: No final das contas, é isso. O hormônio que influencia no nosso metabolismo, que influencia no nosso humor, que influencia na nossa possibilidade de reprodução.
8: Com certeza. A mulher, basicamente, é a estrogênio e a progesterona, né? E o homem é a testosterona. Também tem um amigo que um dia falou assim pra mim, nossa, eu tava acabado, não tinha ânimo pra nada, mal-humorado. Fui dosar meus hormônios, sendo homem, tá, gente? E ele, minha testosterona baixa. Quando eu fui no endócrino, que eu regulei, sou outro homem. Aí eu disse, andropausa também existe.
7: É.
8: E na mulher, o estrogênio e a progesterona, que realmente, principalmente o estrogênio na menopausa, quando ele cai... Ele afeta completamente tudo na vida da mulher. A mulher, ela é um ser hormonal, né?
7: Vai mais contando do aí, para os maridos saberem o que, gente, nós passamos. Sim, os amigos também. Esses dias eu estava conversando com o Marco Jorge, que é deputado, meu amigo querido. Ele, Cida, tu tá muito ansiosa. Eu, Marquinho, eu sempre fui, mas agora eu tô pior, que eu tô na menopausa.
8: Menopausa. Aí. Tem oscilação hormonal.
7: Explica, doutora, para esse povo.
8: Gente, a menopausa, ela é assim. A gente só vê a ponta do iceberg, gente. Lembra do Titanic? É só a ponta do iceberg. Porque assim, a paciente chega comigo, foi muito engraçado, umas duas semanas atrás, teve um que chegou assim, doutora, eu vim porque eu tô com queda do cabelo. Aí eu comecei, né? Ai, o cabelo tá ruim? Tá. As unhas e a pele também? Tá. Tá com ressecamento vaginal? Tô. Tá com falta de libido? Tô. Aí eu, e a oscilação de humor? Mas isso tem a ver, doutora? Eu disse, tem a ver.
7: Doutora, eu não tenho nada disso não, só e oscilação aí... de humor.
8: E a irritabilidade, e o sono, não, insônia, e aquele calorão que vem e vai, ou aquele suor, ufa, que de repente a mulher fica toda suada. E aí ela começou, não acredito. E aí, deixa eu te falar, numa atualização agora da Sociedade Americana de Menopausa, né, que eu acompanhei, que foi agora em março, Eles falam que um sintoma, eu achei incrível, que chega muito no consultório é assim: doutora, eu não me sinto mais eu mesma. Os maridos falam a primeira coisa: ela não é mais a mesma. Essa mulher aqui? Não, mulher que eu casei, não, doutora.
7: Quem
8: é
7: não
8: um
7: ouviu?
8: Sintoma de menopausa.
7: Como é que é, doutora? Explica, repita.
8: Eu não me sinto eu mesma. Esse é o nome do sintoma. Como é? Doutora, eu não sou mais a mesma mulher. E o marido vira: ela não é mais a mesma. Ela mudou. Isso é um sintoma.
7: Mas não foi a gente que mudou, meu povo. Não, não. São os hormônios, os culpados.
8: Falta do hormônio. A gente tem que ser amiga do estrogênio.
7: Ai, doutor,
8: a
7: medo
8: falta
7: do
8: hormônio. Gente, aí vamos lá. Eu também dei uma aula sobre isso um dia desses, porque todo mundo fala. Primeira coisa, vamos convencer o marido, né, de que isso daí, gente, é um sofrimento para a mulher. Quando eu comecei a estudar para aula, eu descobri que a gente passa um terço da nossa vida na perimenopausa e na menopausa. Tu sabia?
7: Conta pra gente a questão da idade.
8: Um
7: terço da nossa vida. Puf.
8: Então, a partir ali, gente, dos 35 anos, os hormônios, eles já não são os mesmos. Olha só.
7: Então, maridos, as mulheres com 35 anos não são as mesmas dos 20 e poucos anos.
8: Já começa a variar. E aí, gente, até os 45, por volta dos 45 anos, começa a ter oscilações. Então, um mês o hormônio tá top, no outro mês tá horrível. Então, a gente chama isso de perimenopausa. A perimenopausa, ela acontece até 10 anos antes da menopausa. O que é a menopausa? É um ano sem menstruar. Aí todo mundo diz assim: ah, não, mas você só vai estar na menopausa quando você tiver um ano sem menstruar. Não,
7: então,
8: nada disso. 10 anos antes, a mulher já está sofrendo, gente. E ninguém entende, ninguém fala sobre isso. É isso que me indigna. Ninguém fala sobre isso. Aí eu comecei a estudar e disse: meu Deus, quer dizer que a gente, se Deus quiser, vai viver até os 90, certo? Um terço não, Cida, dois terços, porque ali com uns 35 para frente, tu já começa a ter a oscilação. Dos 40, então, nem se fala. Então, imagina só, dos 40 aos 90 são 50 anos sofrendo por privação de hormônio, gente. Ninguém merece e ninguém entende, o marido é o primeiro. Então, assim, a gente tem que começar a falar sobre isso. E aí a mulher, ela começa com aqueles sintomas: falta de libido, não quero namorar, não tenho saco para isso. Insônia, não dorme mais bem, altera o humor, aí todo mundo diz: ai, você tá chata, né? Você tá chata.
7: Ah, eu sempre fui chata.
8: Mas tá mais chata do que o normal. E aí ela chega e diz assim: doutora, eu não me sinto mais eu mesma, eu não tenho mais pensamento, eu não consigo concluir as tarefas, eu sinto, até às vezes tem mulher que fala assim, eu sinto um desânimo, uma fadiga, um negócio horroroso. Também pode ser perimenopausa, gente.
7: Eu outro dia conversei com uma amiga, que é um pouquinho mais velha que eu, e perguntei dela, né, como é que você passou pela menopausa assim tão linda, tão plena, tão maravilhosa? Cida, eu tive, foi depressão na menopausa, eu menti.
8: Muito comum.
7: E a gente conversando, meu Deus do céu, é isso, a mulher tem depressão na menopausa.
8: Muito,
7: o que
8: gente,
7: que acontece, doutora?
8: O que que acontece, gente, deixa eu falar. Lá no cérebro, né, tudo na mulher, ela é muito associada com hormônios, sobretudo o estrogênio. E lá no cérebro, lá no hipotálamo, na hipófise, tem receptores também para isso, né? Então, todo o centro termostático, não é só aquele calor que vem e vai. Lá também vai agir o centro da memória, o centro do sono.
7: Viu, Riover? Quando eu esqueço as coisas, tu tá vendo, Riover,
8: tá
7: o que
8: vendo?
7: Que é?
8: Vendo? É menopausa, gente, é menopausa.
7: Meu,
8: pode culpar a menopausa.
7: Operador de áudio aqui, viu, Riover, quando eu esqueço de te mandar alguma informação que tu me pede?
8: Quando eu comecei a falar com a paciente lá, que eu tava contando pra vocês, né, eu disse assim, e tem um sintoma também, eu não me sinto mais eu mesma, porque o estrogênio, ele é no corpo inteiro, gente, não é só o cabelo, a unha, o ressecamento vaginal, a falta de libido e o fogo, né, o calorzão
7: aquele
8: que vem
7: calorão.
8: E vai. Não, é a memória, porque está agindo também nos receptores do cérebro.
7: O sono.
8: Chama brain fog, que é névoa cerebral. É aquele negócio assim, tu tá com falta de pensamento, você tá com falta de palavras. Isso tem a ver com a privação de hormônios. E sabe o que é mais interessante? A gente não precisa ter laboratorialmente os índices alterados desses hormônios. Só a queixa da mulher já me autoriza a tratá-la. Por quê? Porque pode ser que naquele dia que eu medi, o hormônio estava ok. Lembra que faz uma oscilação? É um caos hormonal. Então, pode ser que naquele momento que eu dosei, estava top. mas não significa que ela não sinta isso em outros dias da vida dela, no outro mês.
7: Porque mudanças podem acontecer diariamente.
8: Totalmente, a gente chama de causa hormonal, né? Quando a mulher começa a menstruar, fica assim, aquele ciclo, né? Tem o começo da menstruação, aí vai para o período ovulatório, aí vai o período fértil, aí não engravidou, engravidou, mas quando não engravida, vem a menstruação e aquele ciclo fica regular. Na menopausa é aquela linha reta, né? Que tu não tem é nada. E na perimenopausa, Dani, o que que é? A perimenopausa é um caos, gente. É uma montanha russa. Vai, desce, sobe, vai, para, vai. Tem um período sem, um período com. Ou seja, nem o corpo dela tá entendendo. Quem dirá a mente? Não dá. Então, assim, gente, a gente tem que respeitar. Lá nos Estados Unidos, eles têm falado bastante, inclusive com os empregadores dessas mulheres, porque aumenta muito a depressão. Ela não se sente mais ela mesma, ela não está entendendo o corpo dela, ninguém está entendendo ela. Só dizem que ela está chata, que não é mais ela, o que está acontecendo. O marido quer namorar, ela não quer. Acaba muito casamento. Muitas mulheres entram mesmo numa depressão difícil. E é um diagnóstico diferencial de depressão. Por quê? Porque você chega lá, a mulher chega no meu consultório, é claro que eu vou ver hipotireoidismo, que é uma causa, a gente tem que pensar nisso. Tem a história dela, clínica ou história familiar de depressão. Mas e se de repente não é uma falta de estrogênio e a gente faz a reposição hormonal e essa mulher fica bem, Cida? Tá deixando passar muito o diagnóstico. Estão deixando passar. E assim, quanto mais a gente fala, mais a gente educa em saúde, né? E esse é o meu propósito, né? Educar em saúde. Porque a paciente diz assim, nossa, ninguém falou isso. Eu digo, vamos falar então.
7: Agora, a reposição hormonal, ela é indicada para todo mundo? E ela é acessível?
8: Vamos lá. É, todo mundo não, porque não é medicina. Eu vivo falando isso, que a minha paciente sabe. Não é receita de bolo. Então, assim, tem critérios, né? Tem a janela de oportunidade, que é aquele período de até 10 anos da última menstruação ou até os 60 anos de idade. Tem os critérios daquela mulher, porque às vezes a mulher ela não pode tomar, porque ela teve trombose, né? Porque ela já teve um câncer, enfim. Por isso que a avaliação ela é necessária. Mas, gente, tem que pesar o risco-benefício, por quê? Ah, eu não passei nada na menopausa, mas eu tive várias fraturas. Osteoporose é uma consequência de uma menopausa que não foi tratada.
7: Olha só.
8: O estrogênio, ele age depositando cálcio nos ossos. Então, aquela mulher que não faz, às vezes, a reposição, ela pode ter fraturas gravíssimas na vida dela. Então, o que, que é importante? A mulher saber que ela precisa ser avaliada, ela saber que, ela sendo acompanhada, o risco dela desenvolver um câncer, né? Ela é muito baixa. Por quê? Porque o estudo que guiou todo esse mito em relação... Por quê? Porque o estudo que...

0: anos depois, a gente consegue ver que aquela mulher que não tratou a menopausa, ela vai sofrer tanto mais com risco cardiovascular, com osteoporose, com risco de AVC, com risco de não ter qualidade de vida nenhuma, depressão, né, de perder marido, perder emprego, perder família, em relação a um risco muito, muito baixo de câncer de mama numa mulher que está sendo acompanhada.
1: Agora, é preciso ter acompanhamento.
0: Com
1: certeza. Porque hoje o que acontece, muita automedicação. Exatamente. O povo fazendo uso de hormônios como se fosse tomar uma aspirina, que também todo mundo pensa que é normal, que é comum, que é simples, que não faz mal. É. Pior ainda, um paracetamol, né? Que todo mundo toma e não sabe o perigo que é aquilo ali. É. E aí as pessoas estão fazendo uso assim dos hormônios também.
0: Os hormônios, eles evoluíram muito. Inclusive nesse estudo, que é do WHI, de 23 anos atrás, o hormônio que se usou nesse estudo, gente, nem é o que a gente usa hoje em dia, tá? Só pra gente reforçar aí, porque eu sou a maior defensora de, gente, vamos nos atualizar. E aí, o que que acontece? Gente, o hormônio que serve pra você, Cida, não vai servir pra mim. Ou o que serve pra sua irmã, mesmo sendo sua irmã, talvez não sirva para você. E as pessoas estão usando hormônio indiscriminadamente, achando que realmente não tem. Ai, é igual garrafada, né? A paciente diz assim: doutora, eu tô tomando garrafada, eu posso? Eu digo, eu não sei o que que tem. Ô, doutora, eu tô tomando hormônio, eu posso? Eu não sei, eu não te avaliei, vamos ver. Será que tu não tem algum problema hepático que não vai metabolizar o hormônio e tu tá se enchendo de hormônio, se colocando em risco de morrer por causa disso? Gente, as pessoas não podem agir com tanta irresponsabilidade com o próprio corpo. Eu digo assim, o tratamento é sempre 30% eu, 70% você. Porque eu vou lhe ajudar, estou aqui segurando sua mão. Mas a gente tem que ver que não é receita de bolo, gente. E não é uma coisa inocente. Assim como a testosterona, que para algumas mulheres é preciso usar, né? A FEBRASGO, que é a Federação Brasileira de Ginecologia e Obstetrícia, ela autoriza você usar a testosterona para o desejo sexual hipoativo, que é isso? Falta de libido, né? Então, assim, tem como usar. Ai, mas eu vou usar para ganhar músculo? Gente, no Brasil não pode.
1: É, mas a mulherada faz uso aí fica com barba, bigode, com um pescoço grosso, falando grosso.
0: Falando grosso. E lá embaixo também altera, tá?
1: Ai, meu Deus.
0: Altera muito, viu, gente? Meninas, olha, lá embaixo também fica masculino. Só pra vocês entenderem.
1: Viram o quê? O micropênis? É assim que fala, né?
0: Exatamente. Vira, às vezes nem tão micro, tá?
1: Ai, Jesus.
0: Presta atenção.
1: Nossa.
0: E a cirurgia...
1: Eu tô
0: gente, é assustador.
1: Oh, é assustador. Sério, doutora?
0: E é feio, assim, pra mim, que trato mulheres, tá, gente? Eu não sou acostumada a ver esse tipo de coisa lá embaixo.
1: E aí o povo tá usando e abusando.
0: E depois, gente,
1: aí chegava...
0: pra resolver é difícil.
1: Nossa, gente.
0: É difícil, porque é super inervado, né? Então, o clitóris é super inervado.
1: E pra voltar?
0: Então, aí é aquele negócio, né? Pouquíssimos cirurgiões fazem essa cirurgia, é uma cirurgia grande, é uma cirurgia... muito complexa.
1: Delicada, uma
0: delicada. Eu nem consigo imaginar como é o pós. E assim, gente, é tudo tem consequência. A gente tem que pesar o risco-benefício de tudo na nossa vida. E é por isso que o acompanhamento, ele é específico e personalizado.
1: A senhora defende, então, a reposição hormonal, mas com total acompanhamento.
0: Completo. Quase que mensal. As meninas, quando começam a fazer o acompanhamento de reposição hormonal, né, comigo, elas vão no começo, os primeiros 6 meses, e dizem assim, é quase um casamento, gente, eu tenho que ver como é que tu tá. Porque pode ser que eu coloque um hormônio em você e você não fique bem. Ou não fique o tanto que deveria e eu tenho que medir, ou aumentar, ou diminuir. Como é que eu vou saber se eu não te ver? Se eu te ver cada ano? Não, gente, não é assim.
1: Aí a visita tem que ser frequente.
0: Até pela educação em saúde, Cida. Eu adoro fazer educação em saúde no consultório. E tu acredita que tem paciente que reclama, que diz que eu demoro na consulta? Eu digo, gente, mas você tá sendo bem atendido.
1: É porque ela é a Sherlock Holmes da ginecologia roraimense. E eu vou fazer o seguinte, eu vou pro intervalo comercial e só pra falar pra vocês que essa menina anda fazendo agora, ela, sabe o que é o hobby dela? É a microscopia.
0: É.
1: Tipo assim, você vai lá com ela, ela vai querer olhar todos os bichinhos que tu nem imagina que tu tem. Ela vai descobrir o que que é. A gente vai falar sobre isso daqui a pouquinho. A gente volta já. Hoje eu tô recebendo a doutora Daniela Araújo, ela que é ginecologista.

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2: Riove, volta pra mim, Riove. Gente, o Riove se enrolou agora. Ele botou o BG do Bom Dia. Riove, eu sou a Cida. Eu queria que Riove, um beijo pro Natanael. Ei, Natanael, Riove, tá com saudade de ti. Solta aí, Riove, o BG do Bom Dia. Vai lá. Pra quem não sabe, gente, o BG é a musiquinha de fundo. Do Quem é Quem, Riove? É The Moment I Wake Up, aquela musiquinha lá que eu adoro. Gente, eu me divirto aqui, eu não aguento não, olha. Sabe quem tá aqui comigo hoje no estúdio? Aí sim! Aqui comigo no estúdio, a doutora Daniela Araújo, ela que é ginecologista. Nossa, a gente já conversou tantas coisas. E agora ela vai falar sobre a microscopia. Porque ela virou a Sherlock Holmes das petecas roraimenses.
3: Adorei. Gente, eu vou começar a levar isso pra minha vida. Porque eu disse assim, eu sempre gostei de Sherlock Holmes. E aí eu disse, meu Deus, o corrimento vaginal é um desafio. Ai. E aí eu trato a mulher e a mulher não melhora. Eu trato a mulher e eu digo, não, gente, eu não sei o que você tem, mas eu vou descobrir. E aí eu descobri que tinha um curso, né? Eu faço a pós de ginecologia avançada. E aí eu fui meio descrente nesse curso. Eu digo, pô, microscópio, né? No começo da faculdade eu não me dei bem com
2: mas
3: ele.
2: Mas tu com essa cara de nerd? Imagina!
3: De verdade. Aí fui toda descrente, cheguei lá e o professor na primeira aula, olha, seguinte, tem como a gente descobrir o que está causando o corrimento, tem como a gente tratar direcionado e tem como a mulher ficar bem. Eu digo, não, não é possível. Não é possível, gente. Eu passei a noite sem dormir nesse dia que eu digo assim, não é possível que tinha esse negócio o tempo todo, eu tenho 10 anos de formada e eu não sabia que tinha como eu resolver dessa forma a vida de alguém.
2: Mas não é tão fácil também, né?
3: Não, é assim. O que eu falo para as meninas quando chegam lá, que inclusive eu cheguei semana passada e já estou com a agenda cheia de paciente para colher lâmina, que do mesmo jeito como você demorou para você ficar desse jeito, pode ser, eu espero que não, tá? Mas que a gente tenha que dar uma caminhada aí mais prolongada juntas, mas que tem como eu coletar o conteúdo vaginal e eu olhar no microscópio e ver se realmente o que você tem são, primeira coisa, gente, os hábitos de higiene, que eu dou uma aula na consulta, então é uma consulta voltada só para isso, só para corrimento. Eu já até falo para minha secretária, vamos fazer só para isso. Para eu te ensinar os cuidados que você tem que ter, porque às vezes aquela coceira não é fungo. Todo mundo diz, ah, é uma candidíase que não melhora. Não, gente, não é. Lá na pós tinha uma paciente que há um ano, quase dois, fazendo tratamento de candidíase, já tinha feito cultura, feito antifungigrama, um monte de exame, uma pasta de exame. E de creme vaginal. E eu disse, não, vamos lá, vamos olhar. Colhi a lâmina, olhei no microscópio. E disse, olha, tá tudo bem aqui.
2: E
3: cê
2: o que,
3: tá
2: que
3: bem?
2: Era Sherlock Holmes?
3: Ah! E eu disse, vamos descobrir. Agora vamos descobrir. E aí eu disse, vamos conversar. Como é que você... Primeira coisa, qual é a cor da sua calcinha? Alguém já te perguntou
2: meu
3: isso?
2: Meu Deus, tem negócio de cor de calcinha?
3: Cor de calcinha. Cor de calcinha.
2: Influencia?
3: Influencia.
2: Qual é a calcinha que a gente não deve usar, doutora?
3: Então... Preta, azul e vermelha são cores que elas costumam dar mais, são as tinturas, né? Que costumam dar mais irritação ali, tipo uma reação alérgica na vagina, e isso pode dar corrimento.
2: Então, aquela coisa da calcinha sexy.
3: E aí ela olhou e disse, nossa, ninguém perguntou isso pra mim. E aí eu comecei, não, olha, vamos lá, vamos ver. E qual é o tecido da sua calcinha? E como é que você lava a sua calcinha? E aí eu fui perguntando os hábitos em relação às relações sexuais. A gente também faz uma anamnese, assim, bem detalhada. E aí, no final das contas, chegamos à conclusão de que era a troca da marca da camisinha. Ela usava uma marca, não tinha problema. Ela, é verdade.
2: Mas é o preservativo feminino ou masculino?
3: Masculino.
2: Ah, então era do maridão.
3: O marido trocou a marca, né, do preservativo. E ela, com a flora vaginal dela, não se deu bem. E eu disse, volta para aquele que... E ela saiu sorrindo. E eu disse assim, gente, como assim? Será?
2: Mas como assim?
3: Será?
2: Podia ser a calcinha, doutora?
3: Podia
2: ser. Eu tô passada
3: ser.
2: Aqui com a história da calcinha.
3: Podia ser. A cor da calcinha, se a calcinha ela é sintética ou de algodão, as calcinhas sintéticas, elas tendem a esquentar mais, tá? E aí tende a ter mais proliferação ali de fungos, às vezes de bactéria. Tem a ver também como a forma, como lava a calcinha, se junta, se demora para lavar as calcinhas, se lava todo dia, se deixa secar no banheiro, se deixa secar no sol, o sabão que usa para lavar a calcinha.
2: Então já diz pra gente tudo que a gente tem que fazer, como a gente tem que fazer. Porque gente, quando vem médico no quem é quem, é consulta de graça pra todo mundo.
3: Claro. Então vamos lá, meninas. O que que a gente começa? Fio dental. Não pode. Quem tem problema de corrimento vaginal já tem uma flora mais delicada, né? É claro que a gente faz uma avaliação microscópica, né? De saber ali que é o agente que está causando esse desconforto na mulher. Mas, basicamente, por que que o fio dental não pode, né? Porque quando a gente usa o fio dental, aquela região...
2: Gente, o fio dental não é o do dente, não. É a da calcinha.
3: Ai, gente, desculpa, a calcinha... Gente, eu sou ginecologista, eu só fico pensando que todo mundo tá pensando como é verdade, se dá verdade.
2: A calcinha, fio dental. Que eu não sei quem foi infeliz que inventou isso.
3: Gente, a calcinha, fio dental, presta atenção. Eu sei que tem um monte de mulher que gosta, porque não marca, não. Mas enfim. As bactérias que vivem ali na região de trás, eu vou falar como eu falo com as meninas, porque eu sou bem didática. As bactérias que moram ali atrás, elas não são amigas das que moram na frente, tá? Entendam? Então, quando a gente usa a calcinha fio dental, aquela região do tecido que fica ali em contato com a região perianal, quando você vai no banheiro, quando você se mexe muito, ela pode se deslocar. E vai levar as bactérias de trás para frente. E essa translocação bacteriana não faz bem para a flora vaginal, tá? Ai, doutora, mas eu nunca mais... Gente, eu não uso essa palavra nunca mais, né? Então, provavelmente, você vai usar esporadicamente. Numa mas data você especial, sabe que tem mulheres que usam
2: numa data comemorativa.
3: E tem mulher que tá ali sofrendo com corrimento, mas não quer usar calcinha de vovó. Gente, calcinha de vovó até você ficar top, tá? Outra coisa, calcinha de algodão. Ai, mas a outra, é aquela sem corte, ultra fina, é melhor. Calcinha de algodão, gente, porque ajuda a respirar, né? Uso de protetor. Tem mulher que passa o dia com aqueles protetores.
2: Então, os carefrees da vida.
3: Carefree. Eu fiquei muito chocada, porque nas atualizações, né? Você até pode usar. O certo é não usar, tá, gente? Mas tem mulher que ela acaba fisiologicamente, naturalmente, produzindo mais conteúdo vaginal mesmo. E aí, ela fica com aquele desconforto de molhar a calcinha, ainda mais aqui em Boa Vista, que é quente, né, úmido. Então, assim, pode ser desde que seja aquele respirável, ou seja, aquele que absorve melhor, ele é plástico. Então, aquele não pode. Tem que ser aquele outro que vai de algodãozinho, né? É claro que a gente recomenda... Poxa, eu tenho mais fluxo? Vamos trocar a calcinha, né? Vamos usar um protetor específico, um protetor que seja respirável, né? Como lava a calcinha? Se você lava com sabão de coco, não pode usar amaciante.
2: Não pode!
3: Como porque assim? É perfumado. Não pode se dar.
2: Aquele comfort cheiroso!
3: Não na calcinha.
2: Sério?
3: A calcinha, não. Calcinha lava todo dia com sabão, de preferência sabão de coco, de preferência líquido, ou aqueles sabões próprios para lavar a calcinha. Não é para colocar na máquina, gente. Não é para colocar e secar no sol. Nada de lavar no banheiro e secar no banheiro. Mas no banheiro a gente indica porque você já chega e lava. Não acumula, gente. Porque imagina, aquela calcinha fica ali uma semana ali acumulando. Não vai sarar nunca desse corrimento, né? E as cores que a gente falou, começou falando, né? Então, calcinha de vovó, de preferência branca ou bege. Nada sexy, né? Lavar todo dia no banheiro, com sabão líquido de coco, secar ao sol. Lembrar que as calcinhas, elas têm uma validade, gente. Em torno de 6-8 meses, troquem as calcinhas de vocês. A calcinha, ela não tem que envelhecer junto com a gente.
2: Ah, não?
3: Não.
2: Aquelas lá que a gente gosta tanto, que a gente usa pra
3: aquelas
2: dormir.
3: Aquelas confortáveis. E também pode dormir sem calcinha, gente. Aproveitar pra dormir sem calcinha.
2: Ah, não, mas aí o anjo da guarda abandona a gente, né? Exato. A gente, quando diria, a criança, a mãe fala isso. Não durma sem calcinha, senão o anjo da guarda vai te abandonar.
3: Bota um shortinho frouxinho e fica sem a calcinha, aqueles baby doll, né?
2: Tá. Mas gente, cobre aí o negócio. Não.
3: Usar preservativo, gente, mas não é qualquer marca. Porque assim como outros produtos, tem mulher que ela tem mais alergia. Perguntar da paciente se tem alergia, né? Tem paciente que é alérgica. Qualquer coisinha ela empola. Imagina lá nas áreas de baixo, nos países baixos, né? Então, usar preservativos, de preferência aqueles que são hipoalergênicos, que são testados, né? Sem aqueles produtos íntimos de sex shop, que acaba sendo aqueles perfumes. Tem mulher que usa perfume. Tem que ter um sabonete íntimo que tenha um pH mais ácido, um pH Ácido não alcalino.
2: Dá dicas de sabonetes íntimos. Pode falar,
3: sim,
2: marcas.
3: Sim, eu estava até fazendo um panfleto para as minhas pacientes. Gente, tem o da Librese, que é muito bom. Da Nivea é muito bom.
2: Ah, da Nivea é bom, é?
3: O Cronel. O Cronel, aquele da tampa rosa. Gente, é cheiroso? Gente, não é para ser cheiroso.
2: Cronel.
3: É para ser adequado. O Igicalme é um sabonete íntimo muito bom.
2: O Vasigil.
3: O Vasigil eu já não sei. Tem que procurar qual é o pH dele. É, olha aí, já. Olha aí, gente. Gente, mandem aqui. Eu vou olhar. Olha, eu vou me comprometer a olhar os comentários, tá bom? O sabonete íntimo que vocês usam. Porque eu tô querendo fazer uns testes de pH e a gente ter um feedback na próxima. Que tal, hein, Cida?
2: Boa.
3: Bora. E aí vocês coloquem aí, então, no comentário, o sabonete íntimo que vocês usam pra gente ver se a gente consegue pesquisar o pH. O pH adequado é em torno de 4,5 a 5.
2: 4,5 a 5.
3: A 5. Porque a vagina da mulher, ela é uma vagina mais ácida. Aí diz assim, ai, mas eu queria usar sabonete neutro. Gente, não é neutra. Vagina, ela, a vagina vulva, né? Ali, aquele pH que é pra lavar, gente, é por fora. Não é lá dentro, não é ducha vaginal, que tu vai tirar todas as bactérias que te protegem.
2: Ah, não pode usar ducha,
3: não,
2: então.
3: Não é lá dentro, gente, é fora. É ali a vulva, que fica em contato ali com o meio externo, que a gente lava, tá bom? Outra dica. E aí, o que que acontece? Às vezes você tá usando um sabonete de bebê, que é mais alcalino. Você tá usando um sabonete neutro. E aí não é isso, gente. Tem que ser um sabonete adequado para aquele lugar adequado, né? Então, assim, vamos ter que organizar também o sabonete íntimo. E aí tem vários no mercado. Eu comecei a fazer uma lista, viu, Cida? Exatamente pra gente publicar.
2: Compartilha com a gente. Agora, vamos lá. O inverno, o período que a gente está, ele faz com que as mulheres tenham mais corrimentos? E quais são os corrimentos mais comuns durante o inverno?
3: Bom, tem vários tipos de corrimento. Gente, para a gente definir quais vão ser os mais comuns, primeiro a gente tem que começar a fazer aquele estudo de microscopia, que por enquanto ainda a gente não tem, né? Tem pouca gente que faz isso, esse estudo.
2: E você vai fazer agora.
3: Ei, chegou hoje meu microscópio.
2: Chegou!
3: Então, assim, gente, o que que acontece? Tem pouca gente especializada nisso, eu estava compartilhando isso aqui com a Cida, né? Então, eu trouxe isso aqui para Boa Vista exatamente para que a gente consiga dar um atendimento de excelência, de qualidade. Geralmente tem a ver com as bactérias e não é só a pobre da Gardnerella, que só falam da Gardnerella, né? Mas tem na minha vagina, na sua vulva, de todas vocês mulheres que estão aqui, as ouvintes, nós temos bactérias e temos fungos.
2: Elas só são nossas, elas coabitam.
3: Coabitam, são comensais, não fazem mal. Quando que vai fazer mal? Quando está descompensado. Ou seja, nós temos também bactérias que chamam lactobacilos. Que esses lactobacilos, eles, quanto mais a gente tem, mais protegido a gente está. Só que, se a gente, por exemplo, usa... Pronto, uma coisa importante. Eu tive uma infecção. Período de chuva, que você perguntou, não foi?
2: Uhum.
3: Então, período de chuva, as mulheres, elas tendem a adoecer mais. A imunidade cai. Com a imunidade... A pessoa tá doente, às vezes toma um antibiótico. O antibiótico, ele mata todas as bactérias, as boas e as ruins. Então, lá se vai nossos lactobacilos. Guardem esse nome.
2: As nossas protetoras.
3: As nossas protetoras, as amigas. As amigas vão embora. E aí, quando essas bactérias que são amigas vão embora, aumenta o corrimento. Outra coisa que a gente tinha compartilhado. Gente, a mulher, quando ela baixa a imunidade, aumenta também a proliferação de fungos. E aí, pode ser que seja uma candidíase... Pode ser que seja uma vaginose, que dentro da vaginose tem várias bactérias. E aí, como que eu vou saber? Olhando no microscópio.
2: Aí, sei lá, com esse seu microscópio, você dá uma olhadinha e já diz, ah, já conhece todas elas. Já diz, olha, essa aqui é a fulana.
3: Gente, não exatamente nome e sobrenome, né? Mas tem umas que dá pra gente caracterizar. O nome e sobrenome é mesmo na cultura, mas não muda em questão do tratamento, sabe por quê? Tem mulher que tem, tem vaginose citolítica. O que é isso? É uma paciente que ela tem um corrimento, e esse corrimento dela é porque ela tem tanto lactobacilo, que já está exagerada, já tem amiga demais. Como é que eu vou saber, Cida, se é uma bactéria, se é um fungo ou se é uma citolítica? No microscópio. E por isso que eu amei esse exame.
2: Então,
3: eu tô apaixonada na minha especialidade.
2: A gente tava conversando ali fora que você tá amando essa experiência.
3: Ai,
2: que você agora vai indicar a medicação exata pro problema.
3: Exatamente o que eu falo para as minhas pacientes. Poxa, olha, é o seguinte. Eu vou dar nome, sobrenome e tratamento. E depois uma lâmina de controle para dizer que tu tá boa.
2: E aí como é que é? Doutora, vamos marcar uma consulta. Eu vou lá. Aí a senhora vai lá e aí a senhora faz uma coleta.
3: Isso, a gente já combina se a consulta ela vai ser para corrimento. Poxa, tem 2 anos que eu estou com corrimento, não consigo resolver. Tá bom. A minha secretária fala, é para corrimento? É, eu vou fazer uma anamnese direcionada à sua vida, seus cuidados com a higiene, sua relação sexual como é, né? Vou fazer um questionário enorme. Vou colher uma lâmina, vou olhar no microscópio, vou direcionar o meu tratamento e depois vou fazer outra lâmina de controle para ver se você realmente ficou bem disso, né? E aí, pode ser, aí diz assim, ai, mas eu tive outro corrimento. Gente, tem que saber se você pegou outra coisa, se você se contaminou, se você só caiu sua imunidade, ou se você está com outra coisa, ou se é a mesma coisa que não tratou. Como é que eu vou saber? Com microscópio.
2: Microscópio.
3: Outra coisa que eu também achei super interessante no curso. A gente fala muito de menopausa, né? A atrofia, que é causada pela menopausa, pela falta de estrogênio, pelo ressecamento vaginal, às vezes a mulher não tem ressecamento, ela tem uma atrofia e dá corrimento. E como é que eu sei se esse corrimento é um fungo, uma bactéria, se é citolítico ou se é atrofia? Microscópio.
2: Microscópio. Com a Sherlock Holmes.
3: Eu amei, gente, saber a resposta das coisas.
2: E isso tudo disponível lá no Hospital Villeroy, né?
3: No Villeroy.
2: E você aceita planos de saúde?
3: Então, para as consultas, né, eu atendo pelo plano de saúde. Mas esse tipo de procedimento, Cida, não está incluso no plano,
2: é
3: né?
2: É particular.
3: É, aí o procedimento da microscopia, como é uma coisa nova, relativamente nova. E
2: tem que pagar o microscópio.
3: Aí é diferente. Tem que pagar meu microscópio, minhas lâminas.
2: Naturalmente.
3: Mas assim, a consulta sim. Eu atendo lá todos os planos.
2: E
3: particular também.
2: Pronto,
3: se
2: e particular?
3: Se a pessoa quiser.
2: Todos os dias da semana?
3: Como tá. E aí lá no Villeroy eu atendo nas terças à tarde, né? Então...
2: Só terça?
3: Ai, gente, eu tô só terça. Só terça à tarde.
2: Você também trabalha na UNACOM?
3: Eu também trabalho na UNACOM, eu trabalho no Estado, né? Eu trabalho na Prefeitura.
2: Deus a Deus.
3: E eu tenho também o meu consultório lá na clínica na Paula Witt, no Canarinho.
2: Ana Paula,
3: sua maravilhosa,
2: linda, que eu amo.
3: É muito maravilhosa. E aí lá também eu tenho consultório também e também faço esse atendimento direcionado lá.
2: Quer deixar
3: não
2: suas
3: só
2: redes
3: isso.
2: sociais?
3: Gente, sigam lá no YouTube, no TikTok e também no Instagram,
2: doutoradani.gineco. Doutoradani.gineco.
3: Dani com I. É, doutoradani.gineco.
2: Amei.
3: Me sigam, gente.
2: Te receber.
3: Ai, sempre
2: de
3: é
2: novo.
3: Muito bom vir aqui, desde a primeira vez. Eu
2: pois
3: amei,
2: é.
3: Amei.
2: Você é muito linda, querida, inteligente, ai, competente.
3: Eu
2: gosto
3: adoro
2: demais de conversar
3: aqui
2: com você.
3: Sou sua fã.
2: E eu que sou tua fã, por isso você vem sempre aqui. Gente, porque ela nos atualiza. Você viu que só não foi mudança de nome nesse negócio aí da síndrome do ovário policístico? Na verdade, eles descobriram que não é só um problema no ovário.
3: Exatamente.
2: É multifatorial. E aí, quem pra falar sobre isso, assim?
3: Poliendócrino, né?
2: De supetão. Tinha que ser ela, doutora Daniela Araújo, aí agora falando dessa novidade aí do seu microscópio. Ela vai fazer a investigação aí da mulherada roraimense.
3: Sim, sim. Vamos melhorar a saúde vaginal das mulheres aqui em Roraima, né? É isso que eu trouxe.
2: Gente, eu quero mandar um beijo para todos vocês que estão aí na nossa audiência. Gratidão sempre. Quero desejar uma tarde abençoada. Um beijo no coração e, se Deus quiser, até amanhã.
3: Amém.

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9: 12:11.
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3: 3 horas.
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11: Uma mulher de 44 anos acionou a Polícia Militar nesta terça-feira, dia 13, após ser ameaçada pelo próprio filho, que não teve a idade revelada. O caso ocorreu na rua Leôncio Monteiro, no bairro Caimbé. A vítima relatou aos policiais do 1º Batalhão da Polícia Militar de Roraima que o filho é usuário de drogas e ameaça constantemente com agressões físicas e insultos. Ao perceber que a mãe havia solicitado apoio policial, o suspeito fugiu da residência e não foi localizado pela guarnição durante as buscas. Os policiais ofereceram encaminhamento imediato à casa da mulher brasileira, mas a mulher informou que compareceria ao local por conta própria nesta quarta-feira, dia 14. A ocorrência foi apresentada na delegacia de polícia para as providências cabíveis. Você pode ler essa matéria no site folhabv.com.br.
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1: Simbora, Zé Vaqueiro!
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Beleza, beleza, o som pra você do Cleiton e Romário com os Neto e Cristiano. Não namora. É isso aí, querido. Muito bem. Teve antes aqui Caninana e Zé Vaqueiro. O que que custa? Né? E proibir terminar, cantou Gustavo Lima. A falta que você não faz, João Bosco e Vinícius. João Neto e Frederico com Michele Andrade cantou Ouvida. Quem deve estar dizendo ouvida é o senhor Daniel Vorcaro, né, meu? O cara tá mais enrolado do que salsicha no salgado. É do que salgadinho de salsicha. Aquela salsicha fica toda enroladinha, né? Lá ele fica toda enrolada na massa de trigo, depois vai pro óleo quente. Seu Daniel Vorcaro tá mais ou menos na mesma situação, cara. É, se tu tava em coma até hoje de manhã ou até ontem, Daniel Vorcaro é o dono do Banco Master, aquele conglomerado lá que quebrou, que papapá. Não vou te dar aula agora, cara. Se tu não sabe, pelo amor de Deus, vai dar um Google aí pra tu descobrir quem que é o Daniel Vorcaro, né? Mas enfim, cara, a situação dele só se complica, né? E na nova fase da Operação Compliance Zero, prendeu, cara. Prendeu, a nova fase prendeu o pai dele, né? O senhor Henrique Moura Vorcaro. Exatamente, e essa nova fase da operação revelou conexões da família Vorcaro. Atenção, gente, tu tá sentado? Pois é, com o jogo do bicho e a milícia lá do Rio de Janeiro, né? Segundo a PF, né, a Polícia Federal,

0: nosso local, né, do núcleo, a turma, né, a milícia privada aí dele, do Vorkara, do dobramento territorializado. Então o que acontece, né, o subnúcleo do Rio atuava ali a partir de ordens concretas do núcleo central, né, que foi o que apontou a investigação. E esse Manuel, ele seria o coordenador, né, das ameaças presenciais, né, e as ações intimidatórias, não é aquela ameaça telefônica, aquela mensagem, aquele áudio que o AJ te manda, papapá, não, isso aqui é uma intimidação presencial, né, e para intimidar de acordo aí com a Polícia Federal, gente. Complicado demais, né? Um dos episódios, para você ter ideia, de intimidação, ele teria acontecido lá em junho de 2024, lá na lindíssima Angra dos Reis, inclusive tem uma música Legião Urbana muito bonita que fala sobre isso, né? Sobre essa cidade. Onde, segundo investigadores, gente, o Manuel, que é o cara que coordenava as intimidações, ele se apresentou como amigo do Vorkara e mencionou, né, que mexia com o jogo do bicho. É, só melhora, né? O contraventor, ele é descrito aí por André Mendonça como um intimidador qualificado, né? Usado aí para causar medo, conferir credibilidade, ameaça e projetar poder coercitivo no ambiente local. Essa história só fica melhor cada dia. A história do Banco Master, do Daniel Vorkara, né? Tudo mais. Será que ele almoçou com o Jim Caviezel? Será? É, teve um convite, né? Teve uma mensagem do Flávio Bolsonaro perguntando se ele toparia jantar com o Jim Caviezel, que, pra tu que não sabe, repito, tu é o cara do coma, o cara que tava aí num coma profundo, ou tu tava em outro planeta. Jim Caviezel é um ator muito conhecido, o cara que interpretou é Jesus Cristo, lá no filme do Mel Gibson, é, lá no filme Paixão, ele que é o Jim Caviezel, também é o cara que interpretou, eita, isso tudo já, que não quero nem metade disso. Obrigado. Já que trouxe um negocinho pra mim aqui, pra salgar a minha vida. Então, o que eu tava falando? Jim Caviezel, Jesus Cristo. Ah, tá, pronto. Se tu não assistiu, é o mesmo ator que fez o Conde de Monte Cristo, aquele filme que a gente gosta. Filme lá dos anos 2000, que todo mundo gosta. O filme de 2000, porque esse de último agora é uma porcaria, ninguém gostou, né? O pessoal fala que é mais feio aos livros, mas não. A gente gosta lá dos anos 2000. Pois é, aquele ator lá, cara, ele que interpretou o Jair Bolsonaro no filme aí sobre o episódio da facada, se eu não me engano. Não estou por dentro, sei simplesmente o que é notícia. Então, né, esse áudio aí, ele mostra, né, ele mostra a ligação aí do Flávio Bolsonaro com o Vorkara e, evidentemente, né, grana, envolvendo grana. Então, segundo aí informações, né, o Vorkara teria pago 61 milhões de reais para a produção, né, da biografia do Jair Bolsonaro. Inclusive, o Flávio disse para ele, né, provocar uma mensagem: estou e sempre estarei contigo. Muito bem, querido. Aguardamos as cenas do próximo capítulo. É, o Salomão, tenho certeza que eu vou falar disso aqui amanhã no Zoada, aqui na Folha FM 100.3. Gente, tem que comercial já trazer quarto bedutos. Daqui a pouco eu tô de volta.
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2: 4 horas.
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14: O governador interino Soldado Sampaio designou o ex-prefeito de Iracema, Jairo Ribeiro, como secretário estadual interino extraordinário da pasta de Relações Institucionais. A designação ocorre após o chefe do Poder Executivo nomear Ribeiro como adjunto da pasta, conforme a edição de segunda-feira do Diário Oficial do Estado. A secretaria estava sem titular desde que Sampaio remanejou o ex-governador Flamarion Portela para a chefia da Casa Civil. O cargo de adjunto ainda está vago após o ex-deputado e ex-prefeito Joaquim Ruiz ser transferido para comandar a Secretaria das Cidades. A SERI, criada pelo governo Flamarion em 2003 e extinta pelo governador Otomar em 2005, foi recriada pelo governo Damião. Uma das atribuições da pasta é articular pelo Estado junto às demais unidades da Federação Brasileira. Para conhecer o perfil de Jairo Ribeiro, acesse a matéria completa no site folhabv.com.br.
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7: Beleza, beleza, queridinho, como é que você tá? Tudo tranquilo? Para você, uma ótima quinta-feira, fofinho. Você tá bem por aí? Que maravilha, isso aí, eu e você, você e eu, nós dois juntinhos aqui na Folha FM 100.3, a rádio das pessoas que amam Roraima. Querido, vamos lá, manda pra gente seu WhatsApp 99115-2155, participe aí, se jogue, porque o da hora vai no ar, fica no ar, melhor dizendo, até às 5 horas, daqui a pouquinho teremos Folha Esportes falando tudo sobre o mundo da bola pra você. E outros esportes, porque nem toda bola é redonda, né, fofinho? É, nem todo... Aliás, não é só futebol que usa bola deste jeitinho. Mas que papo de bola, meu. Mil vezes lá ele. É isso aí, fofo. Deixa eu mandar aqui um abraço pra minha amiga Elaine. Ela falou que entrou no carro pra me ouvir. Eu tava lá atrás de uma cola quente, meu. Lá com a Iva, ela falou que não me ouviu falando. É, não falei nesse bloco. É verdade, Elaine. Mas um beijo pra você, viu, minha amiga? Muito bem, pra tua música. Eu sei que tu gosta dessa música, então tá aí pra ti. Ilha, Luan Santana, curte aí.

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1: Eita vida bagunçada, Bruno César.
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Beleza, galerinha, final de mais um programa da hora. Vou-me embora, galerinha. Volta amanhã, se Deus permitir. Tá bom, amanhã tô de volta, às 2 da tarde, tá bom? Fica com Folha Esporte daqui a pouquinho, depois do começo.

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2: 4h58.
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14: Olá, meus amigos do esporte, muito boa tarde, 5h05, chegando aqui na Folha 100.3, para mais uma edição do programa Folha Esportes, nesta quinta-feira, quinta-feira movimentada do futebol brasileiro, é muita movimentação aí, nós se aproximando da convocação da nossa seleção, da Canarinho, que vai representar o nosso país na Copa do Mundo. Você acredita na seleção? Eu acredito na minha seleção. Você, do outro lado, acredita também? Vamos lá. Você pode opinar no 9915-2155. Nós estamos pelo YouTube, Instagram, estamos aí ao vivo e também na frequência 100.3, Rádios Nets também, na rádio 94.7, lá do Bonfim, tá dando o pessoal conectado com a gente. Nossa equipe em campo hoje nesta quinta-feira, 14 de maio de 2026. Nosso time em campo, aqui por aqui no Vale Sempre Internacional, é o nosso amigo Herreira, boa tarde, bom trabalho. E correndo aqui pela direita, boa tarde, meu amigo
15: Rânio Almeida.
16: Boa tarde, Luiz, boa tarde, Herreira, boa tarde, o nosso ouvinte aí ligado na melhor. Luiz, eu vou começar assim de uma forma diferente, né? De uma forma não tão bacana, né? Pedindo até pro Herreira tirar o BG para dar a nota de falecimento, né, do Adrian Henrique Ferreira Guedes, né, um garoto de 21 anos, atleta de handebol, filho do professor Elton Guedes, né, ambos aí do Clube Atlético Independente. Então a gente começa, né, dessa forma triste, né, tendo que noticiar essa nota, mas desejando aí toda a força, né, que Deus console os amigos e familiares aí do garoto Adrian Henrique Ferreira Guedes.
14: Muito bem, nossos sentimentos à família. É lamentável, além de ser um ser humano, também um atleta, né? Um jovem com sonhos, com projetos, mas cada um de nós temos um destino e um caminho, né? Que Deus venha consolar, como o Rony já falou, porque essa dor de uma perca de um pai, perder um filho, é uma dor muito forte que remédio nenhum passa a dor. É um sentimento que só o Espírito Santo de Deus pode entrar em nosso coração e nos consolar. Mas que Deus venha consolar a família nesse momento de dor e todos os amigos também que estão ali ao redor, que estiveram juntos ali, que possam se consolar com esse momento, que não é uma morte realmente prematura.
16: Muito, Luiz, né? E é mais uma daquelas vidas ceifadas aí por acidente de trânsito, né?
14: É.
16: Isso que dói ainda mais, né? De repente a pessoa está ali, você vê, já foi. Então, toda a força do mundo aí para os amigos e familiares do garoto.
14: Muito bem, 5h07, com essa notícia, nós vamos agora já caminhando aqui com as notícias do esporte, Renio, pessoal nos acompanhando nessa tarde, aí do futebol, a bola rolou, nós temos aí, já estamos se aproximando, já é quinto, sábado nós temos clássico no Canarim, e o torcedor, eu quero convidar o torcedor, porque eu vou lá também no Canarim assistir esse espetáculo, eu gosto de ver o Monte Roraima jogar com gás. É, não é que ele jogar com gás, é com o Grêmio Atlético Sampaio, né?
16: É verdade, E assim, Luiz, tomara que não seja um jogo igual foi o primeiro, muito truncado, né? Poucas oportunidades de gol, né? A gente sabe que vai ter muita luta, né? Ouvimos aí no início da semana o professor Madison falando que, parafraseando até o professor Chiquinho Viana, né, que vão guerrear da mesma forma o professor Paulo Jungues, né, respeitando muito, né, esse adversário, inclusive os dois, Luiz, no segundo tempo vão falar um pouco mais a respeito sobre essa preparação, e o sábado vai ferver, né, porque tem esse jogo duro já considerado, né, pelas duas equipes aí como um clássico, e no domingo também tem um mundão de Chiquinho Viana enfrentando o Manaus e quem sabe, Luiz, já carimbar de vez ali a classificação. E também dá tchau pro Manaus, né? Que o Gavião não tá lá essas coisas, né?
14: Ganhou
16: tá
14: de 1-0 lá, Narnil. Ganhou de 1-0.
16: Exato, tá abatido aí. Até o Gás arrancou um empate lá em 0-0, né? Por que não?
14: Dá
16: foi contra, não, foi contra o Manauara, né?
14: Foi. Aí quem ganhou de 2 foi o...
16: O Monte,
14: né? Monte Roraima ganhou de 2-0. Ganhou de 2-0 e deu uma passada na frente aí que pode decidir também agora fim de semana. Se ele ganha do Gás, a coisa totalmente muda para ele dentro da sua classificação, né?
16: É verdade, né? Encaminha, né? Já anda bem, né? Dá uma passada firme. E o Gás que ainda tem chances remotas, mas precisa ganhar a primeira.
14: Muito bem, então, fim de semana, bola rolando no Canarinho, às 5 da tarde, no sábado, nós temos aí o mando de campo do Monte Roraima?
16: O Gás.
14: Inclusive
16: tem o lance lá de toda a renda, né, que o Gás adquire positivamente, vai ser repassada ao tratamento aí do David Rock, né, então, uma onda, assim, de solidariedade, né, por toda a turma do esporte, porque ele foi ex-jogador de futebol, ex-jogador de vôlei, jogador de futebol, né? Atualmente está treinando a equipe do Tianguá, então vai para Manaus fazer esse tratamento contra o câncer e o Gás, né, fazendo essa solidariedade, né? Já que o David, além de ser muito querido, jogou também, né, com a camisa do Gás, com a camisa do Baré. O David que inclusive já tinha travado uma luta contra um câncer em 2009, em 2019, inclusive foi próximo ali dele profissionalizar, né? Em 2009. Em 2019 ele sofre um acidente que por pouco não, né, não, também não teve a vida ceifada, né? Um acidente motobilístico e voltou, né, deu a volta por cima e tá aí mais uma vez travando uma luta aí contra essa doença danada aí, né, Luiz?
14: Muito bem, 5 horas e 11 minutos. Rogério Ceni ganha força.
16: Dentro
14: de São Paulo, dentro de São Paulo.
16: Sério?
14: Ganha.
16: Onde é que tá isso?
14: Eu estava no Bola VIP. Ô, Luiz. Bola VIP, tá vazando. E aí, ganha força aí, mas aí é aquela coisa.
16: Será se ele taparia, Luiz? Porque as duas vezes que ele foi demitido foram daquele jeito.
14: Quem tá pegando força também lá é o Dorival, né?
16: Pois é, disse que o Sentar ia ter representante do São Paulo lá em Florianópolis, onde mora o Dorival Júnior. Eu espero que não seja o Dorival, né? Da forma como ele deixou o tricolor, Luiz, para assumir ali.
14: Os torcedores não estão ainda machucados com ele?
16: Véio? Tem tricolor que ama, né? O Dorival, né? Que tem as Dorival
14: Zetes aí. Desculpa, dizendo situação da seleção brasileira, né?
16: Mas ali, Luiz, arriscou ali uma carreira consolidada, né? Tinha ganhado um título inédito com a equipe e foi assumir a seleção.
14: Aí,
16: inclusive, o pior de tudo, Luiz, que ele ainda prometeu a seleção na final da Copa do Mundo, não estava nem classificado.
14: E aí, Rânio, aí que os torcedores dos outros clubes e também do Flamengo foram entender por que ele saiu do Flamengo naquela época. Porque ele queria uma cláusula também sobre esse assunto. O Flamengo ficou pensando, para ficar com um treinador para amanhã, para a Copa, eu prefiro mandar logo, desligar, mandar e procurar o treinador, porque a gente procura aqui treinador que quer realmente ficar no clube. Então, aí.
16: Não, a gente vê, Luiz, óbvio que essa forma de renovação, né, o clube tem que se preservar cada vez mais, né? Porque a gente vê cada contrato aí, esse do Memphis aí com o Corinthians, nem se fala. E assim, ninguém é maior que o clube, né, Luiz? Então, o Flamengo acertou naquela ocasião e aos poucos a gente vai entendendo o processo, né, Luiz? Conforme passar o tempo, assim como eu disse para você aqui há dias, né, que o Roger não era treinador de São Paulo.
14: Também foi, eu falei isso, eu dei um créditozinho para ele ontem.
16: Pois é, e aí para você ver, né, como... literalmente, né? As voltas que esse mundo dá é impressionante. E ele foi eliminado justamente por um clube que ele abandonou. Deixou um projeto do Juventude bem consolidado. E aí, isso aí tudo é um efeito Dorival, tá? O Dorival vai para a seleção, o São Paulo tira o Carpini, que depois traz o Roger, aí depois o Inter vai lá e tira o Roger do Juventude, então esse abandono. Então a gente vê muito torcedor aí do Juventude comemorando para valer. O Jean Andrei, goleiro péssimo aí, emprestado do São Paulo para o Juventude, comemorando, né? Não podia jogar, mas comemorando bastante, tá certo, né? Tá em novos ares. Só que não adianta trocar só o Roger, o Luiz. Mais gente ali que cuida do futebol.
15: Você acredita que tem que conversar mais dentro, internamente, diretores, enfim.
16: Para você ver como as coisas são desumanas, né? Poxa, chegava em São Paulo, conversava ali com o cara no vestiário, né, Luiz? Já tá aquele clima, ninguém fala, pronto. Sabe? Aí depois chega aqui, ou melhor, chega em São Paulo, senta com o cara, né? Explica tudo ali, não tinha mais clima, de fato, nem para ter começado a avaliar, para terminar, passou da hora. E assim, Luiz, a gente vê o Rui Costa da vida, que ganhou muita força aí com essa nova diretoria, né? Com esse novo presidente.
15: É diretor de futebol, né?
16: É o cara que cuida do futebol, não sabe. O Rafinha tava do lado dele, que chegou falante e tudo mais.
15: Cadê o Rafinha? Sumiu?
16: Sumiu. Tava do lado do cara só como papagaio de pirata, inclusive foi perguntado para ele na coletiva e ele não respondeu nada, só o Rui Costa que falou.
15: Pois é, quando ele foi para o São Paulo, a pergunta ficou no ar. O Rafinha é formado em que na área do futebol? Só joga bola mesmo?
16: E foi comentarista uns dias aí, né? Só.
15: Pois é. E aí os torcedores do São Paulo
16: foram de pandeiro, viu?
15: Os torcedores do São Paulo foram ao CT da Barra Funda desta quinta-feira à tarde para protestar depois da eliminação da Copa do Brasil contra o Juventude.
16: O que vai adiantar, né? Já caiu, já foi, já era, irmão.
15: Mas eles querem que o que eles querem? Que isso não aconteça mais. Que agora se prepare para o Campeonato Brasileiro. E quero que coloque um treinador que. Mas não só, ali não é só treinador, não.
16: Não, Luiz,
15: jogadores, diretores, tem que trocar muita gente ali. Tem que começar internamente, depois passar para o campo. Começar a mexer com jogadores que não querem mais jogar. Agora, para isso tem que ter dinheiro em caixa, tem que ter movimentar, porque o mercado hoje é do futebol, você colocar peças valorosas dentro do clube, tem que ter dinheiro também.
16: Não, de fato, Luiz, ali tem que... Eu já falei aqui também, né, no nosso espaço, que o São Paulo ele tem que flamengar e não cruzeirar. Por quê, Luiz?
15: O
16: flamengar, Luiz, é fazer aquilo que o Bandeira de Melo fez.
15: Sim.
16: Gente, esquece título.
15: Vamos organizar a casa e depois de organizar, colocar as dias, é importante organizar e depois futuramente vamos ganhando.
16: Então, o que que o Flamengo aí, né, hoje de 19 pra cá?
15: Vem aí brigando, botou as contas em dias, o primeiro contratação foi o Guerreiro. Ali, vem trazendo jogador, né? Obina, aquela turma ali.
16: Muralha. Paulo Vitor. Saudade, Luiz, dessa
15: turma. Não, essa turma aí pode ficar pra lá, Muralha. Né? Aí deu raiva demais, viu? Nem assistiu o jogo, né? Era muito choro. E mesmo assim, a torcida vinha pra cima, criticava direto. O Bandeira de Melo foi lá. Nós não interessa título, nosso interesse agora é enxugar. Mas aí passou uma turma lá que só passaram a mão. Kleber Leite, aquela mulher que passou.
16: Pois também. Eu jurava que a Patrícia Amorim, que inclusive trouxe o Ronaldinho, deu um chapéu no Grêmio. Eu jurava que a primeira presidente da história do Flamengo, sabe, tinha sido atleta do clube e ia fazer um trabalho espetacular. Pelo contrário, deixou o clube às ruínas também.
15: Mas é o Kleber Leite, que era um setorista da Rádio Globo, que fazia ali do Flamengo, eu acreditei. Olha, o cara é flamenguista, o cara gosta, o cara faz, sobe toda a história do Flamengo, um presidente desse aí a gente está precisando. Quando o Kleber Leite assumiu, pronto, ele assumiu e sumiu depois, né?
16: Luiz, você tem ideia, ó, onde a gente mora. Eu já cheguei a você ver como a paixão faz coisa. Eu já cheguei a ser sócio-torcedor do São Paulo, na época do Aidar. O Aidar, que foi um cara impeachmentado, tinha presidido o clube ali nos anos 90. Sim. Enfim, era daquele mesmo clã do Juvenal Juvencio. Né? Que o Juvenal Juvencio é que acaba o São Paulo fazendo aquele negócio de ter inúmeras reeleições. E todo mundo lembra ali, anos 80, 90, que o São Paulo ele era essa referência, né? Foi um dos primeiros clubes aqui a ter um dos melhores centros de treinamento desse país. E assim, Luiz, esses movimentos políticos
17: E aí a gente vê a bomba estourar, né? É, então, com a idade eu cancelei ali minha carteirinha de sócio-torcedor, né? Parei de mandar meu pouquinho de dinheiro.
15: Mas tinha que mandar
17: lá.
15: Agora.
17: Ah, não, Luiz. Agora, vamos ajudar. Aí vem o Casares, né? Porque um cara Casares. De TV, um cara bem sucedido, Luiz. Um cara que não
15: precisa... Agora foi arrebentar, agora só pode...
17: São Paulo aí, tu agora. Vê, Luiz, é ex-esposa, é amigo, é não sei o quê. Eu lembro muito, né, uma frase do ex-presidente do FHC, né, do Fernando Henrique, que ele falava: o fulano não rouba, mas deixa roubar. Então é um pouco dessas coisas, sabe, que acontece também, né, no meio político também do futebol, Luiz, sabe?
14: Muito bem, 5 horas e 20 minutos. 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
17: É hoje, hein?
14: É hoje. Nós estamos daqui a pouco. Tivemos ontem a mais jogos da Copa do Brasil, Raniô. E o negócio ontem mexeu com muito torcedor. Nós tivemos.
17: Dá tempo aqui, Luiz? Tem um breaking news aqui, ó. O pessoal sabe que, né, a nossa. A audiência maciça e até uma notícia que vai tranquilizar mais o torcedor colorado, viu, Luiz?
14: É,
17: Luiz. O professor Pedro Chaves assumiu o comando do Paysandu Sub-20.
14: Então, Pedro Chaves, aquele
17: exatamente, daqui. Exatamente. Comandante do Baré, vice-campeão roraimense, né?
14: Certo.
17: 2026. Então, para o torcedor barelista ficar tranquilo que ele não vem para nenhum rival daqui, né? Lembra que a gente ficou aqui, como é que a gente pode dizer, trazendo alguns rumores, então acabou de mandar mensagem aqui, está no Paysandu e pode anunciar.
14: Pois é, tá aí, Sub-20. Sub-20 do Papão, tá bom, e nós tivemos um Papão valente ontem, no Maracanã, Papão foi valente ontem. O Vasco, ele não faz a diferença. Olha, o Vasco realmente, o Paysandu foi desclassificado da Copa do Brasil dentro dos seus próprios domínios. Aquele 2-0 que ele perdeu pro Vasco lá.
17: Você vê como
14: porque é se ele, meu amigo, se ele não perde aquele jogo lá, tivesse um 1-0 o Vasco tivesse ganho, a coisa totalmente tinha mudado no jogo ali. Tinha totalmente mudado, viu? Então aí foi 2-2 contra o Vascão da Gama. Claro que o Vasco estava classificado, joga com regulamento, mas a gente não pode descuidar de Copa do Brasil, como nós falamos aqui. Copa do Brasil, olha, eu acreditei muito no São Paulo ontem. Eu acreditei, falando com toda a seriedade.
17: Não, Luiz,
14: eu
17: acreditei. Sem rir,
14: eu disse, olha, o São Paulo tem uma classificação. Eu vi que o Juventude. Ah, mas até você chegou a dizer pra mim: olha, não engana o pessoal aí, porque ela. Não, disse, pô, mas eu acredito no São Paulo. Porque o São Paulo. O São Paulo é um time, eu até falei, um time de camisa pesada, um time de tradição, mas sofreu 3-1 com um jogador menos de um minuto foi expulso.
17: 30 segundos, né? O Luciano sai machucado e em 30 segundos o Ferreirinha consegue fazer isso. Para mim, por mais que seja rigorosa essa expulsão para alguns, Luiz, o jogador não pode, né, Luiz?
14: Não,
17: tem que tomar uma multa. Rapaz, não sei não, hein? Por mim nem vestiria mais a camisa do clube.
14: É um jogador, o Ferreirinha, eu não conhecia daquele jeito, de repente ele se perde ali. Então 3-1 se classificou Juventude, Vasco 2, Paysandu 2. O Santos foi lá em Curitiba, vaiaram o Neymar, alguma coisa lá, mas mesmo assim ele jogou, foi até substituído. Santos 2, Curitiba 0.
17: Até deu uma assistência que não era para ser dele, né, Luiz? Pois mas nesses tempos modernos aí, contabilizaram para ele.
14: Pois é.
17: E o Santos venceu por 2-0, não é isso?
14: 2-0.
17: No Couto Pereira.
14: No Couto Pereira.
17: Tá se foi 0-0 na Vila,
14: foi. Né? Aí você pode ver como é que está sendo. Parece que o time está jogando mais no campo do adversário. O Mirassol em casa recebeu o Massa Bruta. E como o jogo tinha sido empate ali, agora foi 2-1, 3-2 no agregado, né? E o Jacuipense, aquela festa, gol de festa.
17: Fez um gol.
14: E o que preocupa o torcedor não é o que o Palmeiras marcou, é o gol que ele sofreu. O Jacuipense é time que tá ruim até na Série C do Brasileiro.
17: É mesmo, é, Luiz?
14: Mas marcou um gol do Palmeiras, aí tem história, né? E o Ceará? O Vozão, rapaz. O jogo foi 3-3 no agregado aí. E aí, Rânio, foram pra marca da Caua. E o time do o Ceará ganhou de 2-1 o jogo, 2-1 lá, e o jogo foi pra marca da Cal e o Ceará perdeu nos pênaltis. Pra mim, ir pra pênalti já, pra mim acabou o jogo.
15: Eu gosto de ver jogado dentro do campo. E o Remo não brincou de maneira alguma com a equipe do Bahia.
17: Ganhou de novo, Luiz.
15: Ganhou de 2-1 o Bahia. Alegria do... Hoje eu conheci muito o pessoal do Leão por aí. Gente mandando mensagem. Tem muita gente que torce pro Remo aqui, né?
17: Sim.
15: É uma torcida grande, né, pessoal do Remo. 2-1 em cima do Bahia. É um concorrente forte aí lá dentro do Pará, viu? Porque eles são acostumados com o clima do inverno, do clima do gramado e que pega. E hoje... Já tem 18 minutos.
17: Já, Luiz?
15: Chapecoense e Botafogo. Estão com 18 minutos jogados. O Botafogo venceu o primeiro jogo de 1-0. Mas é um placar perigoso para a equipe do Estrela Solitária. Vamos aguardar o Glorioso se ele vai trazer essa classificação.
17: 1-0 já, né?
15: Já está 1-0?
17: É, 1-0. 20.
15: Botafogo?
17: 23 minutos para a Chape. 1-1 aí no agregado.
15: Olha, aí é que eu estou falando. É Copa do Brasil, hein? Copa do Brasil é diferente de Campeonato Brasileiro, o voucher é maior. Ninguém, porque aqui é jogo de mata-mata, viu? É diferente. É jogo de mata-mata. Eu vou o jogo de volta agora. Então, aí, nós temos 18 horas daqui a pouco começando. Atlético Goianiense e Atlético Paranaense. Esse jogo aqui também não vou falar nada dele. E o Confiança recebe o Grêmio. O Grêmio ganhou de 2-0, mas o jogo em casa. É Copa do Brasil. Tudo pode acontecer. O Grêmio tem que... deixar de andar de salto alto, dizer que está classificado, jogar com regulamento, não, bota o jogador para jogar. Corinthians.
17: Aqui é outro jogo, Luiz, que o Luiz Castro tem que colocar as barbas de molho, né?
15: É, porque.
17: Se bem que a multa dele é boa, né, Luiz?
15: Porque, Raniô, é o Grêmio contra o Confiança, ganhou 2-0 em casa, né? Mas poderia ter ganhado demais. 2-0 o quê? Tá tranquilo, tá de folga aí, 2-0. Mas se sofre um gol para haver o empate de novo, aí todo mundo já fica nervoso em campo. Corinthians venceu o Barra por 1-0. Eu acredito que o Barra, entendeu? Não vai, vamos ver como é que o Corinthians vai se comportar em campo aí. E o CRB, hoje, o jogo perigoso para o time do Leão do PC. Eu acho jogo perigoso porque o CRB é um time carrasco, entendeu? Muito duro também ali, vai jogar em casa, o jogo aberto. E às 20 horas e 30 minutos.
17: Eita, Luiz.
15: É o Vitória, que hoje o pessoal lá estão fazendo campanha dizendo que o rubro-negro lá da Bahia vai conquistar o time. Eu vi alguém botando um vídeo dizendo: é o último jogo desse ano do Léo Jardim como treinador do Flamengo da Copa do Brasil. Aí eu fiquei pensando, por quê? Aí o cara foi explicar, porque o Flamengo vai ser desclassificado hoje.
17: Olha aí, Luiz, será se ele acerta?
15: O Flamengo tem uma vantagem de 1-0, não pode é brincar, né? É chegar lá e botar logo pra marcar mais um, pra fazer
17: ficar mais tranquilo
15: e não jogar pra lá, pra cá, não. É toque, chutar no gol e tem que treinar essas bolas no gol, né? Porque eu vou dizer, pra perder gol desse jeito, eu vou só bater na trave. O Flamengo naquele dia contra o Grêmio, duas bolas na trave e a bola não entra. Então, vamos lá.
17: Poderia ser mais, né?
15: Poderia ter sido 4. Que foi 3-0, né? Mas. Raniola, são 5 horas e 26 minutos. 991-15-2155. Você pode apinar com a gente. Você acredita que Neymar vai ser convocado?
17: Tem que ser, Luiz.
15: Tem? Você chega do outro lado, concorda aqui com a gente?
17: Pode discordar também.
15: É, né, pode discordar, que nós somos democratas do nosso programa. Não tem isso. Negócio de concordar com o que você está falando, não. Só tem que dizer: olha, eu não concordo com o Neymar. Agora você vai me explicar porque você não concorda com ele, com o futebol dele, né? Mas eu concordo que o Neymar, ainda, desses jogadores aí, é um cara que ainda ele leva algum marcador para ele.
17: Luiz, eu confesso para ti que eu estou mais preocupado agora com a posição de goleiro.
15: De goleiro?
17: O Alisson, né, provavelmente deve jogar ainda um outro jogo, né? Já está acabando a Premier League. Um outro jogo aí pelo Liverpool. Então, sim. E o Bento, você viu o que o Bento fez lá, né?
15: Eu acredito que depois daquela do Bento ali, pelo ele tá na lista,
17: faltando 12 segundos para acabar.
15: Eu levava o do Palmeiras.
17: E não tá, né, nem entre os 55.
15: Não?
17: Não tá.
15: Eu levava, mas colocava.
17: Carlos Miguel.
15: Aí tinha que já comunicar a FIFA, né, naquela lista de 55. Exato,
17: eu também levava, que esse aí é o goleiro de 2030.
15: E aí o Hugo tá naquela lista lá?
17: O Hugo tá, que é pegador de pênalti.
15: É, mas não vai jogar tudo. Todo jogo tem pênalti, não.
17: Não, isso aí, Luiz. O que eu ouvi, que a desculpa é essa, que ele tá dentro ali. Que
15: ele é pegador de pênalti. O treinador disse que quer disputar só nos pênaltis. Vai dar,
17: meu irmão. Você não lembra aquele lá? Mas do jeito que nosso futebol tá bem pequenininho, ô, Luiz.
15: Pode ir pro Espera?
17: Eu tava lembrando aqui, Luiz, outro dia uns vídeos daquela Copa de 2014 nas oitavas contra o Chile. Por pouco a seleção não caía ali nas oitavas, Luiz. Ia ser até melhor, né, do que tomar de 7.
14: 5 horas e 28 minutos. Nós estamos falando, segunda-feira, dia de convocação da seleção, da nossa seleção, dia 31 faz o amistoso no Maracanã. E a gente, Rânio, aguarda aí quem são os nomes aí. Já tem de segunda aí, tem goleiro já confirmado, tem lateral, tem zagueiros. Meio de campo ainda.
17: E nesse amistoso aí, com certeza, vai ter muito Roraimense lá, né?
15: Claro, vai ter, com certeza.
17: Os amigos.
15: É, os amigos vão tudo, tão torcedor aí. Então vamos lá, os amigos, vamos marcar pra lá. 5 horas e 29 minutos. Não quer ser amigo, né?
17: Ah, mas é, fica de fora,
15: né? Ele tenta ser, mas a gente não consegue, né? Né? Entende de todo lado, mas a gente não tem a bagagem, né? A nossa mochila tá magueira, né?
17: Verdade,
15: Luiz. Mas vida que segue, né?
17: Tem coisa que a gente não faz, né, Luiz?
15: É. 5 horas e 29 minutos, trabalhamos com apoio do Ayrton Veículo Multibarcas, na Avenida Taiditebe, 4114, Caimbé, próximo à Caixa Econômica. 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
17: Daqui a pouquinho a gente vai ouvir o Cleudson aí, mandou um áudio. 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
14: 5 horas e 31 minutos, técnico da Colômbia, Nestor Lourenço, divulgou nesta quinta-feira os 55 pré-selecionados para a Copa do Mundo, 26. A pré-lista conta com

0: Do Vasco?
1: Não, do Botafogo. E também tem no Internacional, Carrascal do Flamengo, Sebastião Gomes do Curitiba, Andrés Gomes do Vasco. Também nós temos aqui Rojas do Vasco, Borré do Internacional, Chive Mendonça do Atlético Paranaense, Varela do Cruzeiro, Virela do Cruzeiro e Viveiro do Atlético. Aqui não tem ainda o Rascaeta. Tá bom, não, o Rascaeta não tá na lista.
0: Da
1: Colômbia.
0: Não vai estar mesmo.
1: Rascaeta, não, Itália do Uruguai.
0: É, vai estar lá do Bielsa.
1: O Carrascal tá aqui, né? Carrascal. Então, o nome que é tudo no Brasil é aí dos colombianos que estão no futebol brasileiro. Nós temos o Carrascal, que joga no Flamengo, o Ares, que joga no Palmeiras, Sebastião Gomes, do Curitiba, rapaz, o André Gomes, do Vasco, tem mais aqui o Borré, que joga no Internacional.
0: Rafael Borré.
1: Está
0: numa boa fase, mas está aí. Essa lista aí já é dos 26 ou é 55?
1: 55, é a pré-lista deles aqui, dos 55 lá da Colômbia. Então, o Carrascal pode ser um dos nomes aí também, está nas 55, que pode ser um dos convocados da seleção da Colômbia, né? 5:33. Um abraço a você que está com a gente, muito obrigado aí pelo carinho, obrigado pela audiência. O Irã apresenta o uniforme para a Copa do Mundo. Está preparado,
0: tá
1: Irã?
0: Tá bonito.
1: Não cheguei a ver, só vi aqui. Tem um uniforme aí. Vamos aguardar o uniforme do time do Irã.
0: Confirmou presença, né, Luiz?
1: Confirmou, graças a Deus por isso. Né? Esse tipo de coisa não tem que afetar muito, afeta o futebol, mas vida que segue, né? Copa do Brasil, golaço da Chape, tira vantagem do Botafogo. Alô, botafoguense, ainda não terminou o jogo, aí de maneira alguma, não terminou, então o Botafogo tem chance até de virar esse jogo ainda.
0: 33 minutos, Luiz, da primeira etapa, viu?
1: 33?
0: Rapaz. O gol foi do Massinho com assistência do Enio aos 20 minutos, lá na Arena Condá.
1: Beleza, tamo aí, Chapecoense. O Flamengo quer o Luiz Henrique, tá bom? Lá do Zenit. Mas depois da Copa, né? Depois da Copa, isso aí.
0: Mas a pessoa, Luiz?
1: Se tem dinheiro, uns que tem dinheiro pra comprar, se tem dinheiro, investir no jogador, né? Aí, meu amigo, vamos ver se é do desejo do atleta.
0: Ele também é revelado no Fluminense, né?
1: Pois é, foi revelado no Fluminense.
0: Depois foi pro Betis.
1: Foi revelado no Fluminense, o Fluminense foi dele barato na época, não foi? Foi um dinheirão para o Fluminense, mas acredito que o Bittencourt, acho que ele foi um bom negócio no momento, tinha segurado mais um pouquinho, acho que tinha pego
0: mais. Valorizar mais.
1: Tinha, né? Valorizar mais o atleta. Mas hoje está realmente é um cara que eu digo ele que era um titular da seleção brasileira.
0: Ou tem esse risco também, ó, o André Negão no Corinthians aí, né? Tinha uma oferta gigantesca e agora.
1: Pois é.
0: O futebol do menino parou.
1: Aí não dá, né?
0: Não dá.
1: É como o Botafogo também, não, aí não com o Danilo, né? O Botafogo Danilo botou uma cota aí de 40 milhões de euros, né? Pra ver se o clube bota 35, 38 e segurou e não quer jogar, vender pro futebol brasileiro. E de repente o jogador não rende mais aqui, ele vai perder dinheiro aí no mercado, né?
0: Tem que fazer aquela passagem, né? Um de fora compra e depois ele aparece no outro.
1: É como o Pedro. O Pedro, o Fluminense, o futebol brasileiro, não queria vender pro Flamengo, eu falei de fora, o Flamengo trouxe, né?
0: Foi pra Fiorentina, o Flamengo foi lá e...
1: 5:35, vou chamar o intervalo no segundo tempo. Renio, o que tem no segundo tempo aí?
0: Tem uma modalidade nova, Luiz.
1: Opa!
0: No esporte?
1: Pickleball.
0: Uma como mistura é que é ali de badminton com tênis de mesa e o próprio tênis.
1: Tudo junto?
0: Tudo junto, é uma mistura. A raquete de um, a rede de outro. Então faz esse esporte bacana aí que tá chegando em Roraima.
1: Viu? Tá chegando já aqui em Roraima.
0: Tá chegando.
1: Beleza, legal. Então aí já tem atletas, hein?
0: Já tem praticantes aí. É um movimento aí do projeto Movimentar em parceria com o Instituto Uibras, né? Então estão fazendo um movimento bem bacana a respeito.
1: Beleza, legal.
0: Essa modalidade.
1: Isso é muito bom. Aí quem sabe aí pode uma garotada aí, essa meninada que gosta de se envolver no esporte, bacana.
0: Sem dúvida.
1: 5:36, vamos para o nosso intervalo, não sai daí, a gente volta já com mais esporte para você.

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13: 17 horas e 41 minutinhos na nossa capital Boa Vista. Obrigado você pelo carinho da audiência. 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Hoje tem aquela promoção no Rei do Açaí. O que ele falou aí, o Cleudes? Tem um áudiozinho aí, acho que 10 segundinhos aí que eu te mandei. Vamos ver o que o Cleudes está falando. Já lembrou aqui, trazendo aqui a frase do Luiz, que não é todos os jogos que tem pênalti. Um abraço ao Iago Dias. Fala aí, Cleudson.
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13: Opa!
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13: Tamo junto, Cleudes. Obrigadão, aquele abraço. Cadê o Iago Dias? Cadê a foto, Iago, do painel do carro? Tá na audiência, na residência aí do presidente Jesus, aquele abraço para toda a família Araújo aí reunida, tá bom? Cadê quem mais? O Neto Andrade ligado na audiência. Obrigado, Neto. É, rapaz, sabadão tem sotaque nordestino a partir das 6 da manhã, de 6 até as 9, o Netão aí trazendo o melhor aí desse forró tradicional nordestino, tá bom? E agora, Jovem, o nosso amigo... já ia dizer o Girlan, né? Que é a mistura ali, vira os dois ali, o Gisley. Nosso amigo Irley acabou de vir aqui e está curioso para saber essa modalidade nova aí do pickleball. Já disse para ele colar na live também, para ele ver ali em imagens ali como é que pratica, como é que faz aí essa arte. Mas vamos deixar aí o professor Vavá de Oliveira e os praticantes falarem. Fala aí, professor.
15: Do nosso estado, mas queria que você falasse um pouco do esporte também dessa e no... histórico.
13: Bom, é essa aqui.
15: Campeonato de pickleball.
13: Ficou meio travante essa sonora. Vamos tentar de novo. 17 horas e 44 minutos. É, rapaz, teve aí o plic. Pickleball, é assim que fala, ó. Tô falando certo aí, você que manja no inglês aí. Cadê? Os duelos decisivos aí também da Série D. Daqui a pouquinho vamos ouvir também os treinadores. Vamos tentar ainda ou não? Vamos lá, quem sabe agora. 17 horas e 45 minutos, esse é o seu Folha Esportes aqui na melhor, na Folha FM.
15: Maravilhosa que estamos por aqui. É um dia histórico. É o primeiro torneio, o primeiro campeonato de pickleball. O novo esporte.
13: É, ficou muito ruim. Vamos desistir dessa sonora aí, meu amigo Herrera. Depois a gente vai trazer o professor Vavá para falar mais aí dessa modalidade, né? Então, bacana demais. O pickleball, né? Reúne ali aqueles elementos do badminton, do tênis, né? A rede é na altura do tênis normal, convencional, e também a raquete lembra muito aquela de frescobol, né? Aquela que é praticado ali na praia, e também tem alguns elementos ali do tênis de mesa, né? Porque ela pinga ali no chão e tal, a bola é diferente. É um esporte assim bem, bem bacana, viu? Eu particularmente vou querer ter a oportunidade aí de fazer, de praticar depois aí, tá bom? Então agora a gente vai falar na Série D, porque ouvimos aí então os treinadores, né? Ouvimos aí o professor Paulo Jungs, o professor Chiquinho Viana e o professor Madison. A gente vai começar com quem, Herrera? Madison. Então vamos ouvir aí o professor Madison Lima. Boa tarde, professor.
16: Grêmio Atlético Sampaio.
17: Tá participando aqui do Folha. Pra nenhuma consciência que será um grande jogo, né?
13: Daqui a pouquinho, então, o professor Madison vai falar. 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Vou tentar de novo então, professor Madison Herrera. Vamos lá, fala aí, professor Madison.
16: Grêmio Atlético Sampaio.
17: Fala, Raniô, a gente está participando aqui do Folha Esportes. Raniô, a gente tem consciência que é um grande jogo, né? Duas equipes aí têm de bons resultados. Monte Roraima é uma equipe muito qualificada, muito bem treinada pelo professor Gauchinho, mas também temos a consciência que podemos fazer um bom jogo, né? A equipe está pronta, está motivada. E a gente sabe que será um jogo de detalhes, né? Jogo de detalhes, onde a equipe que errar menos conseguirá sair com a vitória, né? E a gente espera que seja, que a nossa equipe esteja focada, concentrada, para que possa aproveitar as oportunidades e quem sabe aí sair com essa vitória.
13: Então tá aí o professor Madison Lima focado no Monte Roraima, o jogo que ocorre no Canarinho neste sábado, dia 16, a partir das 17 horas, válido pela Série D. Rapaz, jogo grande, hein? É clássico. Vamos ver aí se o Monte quebra esse tabu. Por falar em quebra de tabu, vamos ouvir aí o professor Paulo Jungues, o Gauchinho. Fala aí, professor, boa tarde.
18: Monte Roraima.
19: Esperamos um jogo difícil, né? Como todos os jogos entre Gás e Monte Roraima, né? Jogos de bastante qualidade, né? Equilibrados. Nós confiamos muito na evolução que a nossa equipe vem tendo na competição, né? Depois que eu reassumi o comando da equipe, nós fizemos 3 bons jogos, sendo que sempre evoluindo de um jogo para outro. Contra o Amazonas fizemos um bom segundo tempo. Contra o Manaus fizemos um grande jogo e depois contra o Manaus, lá em Manaus, foi um jogo muito bom todo ele, né? Em um contexto geral, né? Primeiro e segundo tempo. A vitória nos deu muita confiança, estamos em busca de grandes objetivos, em busca da classificação, e a gente espera no sábado fazer um grande jogo novamente, porque essa evolução ela é notória, o grupo está muito unido, muito comprometido com o objetivo, e é isso que nós esperamos para esse grande jogo de sábado.
13: Então tá aí o professor Paulo Gauchinho falando a respeito dessa preparação do Monte Roraima. Promete demais esse jogo aí, Gás e Monte Roraima. Lembrando que a renda, né, será destinada ao tratamento do David Rock, né, esse ex-jogador de futebol, ex-jogador de voleibol, jogador de futebol, agora está atuando recentemente aí como treinador do Tianguá, né? O Tianguá de voleibol. Então, é bem nobre essa ação aí do mandante, né? Do Grêmio Atlético Sampaio. Interessante. Agora vamos falar do jogo de domingo. Domingo tem um representante roraimense contra um representante amazonense. É São Raimundo e Manaus, no Canarinho também, às 17 horas. Espero que o São Raimundo mantenha ali aquela promoção de quem ir com a camisa paga apenas R$10 ali no ingresso para poder acompanhar essa partida. Fala aí, professor Chiquinho.
20: São Raimundo!
21: Boa tarde. Esse nosso próximo jogo ele vai ser um jogo decisivo para a nossa classificação, tá? É o jogo com o Manaus, a equipe que está próxima da gente, né? Então a gente precisa fazer os 3 pontos, valer a situação de casa, para que a gente possa, de alguma forma, dar um passo primordial para a classificação. Então a gente precisa fazer um bom jogo, necessariamente, e se isso não ocorrer, precisamos fazer os 3 pontos, tá? O objetivo é esse, mudar um pouquinho a nossa atitude, né? Nós ficamos conversando durante a semana, e a gente vai buscar isso do início ao fim do jogo, com equilíbrio, com bastante intensidade, para que a gente possa usufruir de tudo isso e poder sair com um resultado positivo, que é de fundamental importância.
13: Então Então tá aí o professor Chiquinho falando da preparação, que o time vai entrar mais ligado, mais concentrado para fazer um jogo diferente do que fez na última semana, onde perdeu pro Nacional por 2-0. Agora vai enfrentar o Gavião Amazonense, é o Manaus. Então que o Mundão possa vencer aí o seu jogo e já praticamente carimbar o passaporte para a segunda fase do Campeonato Brasileiro Série D. Um abraço aí para o nosso amigo Enerson Feijó. Cadê a turma do Urubuzinho? Cadê a turma aí do Chumina? Cadê essa galera, rapaz? Alô, Dona Ivone, aquele abraço. Toda a turma aí com a gente, né? Legal demais. É, você pode mandar também a sua mensagem no 95991 1521 55. Daqui a pouquinho, resumão da Folha com ela, Jaqueline Amazonas, já está ali no camarim, né, dando aquela ajeitada, fazendo aquele aquecimento vocal para daqui a pouquinho trazer as melhores notícias para você, tá bom? Eu vou indo nessa, meu amigo Guerreira. 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Na segunda-feira, se Deus permitir, a gente volta com muito mais. É sempre uma honra e até lá!

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2: 5:54.
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2: Boa noite, agora são 18 horas e 3 minutos aqui na capital Boa Vista. Está começando mais um Resumão da Folha. Hoje, dia 14 de maio de 2026, aqui pela Melhor do Estado, Folha FM 100.3. Estamos ao vivo para todo o estado de Roraima, Brasil e mundo. E é claro que você pode participar através das nossas lives nas redes sociais. Aproveita, se inscreva, curte, mande sua sugestão de pauta no número 95 99115 2155. Vou repetir, 95 99115 2155. Quero agradecer você que está em qualquer ponto do estado de Roraima, você que está na estrada sintonizado aqui na Melhor do Estado, Folha FM 100.3, você que está saindo agora do trabalho, você que está indo buscar seus filhos na escola, né? Você que vai entrar no plantão às 19 horas, já está sintonizado aqui na Melhor do Estado. Ou coisa boa é ter vocês aqui. Agora eu quero saber de você, né? De onde você está falando, se o sinal da Folha FM 100.3 está bem limpinho aí na sua região, no seu município, na sua vila, na sua comunidade indígena, na sua comunidade, no município. Diga de onde você está falando e fala como é que está o sinal da transmissão aí da 100.3. Vai falando que a gente quer saber aqui o retorno de vocês, tá bom? Vai mandando mensagem aí 95 99115 2155 e diga de onde você está falando. Quero agradecer a audiência de todos vocês, quero agradecer as mensagens, obrigada pela sintonia de todos os dias aqui de segunda a sexta-feira, a partir das 18 horas, com o Resumão da Folha. Os destaques e assuntos mais comentados do dia, agora no Resumão da Folha, que já está no ar.
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2: Que dia é hoje? Hoje é dia 14 de maio, Dia Continental do Seguro, que celebra, né, é celebrado nas Américas e na Espanha para destacar a importância do setor na produção econômica. Agora são 18 horas e 5 minutos, eu fico aqui aguardando a sua participação no número 95 99115 2155. A gente vai falar dessa matéria agora, a gente vai trazer a atualização, né, dessa matéria de pais, servidores e comunidades denunciam supostas perseguições e irregularidades na escola estadual no Cantar. A condução administrativa e pedagógica da escola estadual Antônio Augusto Martins, na Vila Central, em Cantar, virou alvo de denúncias feitas por pais, servidores e moradores da região. Segundo os relatos encaminhados à Folha BV, o ambiente na unidade seria marcado por perseguições, medo entre profissionais e insatisfação de famílias. As denúncias foram encaminhadas à reportagem por meio de áudios, documentos, relatos escritos e abaixos assinados, né, produzidos por pessoas ligadas à comunidade escolar. Os denunciantes afirmam que a situação já teria provocado uma saída de professores, né, até a transferência de alunos para outras escolas. Aí vem o seguinte, eu vou botar um áudio aqui de uma pessoa que está com medo, né? Hoje a Folha também recebeu outras pessoas aqui alegando que não ocorre, e aí acabou se perdendo ali, dizendo que usa do próprio dinheiro para fazer coisas da escola, atividades da escola. Então fica assim uma coisa meio, né, meio que não bem explicado. Através dessa denúncia, a gente vai colocar para vocês, eu recebi várias denúncias. Se fosse só um caso isolado, a gente ficaria, né? Mas não, são várias pessoas reclamando, né, da gestão da escola, perseguição, reuniões, intimidando e entre outras situações que eles estão vivendo na escola lá da Vila Central, né? A escola estadual Antônio Augusto Martins. E a situação fica cada vez pior, né? E a comunidade, fica o alerta para a comunidade, quando a Secretaria de Educação for na comunidade, relatar o que está acontecendo. Não é ficar com medo de A e B e C, não. É para melhoria da educação do seu filho, da sua filha, de quem você é responsável, Porque se vocês querem melhoria, vocês têm que denunciar o que está acontecendo. Se a gestora não está fazendo de forma adequada, que eu já fiquei sabendo que não é a primeira vez que ela sai da escola e volta, né, por causa de perseguição e entre outras situações que acontecem dentro da escola, né, vocês têm que denunciar como comunidade para querer bem o plano pedagógico da escola, né, o ensino pedagógico da escola, pedir também uma estrutura legal para a escola e entre outras situações. A gente começa com um ambiente bom, né, para poder trabalhar bem dentro da escola. Então, se fosse um caso isolado, até ficaria, né, meio que desconfiada, mas não. Foram muitas, muitas mensagens e áudios que eu recebi relatando perseguições e medo contra essa gestora da escola. Não foi um caso isolado. Então, a Secretaria de Educação, ela tem que conversar com a comunidade, tem que ir até a escola, saber de fato, porque o povo fica com medo. Fica com medo, mas não fiquem com medo. É para a melhoria da escola, da sua comunidade, para os seus filhos. Então, diga. Quando a secretaria for lá, diga o que está acontecendo de fato. Agora a gente vai acompanhar esse áudio de uma pessoa que não quis se identificar, né? A gente até distorceu a voz para não identificar essa pessoa com medo de represálias, para ter uma noção como é que está a situação lá na Vila Central do Cantar. Vamos ouvir agora.
3: Eu estou com medo, porque a diretora fez uma reunião agora de tarde e disse que recebeu um ofício da secretaria, que ela ia dar amanhã, e eu estou com medo porque ela juntou os professores tudinho, os funcionários de apoio, aí disse que vai tirar quem assinou desses baixo-assinado, quem está no meio de qualquer coisa, ela vai tirar tudinho, porque a Lerena deu carta branca para ela tirar os funcionários que tiver assinado algum apoio, tiver alguma coisa.
2: Pois é, essa situação que está acontecendo dentro da escola, né? As pessoas estão com medo de até denunciar, mas acabam falando pra gente em off o que está acontecendo, o que está vivendo ali todos os dias, né? Porque um ambiente escolar tem que ter algo de bom, né? Tanto para os servidores, porque se os servidores não estão trabalhando bem, não tem como aplicar atividades pedagógicas, né, de forma positiva para os alunos. Então é uma cadeia de situações que acontece e a gente espera que a Secretaria de Educação realmente reveja tudo o que está acontecendo, vá em loco, vê o que está acontecendo, porque diz que não é a primeira vez que a Secretaria vai lá, né? Já foi denunciado no 0800, lá no Disque Denúncia, e já foi duas vezes, nada foi feito. A gente espera que algo seja feito para melhorar de fato para a comunidade. Nós estamos aqui como a voz da população, a voz da comunidade da Vila Central, né, falando e pedindo, né, para as autoridades verificarem de loco, né? Claro que vai ter os dois lados, o lado que apoia a situação que a gestora faz e o outro lado que não concorda com o que ela está fazendo com os servidores e alunos da comunidade. Se tem aluno que já saiu da escola para outra, para a sede do município, alguma coisa está acontecendo. Então tem que ser investigado sim, in loco, para saber, e a comunidade tem que se manifestar o que está acontecendo de fato dentro da escola, e não ficar mudo, ou com medo, ou calado. Eu sei que tem muita gente que trabalha terceirizado, ganha um salário mínimo, não tem como falar nada, porque fica com medo, né? Trabalha, paga aluguel, sustenta os filhos, mas infelizmente tem que denunciar para ver se algo acontece de fato ali na escola estadual, na Vila Central, que é a escola Antônio Augusto Martins. E agora a gente muda de assunto e fala da Polícia Federal, que revela esquema de milícia digital liderada pelo pai, né, do Vocaro. Priscila Mazenotti tem mais detalhes sobre este assunto.
4: Para financiar as ações do grupo chamado de A Turma, responsável por ameaças e intimidações físicas, monitoramento de pessoas e obtenção de dados sigilosos, continuaram mesmo depois do início da Compliance Zero e da prisão de Daniel Vocaro, dono do Master. É o que está na decisão do ministro André Mendonça, do Supremo Tribunal Federal, e que embasou os mandados de prisão desta quinta-feira. Os pagamentos de R$400 mil foram feitos pelo pai de Vorcaro, o Henrique Vorcaro, preso nesta nova fase da operação da Polícia Federal. Henrique exercia de maneira clara o papel de destinador de recursos para o financiamento da turma, é o que diz a decisão. E o dinheiro repassado a Marilson Roseno, policial aposentado responsável por atrair outros policiais para que eles acessassem ilegalmente o sistema da PF para atender aos interesses de Vorcaro e de seus familiares. A decisão traz algumas transcrições de mensagens, por exemplo, uma em que Henrique diz que receberia recursos na quinta ou na sexta-feira e que seriam R$400 mil, ao que houve a resposta de Marilson. O ideal seria o envio de R$800 mil. A decisão ainda fala na proximidade de Vorcaro com agentes da Polícia Federal, inclusive uma delegada. Valéria Vieira Pereira da Silva assumiu papel relevante no fornecimento de informações sigilosas à turma a partir do acesso ao EPOL, que é o sistema da PF. Marilson Roseno da Silva era o líder do grupo e ainda, segundo a decisão, teria procurado o auxílio de 3 policiais para consultar esse sistema da PF. Marilson, que está preso desde março, será transferido para um presídio de segurança máxima. O outro grupo, chamado de Os Meninos, cuidava dos ataques virtuais, arregimentava operadores com perfil hacker, remunerados para a execução de monitoramentos ilícitos, ataques digitais, invasões e derrubada de perfis, segundo a decisão. Esses dois grupos eram coordenados pelo Felipe Mourão, o sicário, que após preso cometeu suicídio. Em nota, a defesa de Henrique Vorcaro classificou a decisão de grave e desnecessária e afirmou que ainda nesta quinta-feira dará as explicações devidas. Ainda não conseguimos contato com os demais investigados.
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2: Agora são 18 horas e 15 minutos. Vá mandando sua mensagem aí, 95 99 15 21 55, e participe da nossa programação. Vamos falar sobre essas novas nomeações aqui no governo do estado de Roraima. O governador interino Soldado Sampaio, Republicanos, designou o ex-prefeito de Iracema, Jairo Ribeiro, como secretário estadual interino extraordinário da parte de relações institucionais. A designação ocorre após o chefe do Poder Executivo nomear Ribeiro como adjunto da pasta, conforme a edição de segunda, né, dia 11 de maio, do Diário Oficial do Estado. A secretaria estava sem titular desde que Sampaio remanejou o ex-governador Flamarion Portela para a chefia da Casa Civil. O governador também designou, né, Betânia Avelino como secretária interina de administração. A nomeação, publicada no Diário Oficial do Estado, foi na segunda-feira, dia 11 de maio, e tem efeito retroativo a 4 de maio. Na terça-feira, dia 12 de maio, ela participou dos primeiros eventos oficiais como chefe da secretaria, que é uma das principais do governo, por ser órgão central do sistema de recursos humanos e logísticos.
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2: Gilmar Mendes pede cautela sobre áudios de Flávio Bolsonaro. Quem tem mais detalhes é Gabriel Brum.
5: O ministro do Supremo Tribunal Federal, Gilmar Mendes, afirmou que é preciso aguardar para saber se o pedido de Flávio Bolsonaro por dinheiro para filme sobre o pai pode ter impacto jurídico. O ministro concedeu entrevista ao programa Alô Alô Brasil, da Rádio Nacional, nesta quinta-feira. O portal Intercept publicou uma reportagem em que mostra mensagens e áudios do senador cobrando Daniel Vorcaro, dono do Banco Master, para que mandasse milhões de reais para a continuação da produção. Segundo Gilmar Mendes, apesar da repercussão política, que tende a ser maior em ano eleitoral, deve-se esperar as investigações.
6: Um pré-candidato a presidente da República aparece num vídeo, num áudio, conversando, e isso já é colocado num contexto de escândalo. Eu também aprendi que a gente deve andar devagar com andor e não radicalizar e não ter juízos prontos sobre os episódios, que aguardemos e esperemos as definições e as investigações.
5: Gilmar Mendes apontou que a CVM, Comissão de Valores Mobiliários, que é responsável pela fiscalização do mercado de capitais, está enfraquecida. Até hoje, só 2 das 5 vagas da diretoria estão ocupadas. Enquanto isso, o mercado de fundos cresce sem fiscalização.
6: São mais de 30 mil fundos que servem para segmentar, segregar patrimônio, mas também para esconder patrimônio. Isso precisa de fiscalização. Então, nós estamos no pior dos mundos. Uma indústria florescente, extremamente usada para o bem, mas também para o mal, e um órgão de supervisão extremamente deficiente, o que explica essa crise.
5: Sobre delação premiada, o ministro do Supremo disse que é preciso evitar erros do passado.
6: É preciso que a gente fique atento para também não cometermos erros, os erros que foram cometidos com as delações no passado, mas é curioso também que os agentes todos acabam incidindo em vários equívocos, como se a gente já não tivesse combatido determinadas fraudes, né, ao longo desses anos.
5: Gilmar Mendes defendeu o STF contra críticas de que faria ativismo judicial. Ele disse ser necessário rever o orçamento impositivo para reequilibrar a relação entre os poderes executivo e legislativo e, assim, tirar o peso que recai sobre o Supremo na hora de mediar os conflitos.
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2: Muitas informações em primeira mão para você aqui no Resumão da Folha. Agora a gente vai falar sobre essa situação que, né, aconteceu desde ontem, do caso do PM que atirou no carro da esposa. E a justiça hoje, né, a justiça de Roraima, converteu em prisão preventiva a detenção do soldado da Polícia Militar CLP, suspeito de efetuar disparos contra o carro da companheira, após uma discussão ocorrida em um bar no bairro Liberdade, em Boa Vista, nesta quarta-feira, dia 13 de maio. A decisão atendeu o pedido do Ministério Público de Roraima por meio da promotora, Lara Fagundes, que apontou gravidade concreta da conduta, risco à ordem pública e ameaça à integridade da vítima. O órgão destacou ainda que o comportamento considerado agressivo e perigoso, apresentado pelo militar durante e após a ocorrência. De acordo com os autos, o policial, supostamente sob efeito de álcool, né, teria efetuado diversos disparos de arma de fogo em via pública e em direção ao veículo da companheira, colocando em risco pessoas que estavam próximas ao local.
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2: Agora são 18 horas e 20 minutos, vamos para um breve intervalo comercial. Na volta a gente vai falar sobre o atleta, né, que morreu após perder o controle da motocicleta e colidir com um poste. Daqui a pouco, não saia daí.
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2: Boa noite de novo para vocês. Estamos de volta com o Resumão da Folha, né? Quero aproveitar esse boa noite já, mandar aqui para o Ximenes, ele que está ouvindo aqui o programa. Boa noite, Jaqueline, Amazonas, já estou na escuta da sua companhia. Abraços, obrigada lá do Urubuzinho. Elisângela mandou boa noite, boa noite. Marilete mandou aqui, boa noite, Jaqueline, quero parabenizar o meu cunhado, Lorival Braga, que está fazendo 65 anos, desejar muitos anos de vida e muita saúde e toda boa sorte do mundo. Marilete Barbosa, do bairro Alvorada. Parabéns, Lorival Braga, pelos seus 65 anos, né? Deus abençoe grandemente. A gente fica aqui, é claro, desejando só as melhores energias para você. Agora são 18 horas e 26 minutos. Já mandando sua mensagem, 95-99115-2155, e participe da nossa programação.
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2: O atleta de handebol Adrian Henrique Ferreira Guedes, de 21 anos, morreu na madrugada desta quinta-feira, dia 14 de maio, após perder o controle de uma motocicleta e colidir contra um poste na Avenida Princesa Isabel, no bairro Buritis. Segundo informações apuradas pela reportagem, o acidente ocorreu por volta de 2 horas da manhã, nas proximidades de um supermercado. O jovem conduzia uma Honda Biz branca quando, ao passar por uma lombada com faixa elevada, perdeu o controle do veículo e bateu contra o poste. Ele foi socorrido por uma equipe do Corpo de Bombeiros Militar de Roraima, com fratura exposta na perna direita, fratura no braço esquerdo e diversas escoriações pelo corpo, sendo encaminhado ao Hospital Geral de Roraima, onde não resistiu aos ferimentos.
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2: Agora são 18 horas e 27 minutos, vamos falar dos médicos, né, que tem até o dia 26 de agosto para se adaptar sobre o uso de IA. Quem traz mais detalhes é Marcos Aleixo.
19: O Conselho Federal de Medicina estabelece limites, responsabilidade e transparência no uso da IA, inteligência artificial, reforçando o papel central do médico e a proteção dos dados dos pacientes. Quase 20% dos médicos brasileiros utilizam tecnologias de inteligência artificial generativa em suas rotinas profissionais. Os dados são da pesquisa TIC Saúde de 2024, desenvolvida pelo Centro Regional de Estudos para o Desenvolvimento da Sociedade da Informação. Pensando nesses dados, o Conselho Federal de Medicina lançou em março de 2026 a Resolução 2454 de 2026, que normatiza o uso de IA na medicina. A engenheira elétrica e coordenadora do eixo Saúde Pública do INCT Amazônia, professora Evelyn Gomes, fala da realidade atual.
20: O Conselho Federal de Medicina aprovou em fevereiro de 2026 o Regulamento 2454, que trata do uso da inteligência artificial na prática médica. Esse regulamento ele já é esperado por toda a comunidade científica, né, que tem desenvolvido já ferramentas de IA, porque ele vem a trazer diretrizes sobre como essas ferramentas que utilizam inteligência artificial podem ser e devem ser utilizadas, né, pelo profissional da saúde, no caso, o médico. Um outro ponto importante é que, em nenhum momento, a inteligência artificial ela deve ser utilizada de maneira exclusiva para determinar algum tipo de diagnóstico, tratamento. Essas ferramentas elas devem servir como um apoio.
19: A tecnologia não pode comunicar diagnóstico ou tratamento sem a participação do médico. As informações do paciente devem seguir regras rígidas de segurança e privacidade. O médico é responsável pelo cuidado e deve usar a inteligência artificial com senso crítico. Entender as características da inteligência artificial pode ajudar o médico de diversas formas, como na varredura de bases de dados de referência, interpretação de exames de imagem, detecção precoce de padrões patológicos em radiografias, tomografias e ressonâncias magnéticas, entre outros usos. Se o médico vai usar a inteligência artificial no dia a dia, essa é uma decisão que deve ser tomada por ele e comunicada ao paciente. Profissionais devem se informar sobre a resolução até 26 de agosto deste ano, quando as diretrizes entram em vigor. Evelyn Gomes dá mais informações.
20: Os médicos não são obrigados a fazer uso de ferramentas de IA na sua prática e também os pacientes também não são obrigados a aceitar o uso de ferramentas de IA na prática médica. Por isso, é muito importante que essa utilização ela seja sempre transparente, tanto por parte do médico quanto por parte do paciente. No Brasil, sobre o desenvolvimento de pesquisas que utilizam, né, que fazem uso de inteligência artificial para o desenvolvimento de modelos que venham a ser aplicados na saúde pública, para nós, pesquisadores, o CFM não traz muita novidade. Por quê? Porque a gente já vem utilizando, já é de praxe no Brasil, o desenvolvimento da pesquisa ser baseado em conceitos éticos, né? Para isso nós temos os conselhos de ética em pesquisa. Sempre que a gente trata de pesquisa com ser humano, a gente precisa submeter as nossas pesquisas, né, aos conselhos.
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2: Agora a gente vai para folhabv.com.br falar de um latrocínio. Três jovens foram presos em flagrante por envolvimento no latrocínio do idoso Antônio Suetônio, de 72 anos, ocorrido na noite desta quarta-feira, dia 13 de maio, na vicinal 21, na zona rural de São Luís do Anauá. A ação foi conjunta entre a Polícia Civil e Militar. Os suspeitos foram identificados como LRS, PHRS e NOS.

0: homicídio. É, mais detalhes, acesse nosso site folhabv.com.br. Agora eu vou falar com os nossos ouvintes rapidamente, que a gente já está com um tempinho estourado. A Marilene mandou um áudio aqui. Boa noite, Marilene.
1: Boa noite. Eu queria parabenizar a Andréia, do bairro Aeroporto. Parabenizar Thaís Vitória, que hoje está completando ano também hoje. Marilene, aqui de Pernambuco.
0: Tá vendo como o resumão é chique? Até em Pernambuco a gente pega. É, todo mundo aí assistindo pelo YouTube, Facebook, Instagram e também pelos aplicativos Folha FM 100.3, também Rádios Net. E quero mandar um alô para o meu amigo Juvenal, que apareceu aqui. É, boa noite, minha amiga Jaqueline, a Juvenal do Pérola. Eu cheguei agora e estou aqui na empresa e estou com muita saudade de você. Um abraço, minha amiga, um abraço. Juvenal, que estava sumido, agora ele disse que está na ativa de novo. Um abraço para você, para Elis Gardenha também, que sempre são os nossos ouvintes assíduos aqui da nossa programação da Folha FM 100.3. Agora são 18 horas e 33 minutos, o resumão da Folha fica por aqui. Sonoplastia foi de Over Herreira, reportagem de toda a equipe de jornalismo da folhabv.com.br e agências parceiras. Obrigada pela sua audiência, obrigada pela sua companhia e pelas mensagens também. Fique agora às 19 horas com o MP Boa, que eu volto amanhã a partir das 18 horas com muito mais informações. Fique aí ligado na programação da Folha FM 100.3. Até lá!

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13: E aí, na paz? Olá, olá. 19h03. A partir de agora está começando aqui na 100.3 a festa da música popular brasileira.
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13: Até as 21 horas da Rádio das Pessoas que Amam Roraima.
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13: Aqui na 100.3 da Rádio das Pessoas que Amam Roraima. Boa noite.
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13: 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Abraço para você que está ligado, curtindo a gente, muito obrigado pelo carinho, obrigado pela sua audiência. Quero te convidar a partir de agora para você participar comigo, falar como é que a gente está chegando aí no seu, na sua, no interior, né? Na sua casa, através do som da nossa 100.3. Participa aí, pede a sua música e a gente com certeza vai rolar a música que você gosta de ouvir. Só lembrando, música popular brasileira e pop rock nacional é o que a gente rola aqui na Rádio das Pessoas que Amam Roraima. E para começar esse dia maravilhoso, quinta-feira, que já foi intitulado TBT Musical.
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13: As músicas mais antigas que marcaram década, 10 anos para trás, é o que eu toco aqui na 100.3. Boa
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2: Culpado Tarcísio. MP Boa está no ar aqui na 100.3. Bora dar uma volta aí nos nossos amigos, né, que estão participando. Quero mandar um grande abraço à dona Ivone curtindo a gente. Meu amigo Juvenal. Boa noite, Fábio. Juvenal do Pérola, acabei de chegar de Manaus, estou aqui na empresa, muita chuva na estrada, um abraço aí, meu amigo. Cara, chuva demais, né? Fui a Manaus um dia desse também, peguei uma chuva boa aí. E passou ali a ponte do Alalaú, começou a chover. E aí começou a chover e buraco também, né, Juvenal? Rapaziada tá trabalhando, mas tem buraco por lá, tá certo? Olha aí, boa noite, Edivaldo e Mari Leide, ligados, curtindo a gente. Gerson Maciel, minha joia, lá no Silvio Leite, boa noite. Deise Isbel, boa noite, Fábio Tarcísio. Paz e Vitória, voltando novamente a ouvir o programa. Passei um bom tempinho sem ouvir e hoje quero ouvir uma música com Reginaldo Rossi. Esse corpo meigo, pra me sentir feliz, né? Vamos procurar ela aí, cara, né? Vamos ver o que a gente acha. E vamos tocar pra você, tá certo? Adalício Show, boa noite! Tchê, tchê, tchê, tchê, tchê! Tchê,
3: tchê, fantasia! Salve, chegando lá no chão dos outros matinados. MP Boa no ar, sucesso! Diretamente de Roraima. Ok, aquele abraço, pois é, assustar o fígado, é? Isso aí, bem gostado, sempre dentro do suplemento da cidade do campo, que é do grupo dos botanizantes. Pra vocês, o ritmo sem fronteiras. Diretamente da região montanhosa da virada. Aí a Chapada Diamantina, pra você aí. Tchê, tchê, tchê, aquele abraço. Bom programa, hein?
2: Bom programa, hein? Tchê, tchê, tchê, né? Monumu, meu bem, La Fame, né? É, acho que é essa daqui, cara, hoje eu tô aí, vamos tocar o Tender o Ouvinte, né? Vamos Tender o Ouvinte que nem aqui, boa noite, Fábio Tarcísio, tô ligado na programação da Rádio Folha, Rodrigues Alcântara, motorista de aplicativo, toca Raul e a gente toca sim, vem nesse bloco.

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3: Parem. Espera aí. Onde é que vocês pensam que vão? Hã? Ah?

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